0: Marina Elali, Eu Vou Seguir, tocando pra você na sua Rádio Aranaguá, 95.5 FM. Nos acompanhe também nas nossas redes sociais, né? Tanto no Instagram, Facebook e no YouTube. Lá nós fazemos lives toda segunda-feira, das 7 horas da manhã até as 7 horas da noite. E depois do nosso intervalo, vamos de Viva Voz, Tô Voltando.
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Banda Eva, Free Song, tocando pra você na sua Rádio Araranguá, 95.5 FM. Pra você que gosta de curiosidades, a Banda Eva nasceu em 1980 com um bloco de carnaval de Salvador. O famoso nome não tem origem bíblica, mas é uma sigla que se refere à Estrada Velha do Aeroporto, bairro aonde os fundadores costumavam se reunir. E depois do nosso intervalo, vamos de Maurício Greik. Impossível acreditar que perdi você.

0: Kátia, idas e voltas, tocando pra você na sua Rádio Araranguá 95.5 FM. 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E depois do nosso intervalo, vamos de Adoniran Barbosa, Samba de Ernesto.
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0: Cássia Eller, Malandragem, tocando pra você na sua Rádio Araranguá, 95.5 FM. Aumenta o volume do seu rádio, fica aqui comigo, que eu vou anunciar agora a Nara Leão, Além do Horizonte.
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0: Renata Ruda, Canudinho, tocando pra você na sua Rádio Araranguá 95.5 FM. E depois do nosso intervalo, vamos de Raimundo Fagner, Revelação.
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0: LSD Madrigal, tocando pra você na sua Rádio Araranguá 95.5 FM. E depois do nosso intervalo, vamos de Paulinho da Viola. Foi um rio que passou em minha vida.
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0: Dominguinhos, Caminhos do Mar, tocando pra você na sua Rádio Araranguá 95.5 FM. E pra você que gosta de curiosidades, ele foi o vencedor do Grammy Latino em 2002, na categoria de melhor álbum musical regional ou de raízes brasileiras. E é assim, eu fecho a minha participação por aqui. Muito obrigado a todos que ficaram até agora comigo, escutando as selecionadas da Rádio Araranguá. Muito obrigado a todos, uma boa noite e até amanhã. Valeu!
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0: Rádio Araranguá e a hora certa, 12:28.
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Santa Fé do Galpão, sinais de algum picumã, tenteando a alma da prosa e as garras do amanhã. 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
1: Rádio Araranguá FM, a hora certa, 6h22.
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12: Meus nobres e prestigiados ouvintes, gauchada do Brasil, senhoras e senhores, sejam bem-vindos ao nosso programa. Sua companhia é um presente para mim, pois estou chegando aqui com o mesmo entusiasmo de sempre para buscar uma maior aproximação com todos que apreciam a cultura gaúcha, que apreciam um programa com múltiplas facetas como é o nosso. E também buscando aproximar-me mais ainda com vocês, que gostam dos serranos. Esta é uma emissora amiga, com a qual ostentamos uma construtiva parceria para chegar à importantíssima audiência de vocês. Muito obrigado por estarem ligados a nos prestigiar. Hoje vou falar de algo que certamente interessará a todas as pessoas que estiverem na escuta. Será sobre a importância da amizade em nossas vidas. Depois trarei versos do poeta Décio Luiz Basso, lá da boa terra de Pejuçara, Rio Grande do Sul, na poesia cujo título é Matungo de Campanha. Vou repassar nesta edição a receita de um bom prato. Será um prato muito consumido pelos tropeiros do sul do Brasil, nos tempos de antigamente, por óbvio. É a paçoca de charque. Valer-me-ei dos ensinamentos e da receita constante no livro do radialista Altair Ófimo de Souza, radialista lá de Lagoa Vermelha, cujo livro, sem cambalacho nem frescura, isso é o Rio Grande, tchê, muito tem me ajudado aqui na seleção de assuntos, mormente muito campeiros. Essas tiradas gaúchas, algumas receitas de boias campeiras, todas elas eu tenho buscado no livro desse grande amigo e grande radialista de Lagoa Vermelha, a quem eu mando um abraço mais uma vez. Meu amigo Ganso e eu iremos rodar boas músicas do nosso repertório a todos vocês que nos prestigiam. E como faixa especial, vou trazer a obra Minha Loucura de Amor, de Valéria Leão de Moraes, de Aparecida de Fátima Leão e de Stanislau Alex Torricelli, a música Minha Loucura de Amor. E no momento nobre estarei entrevistando o talentoso acordeonista, cujo nome artístico é Mosquito, o qual faz parte do grupo musical que atua no programa do Ratinho. 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
12: 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Agora, boa música do programa Quem Nos Acompanha. Primeiramente, rodaremos Lida de Costeiro e Gineteando um Chamamé em gravações ao vivo, extraídas do nosso DVD Jeito de Galpão. E depois, a valsa Canarinho. Vai lá, Ganso!

0: ouvimos Lida de Costeiro e Ginetiano Tchamamê. E em seguida, de minha autoria e do João Alberto Preto, a valsa Canarinho. Um pequeno intervalo e logo estaremos com vocês, dando sequência a essa edição. Permaneçam conosco, é mesmo honroso tê-los em nossa audiência. Até já, meus ouvintes.
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0: De volta à agradável companhia de todos vocês, queridos ouvintes, com o programa Encontro com os Serranos. 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
0: 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Aqui no Encontro com os Serranos, o texto A Importância da Amizade. Estudo publicado por uma universidade de Los Angeles, nos Estados Unidos, indica que a amizade é algo muito especial. Os amigos nos ajudam a preencher as lacunas emocionais e nos ajudam a lembrar que eles constituem um abrigo no meio do mundo real, cheio de tempestades e obstáculos. Após mais de 50 anos de pesquisa, concluiu-se que existem substâncias químicas produzidas pelo cérebro que ajudam a criar laços de amizade. Quando o hormônio da ocitocina é liberado como parte da reação do estresse, os amigos sentem a necessidade de se agrupar. E quando os amigos se reúnem, é produzida uma quantidade ainda maior de ocitocina, endorfinas, dopamina e fenilalanina, que reduzem o estresse mais agudo e, ao contrário, causam sensações prazerosas e divertidas. Ter amigos nos ajuda não apenas a viver mais, mas também a viver melhor. O estudo indica que, Quanto mais amigos tivermos, maior a probabilidade de envelhecermos sem problemas físicos e com boa saúde. Conclui que a amizade é uma excelente fonte de alegria, força, saúde e bem-estar. Viva os amigos! Agora, vamos trazer mais música e por oportuno rodaremos, meu amigo Ganso e eu, Amizade de Gaiteiro. E a vaneira, eu a

0: rodamos para vocês, de minha autoria, Edson Dutra e de João Pantaleão Leite, Amizade de Gaiteiro. E depois do Ailton Missioneiro, na interpretação dos Serranos, a vaneira Eu, a Cordiona e o Mate. Um pequeno intervalo e a sequência do programa para vocês em seguida.
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Regressando com o nosso encontro, a agradabilíssima companhia dos nossos fãs e amigos, por essa que é a sua rádio favorita, sua rádio do coração. 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Meus ouvintes, aqui no Encontro com Serranos, agora a poesia Matungo de Campanha, escrita pelo poeta Décio Luiz Basso, de Pejuçara. O violão é de Marcelo Caminha, assíduo apoiador de nosso programa, grande violonista e grande artista do nosso Rio Grande do Sul. Maltratado, magro e sujo, não tem procedência nem raça. Mostrando força nas patas, é um matungo da campanha. Um puxador de carroças, que pena desses cavalos. De coxo, resto de milho, nem conhece a tal de alfafa. Muita luta no seu dia, de olhar até da pena. Desde potro traz as marcas das chilenas sem ter tempo para reclamar. Seu lazer é carretear, passa a semana na rua, nas costelas muita pua. Como é triste seu andar. Papelão, mudança, sucata, o patrão vai carregando. Onde passa quase tudo e a carroça vai enchendo. O dono tranquilo assobiando e o matungo não se entrega. Seu banquete, quando em casa, é procurar pelas macegas. Nos domingos se perfilam, quanta paciência na hora da largada. É no grito da pionada que a indiada abre cancha. Os matungos se afirmam lá nas caixas, nos trilhos a campo afora. Ainda passam as horas no chão batido das invernadas. Carreiradas com esses matungos são tradição na campanha, que o tempo jamais apaga no fundão de alguma estância. Qualquer canto da querência tem risadas e gritarias. As tardes são de alegrias. Quem perder não dá importância. Coitados destes cavalos, não nasceram para corredor, mas de inigualáveis valores. Na
Na campanha são soldados. No lombo vão carregando essa sina de matungo. As ferraduras vão rangendo nas patas desses coitados. Nos finais das jornadas, ninguém agradece seu esforço. O patrão com dinheiro no bolso vai sentar em mesa farta. E os matungos entristecidos de cara, de rédeas soltas no chão, vão em busca do seu pão catando folhas de taquara. Matungo, tu, abandonado, nascido livre junto à natureza, vivendo nesse estado de pobreza, com o lombo riscado pelos laçaços, são lentos os seus passos, troteando entre serras e ladeiras, para comer nunca tem hora, só sente o cheiro dos pastos. E agora, eu chamo a atenção dos ouvintes para a última estrofe. Por que tu não deixas essa vida de puxador de carroça? Faça valer tua força, pateie, arrebenta essas maneias, saia dessa rotina, solte um relincho de liberdade, não volte mais para a cidade e a campo fora se bandeie. Quantos de nós vimos, presenciamos tantos animais serem exigidos até exaustão, puxando carroças carregadas pelas cidades, sendo muitas vezes maltratados por carroceiros sem escrúpulos, mas também vimos muitos animais servirem a bravos trabalhadores, pobres homens das periferias, que tinham na atividade de papeleiros e catadores de lixo, ou mesmo fazedores de carreto, com resíduos de construções e outras cargas. Ainda bem que aqui na nossa Porto Alegre, há tempos foram proibidas as circulações de carroças e os matungos ficaram livres. E quanto aos homens, devem ter buscado outras atividades, pois trabalho sempre tem para quem deseja trabalhar, se manter e prosperar. Pensemos nisso, meus queridos ouvintes. Vamos trazer agora mais músicas para vocês. Rodaremos o chamamé Estampa do Rio Grande, composta por Paulo Garcia. Em seguida, a faixa especial Minha Loucura de Amor, interpretada por Fátima Leão, composição de Valéria Leão de Moraes, Aparecida de Fátima Leão e Stanislau Alex Torricelli. Vai lá, Ganso!

0: Rodamos para vocês com Os Serranos, Estampa do Rio Grande. Depois, como faixa especial, com a Fátima Leão, Minha Loucura de Amor. Pequeno intervalo e logo seguiremos com o programa. Permaneçam conosco, é uma honra tê-los na audiência.
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1: De volta com o nosso encontro sobre o prestígio da companhia de todos os nossos queridos ouvintes. 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
1: 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Meus ouvintes, trago-lhes agora a receita da paçoca de charque. Quem quiser anotar aí, que pegue uma caneta e um papel, ou então ligue o seu celular para gravar. A paçoca de charque foi, nos tempos de tropeadas, uma das principais refeições que os tropeiros preparavam antes de fazer suas viagens. Prato esse considerado pela maioria dos tropeiros como indispensável para ser saboreado junto a um café de chaleira. Até mesmo em virtude das dificuldades, às vezes encontradas pelos mesmos em preparar as refeições das suas tropeadas, é que alguns dos cardápios já eram levados prontos de casa, como a nossa paçoca de charque, que além de prática para conduzi-la, era de uma grande sustância, diz ele aqui. Como

prepará-la. De preferência, escolhe esse charque de carne magra. Corta-se em fatias de 3 dedos de largura. Coloca-se a cozinhar de 20 a 30 minutos. Quando o mesmo estiver cozido, coloca-se em lugar apropriado para escorrer a água até enxugar. Após, você coloca o charque em um pilão e com a mão de pilão, soca-se até virar em forma de uma pasta. Na sequência, desfia-se bem fino, retirando as pelancas e os nervos. Após todo desfiado, coloca-se de volta na panela e coloca-se banha, na razão de 300 gramas por quilo de charque. Tempero verde à vontade, mexendo para misturá-lo junto ao calor do fogo, até sumir a banha junto ao charque. Vou repetir isso aqui, ó. Após todo desfiado, coloca-se de volta na panela e coloca-se banha, a razão de 300 gramas por quilo de carne. Tempero verde à vontade, mexendo para misturá-lo junto ao calor do fogo, até sumir a banha junto ao charque. Se mistura farinha de mandioca bem torrada, até mesmo para que o cardápio tenha mais durabilidade, para que o mesmo não perca o sabor e para que o tropeiro possa dispor desse alimento quando não tem muito tempo para preparar sua refeição. Quem nunca comeu, ao comer certamente vai gostar desse alimento, que fazia parte da boia do gaúcho nas tropiadas. Muitas vezes eu comi paçoca de charque na fazenda do meu avô materno. De saudosa memória, seu Leopoldo Becker, a minha querida avó, Ida Tite Bobecker, fazia paçoca de charque e nós comíamos à vontade. É mesmo uma comida de sustância, como ele diz aí, como se fala lá na campanha. Agora, mais música a vocês que estão aí ligaditos conosco. É a vez de rodarmos o vaneirão Alegria do Roberto. Um solo instrumental de minha autoria, Edson Dutra. Música regravada recentemente em nosso segundo DVD instrumental chamado Os Serranos nos Galpões das Estâncias, tendo a atuação dos meus queridos colegas dos Serranos e também como convidados especiais, a grande acordeonista Marinê Siqueira e o violonista Celso Brás. E encerrando este bloco, rodaremos Mais Andanças, obra de minha autoria, Edson Dutra. Vai lá, Ganso!

0: Rodamos para vocês Alegria do Roberto, solo instrumental de minha autoria. E também de minha autoria, Edson Dutra, Mais Andanças. Breve intervalo e logo a sequência do programa, já adentrando ao momento nobre. Estarei entrevistando o talentoso acordeonista, cujo nome artístico é Mosquito, o qual faz parte do grupo musical que atua no programa do Ratinho. Até já, meus ouvintes.
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0: O programa Encontro com Serranos volta à audiência de todos que nos prestigiam com essa amável sintonia. 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
0: De volta com o programa Encontro com Serranos, aqui pela sua rádio favorita. E agora já trazendo as boas-vindas ao talentoso acordeonista Mosquito, conhecido nacionalmente, pois que além das suas atuações profissionais por tantos lugares, também realiza o seu trabalho como músico contratado pelo programa do Ratinho. Fala, Mosquito! Como disse, seja bem-vindo!
4: Fala, meu amigo Edson, obrigado pelo convite, um alô muito especial a todos os ouvintes. Estou muito honrado de estar aqui no Encontro com os Serranos, espero que seja um bate-papo maravilhoso e é uma honra para mim estar com vocês, que são grandes mestres da música brasileira, viu?
0: Meu caro colega, uma alegria tê-lo aqui no programa e já pergunto, qual a cidade e o estado em que nasceste?
4: Ô, meu amigo Edson, a honra é minha. Eu estou muito feliz de estar aqui com vocês. Eu sou natural de Minas Gerais, de uma cidade chamada Pedra do Indaiá. Fica ali no centro-oeste mineiro, do ladinho de Belo Horizonte, do ladinho de Divinópolis, Santo Antônio do Monte, enfim. Estou no centro-oeste mineiro.
0: Como foi a tua iniciação na música? Quem te influenciou para essa carreira?
4: Quem me influenciou foi meu pai, o seu Valdeci. É ele que tem a música como inspiração máxima da vida dele, amante da boa música brasileira, da boa música sertaneja, da boa música gaúcha, ele que me incentivou ao máximo. E a tradição musical da minha família já vem de várias gerações, vem do meu avô, do meu bisavô, enfim, vem atravessando gerações e está atualmente parado em mim e quero que continue, não vai acabar. Então a influência vem do meu pai e em torno da minha família ali, dos meus avós.
0: Mosquito, quantos CDs ou DVDs gravaste, seja individual ou mesmo assessorando musicalmente a algum artista?
4: Meu amigo, eu não consigo nem descrever quantos não, mas já foram muitos. Atualmente eu devo ter gravado aí a maioria dos artistas da música sertaneja, acompanhado também em shows ou DVDs. Então eu não sei te precisar o número não, mas graças a Deus tenho bastantes sucessos gravados aí, que eu gravei sanfona com diversos artistas principalmente da linha sertaneja. E eu também tenho discos gravados comigo, Sanfona do Mosquito, enfim. Então eu não sei te precisar o número, mas foram bastantes, viu?
1: Curiosidade, qual a marca da gaita que utilizas em tuas atuações lá no programa do Ratinho? Esse é o mesmo instrumento que utilizas em teus shows fora do programa?
4: Meu amigo, a gaita que eu uso, hoje atualmente eu uso lá no SBT, eu determinei uma das minhas gaitas que fica só lá, fica só para os programas, né? Para os programas de TV, que é a Presidente Ouro Guerrini. A Guerrini é uma marca maravilhosa que eu tenho um apreço muito grande. E eu tenho Super Sexta, eu tenho Piantanese, eu gosto muito de fazer shows com a Piantanese por conta do peso dela ser menor. Ela é mais leve e tem um som mais potente. Então, graças a Deus, eu sou muito abençoado porque eu tenho bons acordeons. O que eu uso realmente lá no SBT é a sanfona Guerrini, uma Presidente Ouro, série dos anos 1900 e, se eu não me engano, 70 ou 80.
1: Meu caro amigo e colega Mosquito, por favor, anuncies duas músicas que desejes homenagear aos nossos milhares de ouvintes. Por favor, menciones o nome dos respectivos autores também.
4: Ô, meu amigo, muito obrigado pelo espaço e eu vou trazer aqui para os ouvintes, os amigos ouvintes, ouvirem uma composição do meu último trabalho, uma composição do Mangabinha, o eterno Mangabinha, criador do trio Parada Dura. E essa releitura ficou muito legal, espero que vocês gostem, que é a música Furando o Couro. Isso mesmo, Furando o Couro, composição do Mangabinha. E a Gaivota Pantaneira com quilômetro 11, que é do Zé Correia e do Dino Rocha.

0: Meus ouvintes, faremos breve pausa e em seguida voltaremos com essa entrevista que nos concede o gaiteiro Mosquito. Até já!
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15: Voltando à agradável companhia dos nossos fãs e amigos com o programa Encontro com os Serranos. 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
15: Regressando com o programa Agradável Companhia de Todos os Nossos Ouvintes, prossigo minha entrevista com o gaiteiro oficial da grande banda que atua no programa do Ratinho, a quem já pergunto, até agora venho te chamando pelo nome artístico Mosquito, mas meu colega, por favor, nos fale do teu nome civil e qual a razão desse curioso apelido que, a rigor, não tem nada a ver com gaita, né?
17: É verdade, meu amigo Edson, é verdade, não tem nada a ver com gaita, né? Geralmente os sanfoneiros usam o próprio nome com abreviação, ou apelidos, enfim. Mas o meu apelido é muito peculiar, o meu apelido veio do próprio apresentador Ratinho, que quando me conheceu a primeira vez, já bateu o olho e falou assim, não, parece um mosquito. E aí você já viu, né? O apresentador falou o apelido e ninguém mais me chamou pelo nome de Wesley, que é meu verdadeiro nome, meu nome de registro, né? Mas, artisticamente, eu fui batizado aquele dia ali, há 14 anos atrás, como Mosquito, Mosquito Sanfoneiro.
15: Meu caro colega gaiteiro, quais os planos que tens para esse ano, sejam pessoais ou mesmo com a banda em que tocas?
17: Meu grande amigo, os planos são diversos. Hoje nós temos uma grande empresa de comunicação, com um belo conglomerado de comunicação, de TV, rádio e streaming, e a gente vai se dedicar ao máximo a esse projeto e o projeto da TV Mosquito, que o Grupo Serranos também está presente, com a programação todas as quintas-feiras, às 18 horas, com o Grande Encontro com Serranos. E a gente vai dedicar muito a esse tipo de trabalho e, claro, eventualmente, aos shows, né? Com a banda do Ratinho, com a minha banda, Mosquito Sanfoneiro, ou a banda da Massa. E a gente vai estar focando nesses dois, nessas duas linhas de projeto. O streaming e a TV e os shows.
16: Colega Mosquito, nos fale sobre tuas outras atividades, sendo essas no rádio e na televisão, na condição de produtor e apresentador de programas. Quando iniciaste, como são os programas e onde estão sendo exibidos?
17: Ô, meu amigo, até te agradeço pela oportunidade já de divulgar esses outros projetos. A gente está com diversas linhas de programação. Tem a TV Mosquito, que está em todos os streams. A TV Mosquito é uma revista online, onde você vai encontrar futebol, notícias, vai encontrar entrevistas, podcasts, programas de animação e, claro, o grupo Serranos também, né? Lógico, que não pode faltar. E, então, a TV Mosquito está vindo aí para trazer algo de diferente para o entretenimento brasileiro. E a gente tem programação em rádios também, com o programa do Mosquito. A gente tem diversas linhas, temos algumas empresas aí focadas ao lado de assessoria de imprensa e produção musical. A gente tá atirando para todos os lados, meu amigo Edson. Então, quer dizer, graças a Deus a nossa empresa está prestando um 360 aí para os nossos clientes, muito amplo, né? E se quiser encontrar a TV Mosquito é muito simples, é só ir lá no Google, digitar TV Mosquito e já vai cair em todos os nossos streams, né?
16: Por favor, meu entrevistado, anuncies mais duas músicas do teu repertório, não esquecendo de mencionar os autores das obras.
17: Meu caro irmão, vou trazer aqui para os nossos ouvintes, para os ouvintes que estão ouvindo em todo o Brasil, duas composições que, como eu falei, estão vindo aí no nosso último trabalho, que é o CD Lembranças, se encontra em todas as plataformas digitais. Eu fiz uma releitura da música Madrugada e o Casório do Batista, que é da autoria do Albino Maniac. Espero que vocês

0: Meu nobre colega Mosquito, acordeonista, por favor, faça tuas considerações finais e repasse o teu telefone e as redes sociais para que as pessoas possam acompanhar melhor o teu trabalho e, quiçá, interagir contigo.
1: Meu amigo, eu quero desde já agradecer a você, a esse programa que é sucesso de audiência, Encontro com Serranos, que está em várias rádios pelo Brasil. Estou muito honrado de estar aqui com vocês. Para mim, que é fã número um da música gaúcha e ser amigo dos Serranos, para mim é um presente, foi o presente do ano, estar participando aqui com vocês. Quero deixar aqui meu contato aos queridos amigos ouvintes que tiverem interesse em conhecer mais um pouquinho do nosso trabalho, das nossas empresas. Eu vou deixar aqui o Instagram Mosquito Sanfoneiro e TV Mosquito em todas as plataformas digitais. E você que quer contratar shows, é no 11 97331 3598. Vou repetir, 11 97331 3598. Edson, muito obrigado, conte comigo sempre e nós estamos juntos.
0: Valeu, valeu, meu colega, irmão e amigo Mosquito. Meu sincero agradecimento pela concessão dessa entrevista. Desejo que possas ainda por muitos anos levar a bom termo tua vitoriosa carreira artística, com saúde, segurança nas estradas e com sucesso. 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
0: 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Por fim, meus ouvintes, mais uma vez lhes agradeço pelo prestígio, agradeço ao técnico de áudio Ganso e ao grande arquiteto do universo, Jesus Cristo, que nos abençoa diariamente. Até a próxima semana, gauchada do Rio Grande, do Brasil e do mundo.
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0: Deus habita em seu santuário, reúne os fiéis em sua casa. Ele mesmo dá vigor e força a seu povo. Irmãos e irmãs, iniciemos com fé em nome do Pai, do Filho e do Espírito Santo.
1: Amém.
0: Eu desejo a graça de nosso Senhor Jesus, o amor do Pai e a comunhão do Espírito Santo estejam sempre convosco.
2: Bendito seja Deus que nos reuniu no amor de Cristo.
0: É dia do Senhor, domingo do Senhor, comunidade reunida para celebrar, viver esse mistério da fé. Sintamos amados e acolhidos no coração de Jesus. E para

0: Deus Pai de misericórdia, tenha compaixão de nós, perdoe nossos pecados e nos conduza à vida eterna.
1: Amém.
0: Glorifiquemos o nosso Deus.

Oremos. Eleve a Deus a tua oração, por quem você reza esta Eucaristia. Reze um pouquinho em teu coração. Rezemos por todos os doentes, em especial nosso irmão Duvir Darós. Peçamos a graça.

0: A misericórdia de Deus, a saúde, a vida, as intenções desta missa, por todos os idosos, os avós, celebrando hoje também, os avós de Jesus, Deus acolha a oração do teu coração. Ó Deus, amparo dos que em vós esperam, sem vós nada tem valor, nada é santo. Multiplicai em nós a vossa misericórdia, para que, conduzidos por vós, usemos agora de tal modo os bens temporais e possamos aderir desde já os bens eternos. Por nosso Senhor Jesus Cristo, vosso Filho, que é Deus e convosco vive e reina, na unidade do Espírito Santo, por todos os séculos dos séculos.
1: Amém.
0: Quero assentar-se para ouvir a palavra do Senhor.

Leitura do primeiro livro dos Reis. Naqueles dias, em Gabaon, o Senhor apareceu a Salomão em sonho durante a noite e lhe disse: pede o que desejas e eu te darei. E Salomão disse: Senhor meu Deus, tu fizeste reinar o teu servo em lugar de Davi, meu pai. Mas eu não passo de um adolescente que não sabe ainda como governar. Além disso, teu servo está no meio do teu povo eleito, povo tão numeroso que não se pode contar ou calcular. Dá, pois, ao teu servo um coração compreensivo, capaz de governar o teu povo e de discernir entre o bem e o mal. Do contrário, quem poderá governar esse teu povo tão numeroso? Esta oração de Salomão agradou ao Senhor. E Deus disse a Salomão: já que pedistes esses dons e não pediste para ti longos anos de vida, nem riquezas, nem a morte de teus inimigos, mas sim sabedoria para praticar a justiça, vou satisfazer o teu pedido. Dou-te um coração sábio e inteligente, como nunca houve outro igual antes de ti, nem haverá depois de ti. Palavra do Senhor.

0: Leitura da carta de São Paulo aos Romanos. Irmãos, sabemos que tudo contribui para o bem daqueles que amam a Deus, daqueles que são chamados para a salvação, de acordo com o projeto de Deus. Pois aqueles que Deus contemplou com seu amor desde sempre, a esses ele predestinou a serem conforme a imagem de seu Filho, para que esse seja o primogênito numa multidão de irmãos. E aqueles que Deus predestinou, também os chamou. E aos que chamou, também os tornou justos. E aos que tornou justos, também os glorificou. Palavra do Senhor.
1: Graças a Deus.

0: O Senhor esteja convosco.
1: Ele está no meio de nós.
0: Proclamação do Evangelho de Jesus Cristo segundo Mateus.
1: Glória a vós, Senhor.
0: Naquele tempo disse Jesus a seus discípulos: o reino dos céus é como um tesouro escondido no campo. Um homem o encontra e o mantém escondido. Cheio de alegria, ele vai e vende todos os seus bens e compra aquele campo. O reino dos céus também é como um comprador que procura pérolas preciosas. Quando encontra uma pérola de grande valor, ele vai, vende todos os seus bens e compra aquela pérola. O reino dos céus é ainda como uma rede lançada ao mar e que apanha peixes de todo tipo. Quando está cheia, os pescadores puxam a rede para a praia, sentam-se e recolhem os peixes bons em cestos e jogam fora os que não prestam. Assim acontecerá no fim dos tempos. Os anjos virão para separar os homens maus dos que são justos e lançarão os maus na fornalha de fogo. E aí haverá choro e ranger de dentes. Compreendesses tudo isso? Eles responderam: sim. Então Jesus acrescentou: assim, pois, todo mestre da lei que se torna discípulo do reino dos céus é como um pai de família que tira do seu tesouro coisas novas e velhas. Palavra da salvação.
1: Glória a vós, Senhor.
0: Quero sentar-se por um momento. Caros irmãos e irmãs, hoje a liturgia nos provoca estar atento, abertos ao que é tão precioso para a nossa vida, esse Deus de amor e misericórdia e o seu reino. E através desse primeiro livro dos Reis, temos aqui algo muito importante para nós quando nós oramos ao Senhor. Salomão, jovem, se torna rei, está diante de um grande povo e se mostra com certeza inseguro como governar um povo tão grande, numeroso, com todas as dificuldades. E a sua oração dirigida ao Senhor é uma oração sábia, porque ele pede ao mesmo tempo isso, né? Sabedoria para bem governar, cuidar, proteger do seu povo. Esse jovem já tem um coração de pastor. Ele busca em Deus o que é maior do que todas as heranças ou bens, ou poder, enfim. Ele busca sabedoria. Que bom que todos os líderes pudessem buscar em Deus esta graça e pedir a sabedoria para bem governar, cuidar do seu povo. Desde o mundo político, religioso, que seja, mas buscar em Deus a graça desses dons para cuidar bem, dirigir bem, ser uma presença de fato que ajude o povo a se tornar melhor e viver melhor, na dimensão espiritual, social, política. Precisamos de homens e mulheres com um coração assim, que possa transmitir um Deus através das suas ações. O que nós pedimos, o que nós estamos pedindo na nossa oração? Nós também temos um pequeno povo, desde um matrimônio, um casamento, uma família, uma vocação, uma comunidade, uma igreja, um namoro. O que nós estamos pedindo para o Senhor? Ou diante também das dificuldades da cruz, estamos pedindo sabedoria, discernimento, os dons para poder superar, suportar e ser iluminados para assim buscar um caminho de segurança e um caminho justo e de libertação. Precisamos buscar esse caminho que Salomão buscou, a confiança em Deus, através dos seus dons. E é preciso ter essa sabedoria para perceber também os sinais dos tempos, o reino de Deus que está entre nós, a proposta de Jesus que nos trouxe, essa imagem perfeita do Pai que veio revelar com a sua vida, com a sua ação, com suas atitudes, com sua palavra. Portanto, hoje, em Mateus, nós estamos estudando, refletindo Mateus, as parábolas de Jesus, hoje ele traz mais três parábolas: do tesouro escondido, da pérola preciosa e também da rede jogada ao mar. Quando nós descobrimos ou redescobrimos a importância do reino de Deus, da sua palavra, quando nós fazemos uma experiência profunda de Deus, tenha certeza que nós deixaremos muitas coisas de lado. E esse vender é isso, vender tudo para adquirir o que é mais precioso para a nossa vida. Aqui na parábola, o tesouro e a pérola se tornaram precioso para esses que buscavam e deixaram tudo, venderam tudo para adquirir aquilo como centro e mais importante para a sua vida. Quem é mais importante para a sua vida? Os bens, o conhecimento, Deus, a família? Quem é mais importante? Tudo isso é importante, mas primeiro precisamos confiar mesmo toda a nossa vida a esse Deus, né? Que tudo dirige, que nos guia, que nos quer bem, que nos quer com Ele através da aliança em Cristo Jesus. Portanto, hoje a liturgia nos provoca isso, perceber o que é mais importante para nós e para a nossa salvação. Tudo isso passa, a vida passa, o que permanece de fato é isso, essa promessa da eternidade. Nós já recebemos essa herança eterna e sermos chamados filhos e filhas de Deus, e um dia queremos viver a totalidade desse reino. Vivemos aqui os sinais, mas não um reino completo. Mas passando esta vida, e essa vida é o tempo de nos prepararmos bem, perceber esse tesouro, essa pérola para a nossa vida, e saber escolher para nós o que nós queremos de valor para continuar no caminho de Deus. Esta rede que traz muitos peixes, que é separado os peixes bons dos que não são bons, nos lembra também em nós o que nós precisamos tirar de nossa vida, separar de nossa vida, para ter mais liberdade em Deus. O que nos impede, o atrasa para a nossa conversão segura e verdadeira. O que eu preciso hoje tirar, separar da minha vida? Às vezes são pessoas, situações, que precisamos também separar para melhor servir a Deus. Viver um caminho de liberdade. Liberdade em Deus não é estar sozinho, mas essa liberdade que ajuda o outro a tornar-se melhor com a minha vida, com o meu bom testemunho, com os valores dessa vida e do Evangelho. Então é preciso ter coragem de deixar tantas coisas para trás, para assumir, adquirir o que é mais importante em nossa vida, para dar sentido à nossa vida, esse Deus. E ser esse também, que dá bom testemunho, plantando, anunciando a palavra do Senhor. Peçamos nesse dia também, celebrando São Santana, São Joaquim, os avós de Jesus, os pais de Maria, lembrando neles todos os avós, os idosos, peçamos a graça, a proteção, a vida, também da nossa parte, a compreensão, o acolhimento, o estar junto, o ouvir. Mesmo que tantas vezes alguns idosos repetem suas histórias, é preciso estar ali, ouvir com toda atenção e amor. Às vezes a gente não sente tanta saudade daqueles que já passaram a vida, uma longa vida, mas eles sentem a falta, precisam de pessoas ao seu lado que estejam atentos. Às vezes o silêncio, o carinho, a atenção. Como você faz isso também hoje, se você ainda tem avós, pai e mãe idosos, parentes idosos? Ou também, temos tantas casas nessa cidade que acolhem idosos, temos visitado, levando uma palavra, uma escuta, um abraço. Isso faz bem para nós e muito também para eles, né? São mestres do conhecimento de uma vida, são esse poço da sabedoria. Precisamos também, nossa geração, beber também da sabedoria dos nossos idosos, nossos avós, né? Às vezes a gente tem dentro de casa, na comunidade, na família, essa pérola também, esse tesouro que tem nome, e às vezes a gente não dá muita atenção, não escuta, não dá um sinal. Então sejamos sempre mais irmãos e irmãs, sinais do amor de Deus em todos os momentos, para que o reino de Deus continue acontecendo em nossas vidas. Peçamos a graça sobre todos nós nesse dia. Creio em Deus Pai, Todo-Poderoso, Criador do céu e da terra, e em Jesus Cristo, seu único Filho, nosso Senhor, que foi concebido pelo poder do Espírito Santo, nasceu da Virgem Maria, padeceu sob Pôncio Pilatos, foi crucificado, morto e sepultado, desceu à mansão dos mortos, ressuscitou ao terceiro dia, subiu aos céus, está sentado à direita de Deus, Pai Todo-Poderoso, de onde há de vir julgar os vivos e os mortos. Creio no Espírito Santo, na Santa Igreja Católica, na comunhão dos santos, na remissão dos pecados, na ressurreição da carne, na vida eterna. Amém. Irmãos e irmãs, elevemos confiantes as preces ao nosso Deus, a nossa resposta. Ouvi-nos e atendei-nos, Senhor.
1: Ouvi-nos e atendei-nos, Senhor.
2: Para que a Igreja vivencie com sabedoria e entusiasmo os valores do Reino de Deus, tesouro do qual ela é fiel guardiã e anunciadora, rezemos.
1: Ouvi-nos e atendei-nos, Senhor.
2: Pelos nossos governantes, para que tenham um coração compreensivo e sábio, capaz de governar o povo e saber discernir entre o bem e o mal, rezemos.
1: Ouvi-nos e atendei-nos, Senhor.
2: Para que os avós e idosos comemorados neste dia sejam amados e cuidados por suas famílias e que seus ensinamentos sejam fonte de luz para as novas gerações, rezemos.
1: Ouvi-nos e atendei-nos, Senhor.
2: Por todos nós e nossas famílias, para que perseveramos com alegria no caminho da fé, mesmo em meio aos conflitos e dificuldades, rezemos.
1: Ouvi-nos e atendei-nos, Senhor.
0: Tudo isso, Pai, vos pedimos por Cristo, Senhor nosso. Quero assentar-se para a apresentação das oferendas.

0: Orai, irmãos e irmãs, para que o meu e o vosso sacrifício seja aceito por Deus Pai Todo-Poderoso.
1: Receba, Senhor, por tuas mãos esse sacrifício, para a glória do seu nome, para o nosso bem e de toda a Santa Igreja.
0: Aceitai, Senhor, nós vos pedimos, os dons que recebemos de vossa generosidade e agora vos apresentamos, para que esses santos mistérios, pelo poder da vossa graça, nos santifiquem na vida presente e nos conduzam à felicidade eterna, por Cristo nosso Senhor. O Senhor esteja convosco.
1: Ele está no meio de nós.
0: Corações ao alto.
1: Nosso coração está em mim.
0: Demos graças ao Senhor e nosso Deus.
1: É nosso dever e nossa salvação.
0: Na verdade, ó Pai, é nosso dever dar-vos graças, é nossa salvação dar-vos glória. Só vós sois o Deus vivo e verdadeiro que existis antes de todo o tempo e permaneceis para sempre, habitando em luz inacessível. Mas porque sois o Deus de bondade e a fonte da vida, fizestes todas as coisas para cobrir de bênçãos as vossas criaturas e a muitos alegrar com o esplendor da vossa luz. Eis, pois, diante de vós os inumeráveis coros dos anjos que dia e noite vos servem e contemplando a glória da vossa face vos louvam sem cessar. Com eles também nós e por nossa voz tudo o que criastes celebramos vosso nome e exultantes de alegria cantamos a uma só voz.

0: Nós proclamamos vossa grandeza, Pai Santo, a sabedoria e o amor com que fizestes todas as coisas. Criastes o ser humano à vossa imagem e lhe confiastes todo o universo, para que, servindo somente a vós, seu Criador, cuidasse de toda a criatura. E quando, pela desobediência, perdeu a vossa amizade, não os abandonastes ao poder da morte, a todos, porém, socorresses com misericórdia, para que, ao procurar-vos, vos encontrassem. Muitas vezes oferecesses aliança à família humana e as instruísseis pelos profetas na esperança da salvação.
1: A todos socorresses com bondade.
0: E de tal modo, Pai Santo, amastes o mundo que, chegada à plenitude dos tempos, nos enviastes o vosso próprio Filho para ser o nosso Salvador. Encarnado pelo poder do Espírito Santo e nascido da Virgem Maria, Jesus viveu em toda a condição humana, menos o pecado. Anunciou aos pobres a salvação, aos oprimidos a liberdade, aos tristes a alegria. Para cumprir o vosso plano de amor, entregou-se à morte e, ressuscitando, destruiu a morte e renovou a vida.
1: Por amor nos enviastes vosso Filho.
0: E a fim de não mais vivermos para nós, mas para Ele, que por nós morreu e ressuscitou, enviou de vós, ó Pai, como primeiro dom aos vossos fiéis, o Espírito Santo, que continua a sua obra no mundo para levar à plenitude toda a santificação. Por isso nós vos pedimos, ó Pai, que o mesmo Espírito Santo santifique estas oferendas, a fim de que se tornem o corpo e o sangue de Jesus Cristo, vosso Filho e Senhor nosso, para celebrarmos esse grande mistério que Ele nos deixou em sinal da eterna aliança.
1: Enviai o vosso Espírito Santo.
0: Quando, pois, chegou a hora em que por vós, ó Pai, ia ser glorificado, tendo amado os seus que estavam no mundo, amou-os até o fim. Enquanto ceavam, Jesus tomou o pão, pronunciou a bênção de ação de graças, partiu e o deu a seus discípulos, dizendo: tomai todos e comei, isto é o meu corpo que será entregue por vós.

Do mesmo modo, ele tomou em suas mãos o cálice com vinho, deu-vos graças novamente e o entregou a seus discípulos, dizendo: Tomai todos e bebei. Este é o cálice do meu sangue, o sangue da nova, eterna aliança, que será derramado por vós e por todos para a remissão dos pecados. Fazei isto em memória de mim.

0: Mistério da fé.
1: Anunciamos, Senhor, a vossa morte e proclamamos a vossa ressurreição. Vinde, Senhor Jesus.
0: Celebrando agora, ó Pai, o memorial da nossa redenção, anunciamos a morte de Cristo e sua descida entre os mortos, proclamamos sua ressurreição e ascensão à vossa direita. E esperando sua vinda gloriosa, nós vos oferecemos o seu corpo e sangue, sacrifício do vosso agrado e salvação para o mundo inteiro.
1: Aceitai, ó Senhor, a nossa oferta.
0: Olhai com bondade a oblação que desses à vossa igreja e concedei aos que vamos participar do mesmo pão e do mesmo cálice, que reunidos pelo Espírito Santo num só corpo, os tornemos em Cristo uma oferenda viva para o louvor da vossa glória.
1: O Espírito nos una num só corpo.
0: E agora, ó Pai, lembrai-vos de todos pelos quais vos oferecemos esse sacrifício, vosso servo Papa Leão, nosso Bispo Jacinto, coadjutor Dom Milton, os bispos do mundo inteiro, os presbíteros, os diáconos e todos os ministros da vossa igreja, os fiéis que ao redor desse altar se unem à nossa oferta, o povo que vos pertence e aqueles que vos procuram de coração sincero.
1: Lembrai-vos, ó Pai, da vossa igreja.
0: Lembrai-vos também dos que morreram na paz do vosso Cristo. Elevemos nossa oração ao Senhor pelos nossos falecidos, os que faleceram nesse dia, as intenções desta missa, pelos teus que apresenta agora, e de todos os defuntos dos quais só vós conhecestes a fé.
1: Concedei-lhes, ó Senhor, a luz eterna.
0: E a todos nós, vossos filhos e filhas, concedei ao Pai de bondade alcançar a herança eterna com a Virgem Maria, Mãe de Deus, São José, seu esposo, os apóstolos e todos os santos, Santana, São Joaquim, e o vosso reino, onde, com todas as criaturas, libertas da corrupção do pecado e da morte, vos glorificaremos por Cristo Senhor nosso, por quem dais ao mundo todo o bem e toda a graça. Por Cristo, com Cristo e em Cristo, a vós Deus Pai Todo-Poderoso, na unidade do Espírito Santo, toda honra e toda glória, por todos os séculos dos séculos.
1: Amém.
0: Rezemos com amor e confiança a oração que o Senhor nos ensinou. Pai nosso que estais nos céus,
1: santificado seja o vosso nome. Venha a nós o vosso reino, seja feita a vossa vontade, assim na terra como no céu. O pão nosso de cada dia nos dai hoje, perdoai as nossas ofensas, assim como nós perdoamos a quem nos tem ofendido. E não nos deixeis cair em tentação, mas livrai-nos do mal.
0: Livrai-nos de todos os males, ó Pai, e dai-nos hoje a vossa paz, ajudados pela vossa misericórdia. Sejamos sempre livres do pecado e protegidos de todos os perigos, enquanto aguardamos a feliz esperança, a vinda do nosso Salvador Jesus Cristo.
1: Vosso é o reino, o poder e a glória para sempre.
0: Senhor Jesus Cristo, dissestes aos vossos apóstolos, eu vos deixo a paz, eu vos dou a minha paz. Não orei os nossos pecados, mas a fé que anima a vossa igreja, dá-lhe segundo o vosso desejo, a paz e a unidade. Vós que sois Deus com o Pai e o Espírito Santo.
1: Amém.
0: A paz do Senhor esteja sempre convosco.
1: O amor de Cristo nunca.

0: Felizes os convidados para a ceia do Senhor. Eis o Cordeiro de Deus que tira o pecado do mundo.
1: Eu não sou digno que entreis em minha morada, mas dizei uma palavra e serei salvo.

0: Bendize, ó minha alma, o Senhor, não te esqueças de nenhum de seus favores. Oremos. Recebemos, Senhor, o divino sacramento, memorial perpétuo da paixão do vosso Filho. Concedei, nós os pedimos, que sirva para a nossa salvação, o que ele mesmo nos deixou em seu inefável amor, por Cristo nosso Senhor. Recorremos também ao coração da Mãe Santíssima, sob a proteção e intercessão de São Joaquim Santana, confiemos. Ó Senhora minha, ó minha Mãe, eu me ofereço todo a vós, e em prova da minha devoção para convosco, eu vos consagro nesse dia os meus olhos, os meus ouvidos, a minha boca, o meu coração, e inteiramente todo o meu ser. E porque assim sou vós, ó incomparável Mãe, guardai-nos, defendei-nos, como Filho propriedade de vós. Rezemos Ave Maria por todos os doentes, especial aqui o nosso irmão do Vir. Ave Maria, cheia de graça, o Senhor é convosco. Bendita sois vós entre as mulheres, e bendito é o fruto do vosso ventre, Jesus. Santa Maria, Mãe de Deus, rogai por nós, pecadores, agora e na hora de nossa morte. Rogai por nós, Santa Mãe de Deus.
1: Sejamos dignos das promessas de Cristo.
0: São José,
1: rogai por nós.
0: Por todos os idosos e avós, Santana e São Joaquim, rogai por nós. Teremos a missa normal à tarde, 16 horas, à noite, 7 da noite. E à noite, a missa, então, da posse canônica do Padre Joel, nosso futuro reitor. Presença também do nosso bispo diocesano, Dom Jacinto. Então, rezemos pela sua nova missão aqui entre nós, à frente do santuário. Também a missão do Padre Jonas, na área da teologia. Então, Deus abençoe.
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0: Beleza pura, legal, legal demais, gente. Olha, chegamos, graças a Deus, até os microfones amigos da nossa 95.5, Rádio Araranguá. Aqui sempre mandando ver, né, com boas músicas, entrevista e muito, uma programação aí 100% boa demais. São 9h13, a gente chegou ainda agora, né, no iniciozinho aí, conversando com o Gabriel aí, agradecendo a Deus sempre por mais um dia, né, obrigado Senhor, por mais um dia, pela vida, pela saúde e pela alegria de estarmos aqui sempre. E também pela alegria e a saúde de todos os nossos queridos amigos e ouvintes aí do outro lado. Muito obrigado aí pela sintonia, sempre junto com a gente. O meu bom dia da Rosinha Valim. Bom dia, meu povo! Uhul! Legal, legal demais. Bom dia, Gabriel. Tudo certinho? Bom dia, Hugo Pinzon.
1: Bom dia, Rosinha Valim.
0: Pinzon, como é que tá?
1: Bom dia, Rosinha Valim.
0: Bom dia.
1: Bom dia, Gabriel.
0: Tá
1: bom dia, ouvintes. Estamos aí, graças a Deus, mais um domingo, né? Levantando cedo, um dia maravilhoso hoje. Mas eu disse que tá querendo chover, Rosinha disse que não. Nós não vamos discutir tempo, porque vamos.

0: E então vocês podem pedir a música da sua preferência que nós vamos tocar aqui. Com certeza, até às 11 a gente vai estar aqui, se Deus quiser, para mandar o nosso abraço e a boa música a todos vocês. Fala, Hugo, o que é que vamos então, no momento, eu sei que é uma música lindíssima, né? É uma das músicas mais lindas que eu acho.
1: Eu começo bonito, Pássaro Sem Ninho com André e Andrade.
0: É.
1: E Pé de Cedro, eu não anotei
0: com quem é. Tibaginho, Tinho, demais para relembrar essas músicas lindas aí que já foram do passado, mas fica na memória, fica no nossos corações as vozes e as boas canções. Vamos lá então. 9:06. Vamos lá, Gabriel.
2: É isso, amigos. É o seguinte. Canta para vocês agora. Aquele modão que vocês conhecem com o André Andrade. Apaixonadíssimo. E vocês cantam com o André Andrade agora, assim, ó. Pássaro Sem Ninho. Vamos lá.

0: bonito demais. O nosso programa segue em frente até às 11 da matina. Você está convidado, intimado, ficar com a gente aí, né? Nessa manhã linda de domingo aí, o solzinho metendo a cara aí. A gente está com um clima maravilhoso. E devemos agradecer por tudo isso, né? O que Deus nos proporciona sempre, todos os dias. Agradecer. 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Beleza, pura e pura beleza. 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Vamos lá, vamos lá. 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
0: não
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0: 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Quero só
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0: Ai, meu Deus do céu.
1: Vamos falar mais.
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0: 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Vamos lá, vamos com música atendendo os pedidos, né, Hugo? Fala, Hugo Pinzon, o que é que temos aí?
1: Eu tava falando, amanhece com os olhos ruins, às vezes eu acordo amanhã...
0: Varejados.
1: Não, uns olhos nuviados, sabe? Nunca vi um troço desse assim, viu tudo.
0: Ah, meu Deus, pois é, mas lá não tem mais disso, né? É, barbaridade.
1: Aí eu olho para o sol e aí o Grêmio perdeu o jogo. Que dia lindo para Mirassol.
0: É, imagina, né? Ontem o Inter também levou um tufo, né? Oh, barbaridade. Nossa, nossos times aí estão meio ruins, né?
1: Então tá, vamos lá.
0: Tá difícil, né? Tá difícil ganhar
1: um. Tá horrível. Acho que o Inter, o Grêmio. E sabe quem mais? O Chapecoense vão tudo para a segunda divisão.
0: É.
1: Tem um time ruim, não tem o que fazer.
0: Não, mas daqui a pouco melhora. Tem que confiar, né? Tem que ser
1: confiante.
0: Vamos
1: mandar um abraço lá pro Chapecoense, pro nosso amigo Edson Rossoni, né, assim.
0: Ah, ele mandou aqui um recadão, né?
1: Tu vai ler o recado?
0: É, ele manda aí pro Vitor, seu filho, né? Tá na escuta. Ele pede a música Cantares de Amor. É linda essa música aí, ele gosta dessa música, eu também adoro. Ofereço para o Gabriel Minato, do Morro Chato e do Turvo. E também o Edivânio Daniel e pro Augustinho do Meleiro. Quem assina? Edson Ransone, lá de Criciúma, da Vila Michel. Um abraço para você, tudo de bom para você e o Vitinho aí. Vamos lá, Hugo, quem mais vai mandar para São Paulo, né?
1: Não, São Paulo depois, ela pediu uma música.
0: Ah, então
1: ela
0: tá.
1: Ela pediu uma música que eu já ia fazer, uma música, mas agora ela pediu, mas vamos tocar depois, Estrelinha, tá pedindo aqui.
0: Ah, linda música.
1: Essa música eu vou mandar para aquela coisinha mais lindinha que tem lá.
0: É, né?
1: Depois eu falo.
0: Tá.
1: Bom, vamos tocar então agora, Rosinha, essa música que tu falou do nosso amigo Edson Ronsoni. E também Coração Chora de Saudade, com Catuí e Miraí.
0: Linda essa música também, né? Vamos lá então, Gabriel.

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0: Estamos de volta, a nossa festa continua legal demais, sabendo que você está aí do outro lado aí, sempre na nossa sintonia, escutando o nosso programa, ligando, pedindo as suas músicas, a gente fica feliz demais, né? 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E vamos que vamos, a nossa festa continua. Quero mandar um abraço à minha amiga Julinha, que esteve de aniversário, né? Foi uma bênção, né? É uma bênção, né? Essas meninas, a Terezinha e Julinha, que comemorou mais um ano de vida aí. A gente ficou muito feliz, fomos lá, né? Eu, o Hugo, Catuí, a Sica, fomos lá. Pensa no festeirê lindo que deu. Toda a família deles estavam lá, irmãos, irmãs, amigos, né? O pessoal lá da igreja, também evangélica, né? Estavam cantando, todo mundo. Foi uma festa bonita, a gente adorou, assamos a carne, o Hugo que foi o assador, ajudei. Mas foi um festeirê fantástico, né? Parabéns para toda a família, né? Da nossa amiga, das nossas amigas, a Terezinha e a Julinha. E também o Oziel, né, o esposo da Julinha, um abraço para ele, que também esteve de aniversário na semana passada. Quero mandar um abraço a uma pessoa também muito especial, que é a Zenir, né? Ô, Zenir, um abraço. Menina simpática, legal demais. A irmã delas, né, que estava lá, são em 12, né? Nossa, tinha muita gente lá e tudo gente boa, gente, família maravilhosa. Família Rafael, um abraço lá para eles.
1: Eu quero mandar um abraço pro marido da Julinha.
0: Oziel, né?
1: Oziel é um cara espetacular. É. Gente fina, olha, é um grande cara. Vai, meu carinho, meu abraço para ti, Oziel. Continua sendo assim que tu vai ter mais, vai ter conservar o teu grande amigo que é o Hugo, tá, meu velho? Um abraço. E para todo mundo, a gente vai lá, claro.
0: Todo mundo tava uma turma boa, né? Todo mundo.
1: Foi uma festeirinha maravilhosa.
0: Canta e cantaram.
1: Todo mundo
0: comer,
1: canta.
0: E tocaram violão, gaita, sanfona, né? Era coisa.
1: Eu nunca
0: linda,
1: sei uma,
0: né,
1: cara assim com tanta música.
0: É.
1: todo mundo pegava um violão e cantava. Olha, todo mundo cantando bonito.
0: E não vai ficar só por isso, não. De vez em quando vamos fazer um festeirê lá,
1: vamos,
0: né? Vai, eu gostei muito.
1: Eu vou esperar que tenha um familiar deles lá que prometeu o céu bater nas nossas costas assim, ó. A próxima festa eu vou pagar a carne para nós de novo. Então eles sabem que eles vão cobrar. Vão cobrar essa pessoa. Certo, pessoal? Um bom dia para vocês. Muito obrigado pelo carinho de vocês. Ozinha, vamos mandar duas músicas agora. Vai lá para São Paulo, né, Ozinha? Para minha neta, a Ana Clara, que está lá ouvindo o programa. Ela e o Pico Roxinho, lindo, maravilhoso. Não é o Gabriel, né? Não, o Gabriel não. Esqueci o nome do meu neto. É brincadeira, cara. Ajuda, amor, ajuda. Tem todo papel escrito aqui. Não sabe?
0: Mandar para ir pro esposo dela também. Eles estão no sítio, né?
1: Estão no sítio, lá no seu. O seu Adilson, da Avan, o seu Dudu, que tá lá, né, também, porque ouvindo o programa. E tá, também ela botou aqui. Deixa eu ver aqui que ela escreveu aqui umas coisinhas. É, manda um abraço para a família da família Casal Falcão, que também estão ligadinhos conosco lá, né?
0: Família?
1: Falcão, botou a família e o casal Falcão.
0: Tá um pessoal lá, bom, né? Todo mundo fazendo, com certeza não pode faltar um churrasco, né? Quando tem essa galera toda aí.
1: Um dia, se Deus quiser, nós vamos lá, né, Rosinha?
0: É, sim.
1: Participar lá do churrasco com eles.
0: Aham, com certeza.
1: E bater um papo e um... Tá, minha neta abençoada.
0: Um abraço, então, para todo o pessoal lá. Estão lá longe, né?
1: Lá em São Paulo. É no litoral, né?
0: Uhum.
1: Você não lembrou o nome do menino?
0: Pois é. Como é que pode? A gente acorda, parece que fica meio fora da casinha. Não, mas daqui a pouco nós vamos lembrar, né? É um nomezinho bem...
1: É bonito, não é bonito.
0: É bonito, bonito. Meu, mas nós vamos lembrar daqui a pouquinho, né?
1: Deus,
0: isso aqui
1: do céu.
0: Acontece, né?
1: É, não foi mal.
0: Eu quero mandar também lá pro Canjo.
1: Ah, pois
0: o
1: é,
0: meu mano velho lá em Criciúma. Alô, Canjinho, um abraço pra ele, pra ter, pra família toda, né, que estão sempre ligadinhos. E ele mandou uma música bonita, ele cantando aqui, uma música do José Fortuna, linda demais. E meu mano canta bonito, né? Um abraço lá pro Miguel Arcângelo, mas todo mundo conhece por Canjo, caminhoneiro, né? Um abraço pra ele, pra toda a família. Está em casa hoje, só
1: folgadão, hoje tá fazendo
0: só
1: carne.
0: Folgando, né?
1: Uma vez, mas eu não esqueço, uma vez ele prometeu que ele ia ficar em casa e ia fazer um churrasco pra nós.
0: Ah.
1: E esqueceu, mas eu não esqueci.
0: Não, a gente já foi, era pra ir, não deu pra
1: fazer. Eu não penso que eu vou esquecer, não esqueço, não, pode ter certeza.
0: Um abraço, maninho, tudo de bom pra ti aí. Então vamos lá, duas músicas bonitas.
1: Estrelinha e essa música, que é o nome da música do Canjo. Eu vou dizer o nome aqui, vai falando uma coisinha que eu vou achar aqui, né, Rocinha?
0: É, vai achar?
1: É, a música.
0: Perdeu aonde?
1: Perdi aqui. Avenida Boiadeira
0: é uma canção de José Fortuna,
1: isso,
0: né? Saudoso há muitos anos já. Vamos lá então.
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0: Vamos lá, 9 horas 55 minutinho, aqui na nossa Rádio Araranguá 95.5, a nossa, a sua FM aí, mandando ver aí para todo o Brasil, pro mundo inteiro, né? Porque através das redes sociais hoje, né, a gente é ouvido longe, né? Longe, lá, até em outros países. E a gente fica feliz, né? Por isso. Porque a gente pode estar mandando o nosso recado, as nossas músicas, aí o pessoal curte as nossas FM aí, né? Inclusive aqui a Rádio Araranguá. Muito bom demais. 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
1: Vamos lá com música, Rosinha?
0: Vamos com música linda, que o povo gosta.
1: Vamos tocar a música que o Francisco, nosso amigo Francisco, pediu lá, ele tá lá em Alvorada, né, Rosinha? Uma noite especial com Johnny e César. É uma dupla cover que tá fazendo o lançamento aí, essa musiquinha, vamos rodar para ver se é boa mesmo. E também a outra é com, deixa eu ver, que a outra, onde é que tá aqui o nosso amigo, o menininho lá. Só um pouquinho. Eu tenho que cantar pra mim não me perder aqui, né, Rosinha?
0: Ah,
1: eu sei, a outra é tão fácil. É com a nossa cantora especial, Rosinha Valim. Namora
0: obrigada.
1: Com espelho.
0: Obrigado. Mandar lá pra Julinha, Terezinha, né, pra toda a galera lá que estava aí no sábado à noite, que pediram uma música com a Rosinha Valim, vai lá para eles então. Aqui está o Ronaldo e a Tainara, a Laurinha, olha só o que ele fez aqui, ó, comida, né, gosta de cozinhar, comida boa no fogão a lenha, o que que é isso? Que loucura,
1: a galinha ensopada, né? Que quer fazer.
0: Ô, oh, barbaridade, galinha ensopada, coisa boa, Ronaldo.
1: Já que falou em Julinha, ela disse que o cara que prometeu a carne é o cunhado dela, o Enio.
0: O Enio, ô Enio, ó, tá se comprometido, né?
1: Ah, e nós moramos bem pertinho lá, Guadacé pra nós é um.
0: É rapidinho.
1: Vai, eu vou levar, não precisa correr atrás de espeto, eu vou levar os espetos, só o descanso.
0: Barbaridade. Então tá bom. Vamos lá então? Namora com o espelho, Rosinha Valim e.
1: É Johnny e César, que é uma música pedida pelo Francisco, né?
0: Então vamos lá. Vamos lá então, Gabriel.

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que coisa linda na voz aí do meu querido mano, lindo. Te amo, meu irmão, cantando bonito demais. Que música linda, né? A gente tocou no início, mas foram pra missa, né? Foram rezar, que bom. Né? São todos bem religiosos aí. É, e não ouviram a música, mas tá aí, mais um fundinho aí. Mais um pedacinho, Gabriel. Vamos lá.

0: lindo demais. Daqui a pouquinho tem mais, mais fundo musical aí. Vamos lá então, atendendo os pedidos, né, Hugo? Quem canta agora, Hugo?
1: Agora quem vai cantar é o seu nosso
2: Arthurzinho ali, né?
0: O Arthur vai lá pro canjo, pra T, ele oferece pro Tune, pro meu mano Pedro, meu mano Antônio, que é o Tune, e pra toda a família, minha mãezinha, Dona Nascimenta, toda a família lá em Criciúma, tá, mano velho? Já vai sair. O nosso mundo precisa de paz, e como precisa, né?
2: Também essa música vai pro nosso querido amigo Osmar da
0: Seu
2: Máquina.
0: Seu Osmar, é. Essa música é linda, é uma música que fala na nossa realidade e no nosso mundo que a gente está vivendo, né? Se a gente prestar atenção nela, ela é uma música muito forte, muito boa, que fala de tudo que nós estamos passando aí. É uma composição minha, com a parceria do Arthurzinho, né?
2: É, e a linda. Outra Ozinha vai ser pra, também lá para... Lá pra um, não é para o Criciúma,
0: lá para o Turvo, lá. Mano velho,
2: tudo. Também hoje os manos se manifestaram, né, Ozinha?
0: Todo mundo escutando o programa, né?
2: Fazer o quê?
0: Né?
2: Tudo é assim, né?
0: É, com certeza,
2: eles gostam,
0: né?
2: E a gente gosta de receber essas mensagens e atender com o maior carinho do mundo. Uhum. Ele pediu com o Belmonte e Amaraí, Capricho do Destino.
0: Outra coisa linda. Vamos lá então. Olá, Gabriel.

0: vamos lá, 10 horas 21 minutos, mandar um abraço lá pro Enio, né? Desculpa aí, que estava também no Festerê, lá na Julinha. Um abraço pro Enio, um abraço pro Osni e pro Valdeci. São toda a família, né? Família Rafael, o Osni, o Valdeci, também lá pro Enio, para toda a família, um beijão. São ouvintes do programa. Que Deus abençoe toda essa família aí, né? Que são boa demais. Fala, Hugo. Quero mandar um abraço, desculpa, agora eu pro Lucênio. Alô, Lucênio, um abraço pro meu amigo Lucênio, a sua família. A gente tava sentindo falta deles, né? Mas deram sinal de vida aqui, que bom.
1: É a música que ele pediu,
0: A Mala Amarela. A Mala Amarela é uma música linda. Ele falou que fala assim da vida, do passado, das coisas boas, né? Vai lá, um abraço então pro Lucênio. Tô feliz aí em estar em contato com vocês aí. Um beijo.
1: E também vou mandar um abraço pro nosso querido amigo que tá sempre ligadinho conosco, que é o José da Lagoa da Serra, vulgo Filé.
0: Filé. Um abraço para ele, para a esposa, pro Negão, para todo mundo,
1: ele,
0: né?
1: Ele disse, se sobrar um tempo, toca para nós. Tu vai ser o preferência, cara.
0: Não,
1: pra casa. É só pedir que a gente dá um jeitinho aqui, pode ter certeza, atendendo todo mundo, então tá aí, ó. Ele pediu Grito de Liberdade com o grupo Rodeio.
0: Mandar um abraço lá pra Rose. Alô, Rose, um beijo pra você. A Rose, a família dela, pro pai dela, pros filhos, né? A Mandinha, que está de aniversário aí no dia 8 de agosto. A gente tá empenhado aí, né? Fazendo de tudo aí para que aconteça o aniversário dela de 15 anos, mas já tá tudo certo, tudo na mão, graças a Deus a gente tá feliz, porque eu fiquei encarregada disso, né? E tá tudo certo, tá, Rose? Dá um beijinho aí na família, na Mandinha, no menino, né? No seu filhinho também, no seu pai, na família inteira. Beijo, meu carinho a vocês.
1: Então vamos lá, com essas duas músicas aí. Bonitas e maravilhosas.
0: Vamos lá.

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8: Beleza, beleza pura, é bom demais, 10 horas 34 minutos e nós estamos aqui ainda até as 11, depois vem aí o Everson Pinto, né, com seu programa Moda Boa até 1 da tarde aí, agradecendo os nossos queridos ouvintes lá do outro lado. Mandar um abraço lá para São Paulo novamente, lá para o sítio, para Ana Clara, o Felipe e também o Netinho, né?
9: É.
8: Agora lembrou? Hã? Falou? Caetano,
9: não,
8: né?
9: Não, falei
8: o
9: agora.
8: Caetano, né? Que é o mais novo membro da família aí. Um abraço, então, para toda essa galera que estão lá.
9: Tem um fogão,
8: em São Paulo.
9: Aí todo um fogão lá com fogo. Fogo vem pouquinho, mas tá, tem bastante fogo. A tua música vai depois desse bloco, vai a tua, né? Eu vou tocar o Berrante de Ouro, com certeza tu vai gostar. Não podemos deixar ninguém para trás.
8: É.
9: Tá, guriazinha? Beijo, daqui um pouquinho eu tô ouvindo tua musiquinha aí. Então agora vamos tocar duas, né, Ozinha?
8: Mandar um abraço lá pra Carmen Roncone. Alô, minha amiga Carmen Roncone. Eu fui aqui e digitei o número dela aí sem querer, né? Mas ela está ouvindo o programa. Ela comprou um rádio só para ouvir o programa. Que amiga, né? Maravilhosa. Um beijo lá para Carmen Roncone. É uma amiga de tantos anos, que tem um valor incrível, né? Um abraço para ela, para a família. Um beijo, minha amiguinha, no teu coração. Quero mandar um abraço também para a comadre Dores Flores. Um beijo para ela, um beijo para Lourdes Lessa, para Maria, também a Maria lá de Soares. Um abraço para também para Derli Timbone, a minha costureira. Quarta-feira eu tô indo aí, tá bom, Derli? Um beijo também para Maria Tina, a Tina Halpe.
9: Tina Halpe. E também lá para o Sertão Santana, né, Ozinho?
8: Uhum, a Maria, Maria e o Solomar.
9: O Solomar estão ouvindo o programa, tomando chimarrão, como sempre.
8: Como sempre, como é então, bom, né? Que lugarzinho gostoso. Um abraço para todo o pessoal lá de Sertão Santana.
9: Pretendemos ir para lá, mas ele já é, mano.
8: Se Deus quiser.
9: Vamos sim. E aí vamos mandar abraço lá para o nosso amigo.
8: Alô pro Mário João. Alô, Mário João. Um beijo lá pro meu sobrinho do coração. Amo demais esse garoto. Um beijo, agradecer pelo frango, né? Ele comprou uma rifa lá e ganhou um frango e deu para mim. Olha só, que maravilhoso. Um beijo para ele, né? Que Deus abençoe. Tava demais, gostoso, tá? Um abraço lá pro Sena. Estão lá no Bar Costaneira. Tá uma galera lá maravilhosa, né? Uma equipe fantástica, tudo amigos, né?
9: Tudo jogando snook. Uma hora eu vou botar minha qualidade de jogador de snook. Eu sou o campeão do taça, pão e manteiga.
8: 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Uhul! Um abraço lá para todo mundo, pro meu sobrinho querido lá, o Mário João.
9: Ele pediu essa música, né? Ele pediu com Gilberto Gilmar, eu não entendi a música. Eu sei que é Gilberto Gilmar.
8: Aham, né? Uhum, vai tocar.
9: Aquela Gilberto. Bagunça desde lá que gritei. Aí eu botei aqui, ó, vou tomar um pingão.
8: Oba, é boa demais. Moderadamente.
9: Beba com como é que é? Beba com
8: consciência.
9: E também vou mandar um abraço lá para o nosso amigo Valdir, lá em Porto Alegre, o homem que faz os quadros do Grêmio para a Vó Nascimento, um grande camarada, que é o Valdir Fagundes, e a Beatriz, né? Ele mandou uma carta aqui, estamos tudo bem, está tudo bem, graças
8: tudo
9: a Deus.
8: Tudo certo, né? Um abraço para ele.
9: Não quebramos nada, só quebramos umas xícaras essa semana.
8: Pois é, só que comprou e não repõe, né?
9: E ele disse que parou a chuva, graças a Deus, estava tudo assustado lá com o tempo, né, Rosinha?
8: Não, mas está tudo bem, tá só tudo agradecer, está tudo certo. Vamos
9: ele
8: lá, então?
9: Ele pediu a música Nossa Senhora com Roberto Carlos.
8: Vamos lá.

0: Bonito demais, 10 horas 44 minutos e a nossa festa continua até as 11. Vamos com música aí, atendendo os pedidos que são muitos, né, Hugo? Uhum. Fala, Hugo, já vamos, ó, vamos pra dar tempo aí, quero mandar um abraço lá pro meu compadre Antônio Rosa, Madre Sioni, um beijo pra toda a família, pro Rafael, Alex, também a Darlan, a Andréia, o Luciano, toda a família, né, do meu compadreco, Antônio Rosa. Me liga aí, compadreco, quero falar com você. Fala, Hugo, vamos lá.
1: Aí, dando uma faladinha que eu tô
0: perdendo aqui. Tá perdido no espaço? Não.
1: Só botar aqui pro nosso amigo. Trio Parada Dura, Marcelo.
0: Vestido vermelho?
1: É vestido vermelho, né, com trio Parada Dura, que vai lá pro nosso amigo... 25 de dezembro.
0: Ô, Natal. Alô, Natali. Ó, tá chegando aí, né? Tá chegando já dezembro aí. Dia 25 de dezembro é o dia do nosso querido Natal, que faz aniversário nesse dia, né? Então o nome dele é 25 de dezembro.
1: Tá lá, a Ju tentando fazer fogo, mas não junta os gravetinhos quando tá, não tá molhado, agora tá se quebrando fazer fogo.
0: É porque ele não tem lá.
1: Não tem lenha, coitado. Infelizmente ele não tem.
0: Um abraço pro Natal, pra Ju. Um beijo, um domingo fantástico aí.
1: Abraço, ele botou meu velhinho, meu velhinho, eita, meu velhinho, chama de velhinho, por que essa maldade toda comigo, pelo amor de Deus? E também vou mandar agora, senhora, vamos atender a Ana Clara lá em São Paulo novamente, né, que ela pediu, falando que ela pediu uma música que é Berrante de Ouro, com o Duduca e Galvão.
0: Oba, vamos lá então, duas mais aí.

0: Legal, legal. Olha aí, a nossa música não para. Vou atender os pedidos aí, mandar um abraço para Jaqueline de Souza, né, Hugo? É, a Jaqueline de Souza pediu o Arthur Valim, vamos tocar a Bonequinha de Louça. E vai lá pro compadre Antônio Rosa, todos os ouvintes que pedem sempre essas músicas lindas aí, que é...
1: Estrela de Ouro.
0: Estrela de Ouro. Vamos lá, Gabriel!

0: seu açougue.
1: Que pena, música linda do Antônio Rosa, maravilhosa. Nós temos que ir embora, Hugo, vamos dar um tchau rapidinho, porque está aí já o Everton Pinto para fazer o seu programa, né? Até uma da tarde. Vamos lá?
2: Vamos lá. Muito obrigado pelo carinho de todos, pela audiência, e até domingo que vem. Contamos com o apoio de vocês todos. Beijo no coração.
1: Obrigado pela atenção, nossos queridos ouvintes. Obrigado, meu Deus. Obrigado ao Gabriel. Obrigado a todos, né? E até domingo que vem, se Deus quiser. O meu tchau da Rosinha Valim. Tchau, meu povo! Uhul!
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14: Opa! Bom dia, bom dia, bom dia, bom dia, bom dia, meus amigos, bom dia, minhas amigas, e um bom dia especial também para os nossos amiguinhos. Que legal! Olha que domingo especial, o domingo da família, dia 26/7, meu amigo, mês de julho se despedindo e já chegando agosto. Olha que o meio do ano já tá passando, meu irmão. Vamos em frente. Por aqui eu, Everton dos Santos, o Pinto aí, trazendo para você o programa Moda Boa, então das 11 horas à 1 da tarde, e você é nosso convidado especial. Esse convite vai a você, meu amigo, minha amiga, que está no seu carro, na sua casa, no seu, onde quer que você esteja, no seu melhor momento aí, com o seu radinho já ligado.

né? Deixando o seu comentário, mandando um recado para alguém aí, isso mesmo, mandando um recado, deixando um comentário, aonde quer que você esteja, se tem alguma festa na sua comunidade, na sua casa. Olha, essa semana foi uma semana maravilhosa, meu amigo, e ainda tem coisa para resolver hoje ainda aí, olha aí, que legal, né? Mas enfim, aquela foto do churrasco, é domingão, né? Já tá se preparando lá, onde quer que for, você tá fazendo aquela resenha, né? Fazendo aquela companhia, recebendo aquela visita, porque o dia de domingo é assim, né? Sempre chega uma visita, às vezes inesperada, às vezes já organizou, tem aquele que marcou pra vir, mas não veio, tem aquele que não marca, vem, e ainda chega lá na casa, o cara não tá em casa, às vezes quer ficar bravo, rapaz, ainda cobra, né? Que não tenha o café pronto ali, ou a boia, né? Como dizia ali, mas enfim, meu amigo, o importante é ir, é fazer o seu gesto, marcar presença lá também e, claro, bater um bom papo, né? Relembrar de alguma história, conversar um pouco, rever, meu amigo, porque o nosso tempo é tão curto e passa tão rápido que você sabe como é que é. Então, aproveite o momento, seja com o pai, com a mãe, com o avô, com o cunhado, com o tio, com o primo, com o amigo, meu amigo, com a namorada, não tem problema, o importante é viver, né? Ligando pra cá no 35240137, não sei se a Maria Luísa ainda não chegou, nem a Maria Luísa, nem a Dona Patrícia, estão chegando aí. É, ou mande a sua mensagem de texto, ligando, né, aqui, mandando no 98808-4667. Esse já é o telefone da rádio. O pessoal já tem em casa, né? Mas vou repetir aqui, 98808-4667, ali é o telefone da rádio, semanalmente, o pessoal já deixa uma mensagem, manda, participa aqui e ainda concorre a prêmios. Hoje vamos ter o sorteio dos Pix, né? Geralmente, no final do programa, o pessoal fica conosco aí na sintonia, vamos estar entregando os pedidos de música, preparei uma seleção hoje, meu amigo, vem só pancada aí, pra quem gosta de moda boa, hoje é o dia, já vai te organizando por aí, meu amigo, limpa a churrasqueira, não sei, vai fazer alguma coisa, o negócio é escutar o Moda Boa e também não pode ficar muito parado não, né? Chitãozinho e Chororó vem aí, Lourenço e Lorival, Tião Carreira e Pardinho, olha, Oswaldir e Carlos Magrão, temos Pião Carreira e Zé Paulo, Tunico e Tinoco, pra não relembrar aquelas modas, César e Paulinho, meu amigo, depois eu vou contar do César e Paulinho aí, Sérgio Reis, que eu acho legal demais, Chico Rei Paraná, Mato Grosso e Matias, Milionário José Rico, João Paulo e Daniel, e claro, vamos fechar aí com o nosso rei Roberto Carlos, meu amigo. Então tu já viu, o programa hoje tá aí só com os clássicos do sertanejo, pra você, meu amigo, pra você, ouvinte do Moda Boa, muito obrigado pela sua companhia, pela sintonia, e já vamos começando por aqui com eles, né? Chitãozinho e Chororó, Gabriel, como é que tá as coisas por aí? Eu e o Gabriel já estamos na sintonia. O Gabriel já sinalizou, mexeu o cabelão ali. Então larga pra nós ver essa aí, porque essa aí, meu amigo, Natureza, Espelho de Deus. Escuta essa moda e depois me diz.

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E assim vamos levando, né? Obrigado pela participação aqui, né? Como um patrocínio também do programa Moda Boa aí, a gente fica contente pra poder manter no ar aí, né? A nossa programação, fala comigo, homem! Olha, gente, essa semana foi uma semana diferente, meu amigo. Claro que foi, foi pra nós todos, né? Final de Copa do Mundo, já tinha aquela banca de apostas aqui também no programa Moda Boa. Dona Paty chegou aqui agora, vai olhar ali. Vamos ver quem é que acertou o resultado, mas eu tenho certeza que muita gente tinha um palpite e não deu, né? É. E eu tava com o palpite pra Espanha, só não acertei o resultado do jogo. Eu me lembro que o meu resultado era 2-1, né? Era 1 pra Argentina e 2 pra Espanha. Mas, enfim, parabéns, né? Todo mundo que torceu, que participou aí. Copa do Mundo de 4 em 4 anos, né? É tipo o Eclipse, como dizia o meu primo, o Eclipse, né? Mas, enfim, né? A gente nota a grande movimentação mundial, né? Mundial que gera a renda, né? De uma Copa do Mundo, né? Só com os álbuns de figurinha, meu amigo, tu já parou para fazer conta e para olhar quantas famílias, quantas crianças teve casa de ter 3 álbuns, olha aí, rapaz. Tem gente que ainda não terminou o álbum, tá atrás de figurinha ainda. Eu tava olhando as reportagens ali. A criançada é pai, é mãe, envolve a família inteira e no fim fica até divertido, né? E é uma lembrança bacana também, né? De uma história que aconteceu. Afinal de contas, são quantas Copas do Mundo? Como eu falei, né? No outro domingo, nosso tempo. Nosso tempo lá atrás, né? Em outros tempos, vamos dizer assim, mas era no meu, né? A figurinha da Copa do Mundo vinha no chiclete, né? Nós ia lá no bar do seu Lédio, já comprava um punhado, nem comia aquilo tudo, só ia tirando a figurinha pra colar no caderno, Gabriel. O Gabriel já riu, balançou o cabelo. O Gabriel é novo, né? O Gabriel deve ter o quê? 25 anos, Gabriel? Tu não lembra, né? 18 anos, Gabriel. Ai, ai, ai, homem, eu tô falando lá dos anos 80, homem louco. E aí, rapaz, nós não tinha álbum, Gabriel. Nós comprava o chiclete e colava a figurinha no caderno. Do ping-pong, o ploque, aquele. Aquilo o cara mastigava a manhã inteira, rapaz. O troço desgranado. Mas, enfim, né? Legal, parabéns. Tem umas figurinhas aqui ainda. Os meninos ficaram de me arrumar umas figurinhas lá que sobrou pra mim contemplar as crianças que ainda não terminaram, né? Os álbuns, essa semana bastante gente me pediu ali também no telefone, no WhatsApp. Eu disse, não, deixa que se eu conseguir aí, eu vou distribuindo pra galerinha, pra turma também se divertir, porque é legal, né? Completar, né? O álbum, começar e completar, a gente sabe que ficou fácil agora aí, mas parabéns pra você que acertou aí o seu palpite, né? Da sua torcida. A Argentina, naquele domingo, parecia que não estava, né? Com o seu futebol. A Espanha jogou eu vi o jogo todo, e posso dizer porque eu vi assim, eu vi na Espanha um respeito em campo, eu vi na Espanha também um jogo sério, né, levado a sério, com determinação de aonde queria chegar. Vi quantos gols foi perdido, todo mundo viu também ali, a gente viu que a Argentina faltava alguma coisa, e é assim mesmo, meu amigo, a vida da gente é assim, os negócios da gente é assim. Se você parar pra observar, uma banda de música, que é o ramo que hoje a gente trabalha mais, tem dia que aquela banda, ela dá um show. Tem um dia que a mesma banda não tá com o mesmo embalo. Por quê? Porque são pessoas.
são componentes, né, que vão fazer o movimento, e nem sempre, às vezes, a pessoa está totalmente focada e preparada. Então, por isso sim, da concentração em tudo que você vai fazer, seja no seu negócio, seja na sua vida, seja lá o que for, concentração, organização, né, e determinação. Isso tudo vem do líder. A gente sabe que também em campo tem os técnicos, né, os treinadores, e ali por diante o pessoal um pouco se atira nas cordas. Poderia ser o Brasil na final? Claro que poderia. Poderia ser o Brasil campeão? Poderia, mas faltou um pouquinho, faltou um algo a mais, né? E aí então já se despediu lá atrás aí, né? Brasilzão velho aí também, que vem se movimentando, né? Com tantas notícias, né, meu amigo, que muitas vezes parece que não dá nem pra gente escutar muito, né? Que senão a gente, como é que dizia o meu parente lá, a gente desacorçoa. Ai, ai, ai, é só taxa, taxa, taxa, vai. Hoje em dia, pra gente poder fazer alguma coisa em cima do terreno da gente, a gente tem que pedir licença pra uns 8, 9. Não tá brincando, meu amigo. Mas vamos fazer o seguinte, vamos em frente, porque o jogo é de campeonato, Gabriel. Vamos botar uma moda boa aqui agora pra me começar a me organizar aqui. Tem bastante pedido já por aqui, o pessoal mandando mensagem. Muito obrigado, pessoal. Maria Luísa, eu acho que não veio, de repente foi pra Chapecó, né? Maria Luísa é a nossa repórter itinerante. Ela já mandou aí, Patrícia? Ela mandou um áudio. É, Maria Luísa é assim. É, ela já avisou que tá em Chapecó. Olha aí, ó. É, então, vamos fazer o seguinte. O pessoal vai mandando mensagem no telefone 988084667. Para quem deve estar ligando no 35240137, se não está sendo atendido, é porque a Maria Luísa não está lá no gancho. Então daí manda a mensagem ali, que daí para concorrer o Pix, né? Opa! Hoje nós vamos fazer sorteio aí, Gabriel. E ó, eu preparei essa moda de Lourenço e Lorival, porque essa semana estive falando com o prefeito, bem pertinho de Araranguá aqui, só para não dizer que é a cidade vizinha. E aí já estamos nos organizando para uma festa grandiosa, uma festa tradicional, né? E aí o seguinte, meu amigo, uma agenda de shows aí, vamos preparar, show de bola, viu? E eu quero botar essa moda porque marcou a história, me emociona toda a vida que eu escuto ela, toda a vida. Com os Garganta de Ouro Voz aí, uma dupla que atravessa mais de 65 anos de carreira. Tu tá sabendo o que é isso, dois irmãos? É, meu amigo, diretamente de Ribeirão Preto, para o mundo, Lourenço e Lorival, e vamos trazer esses homens de novo aí. A Canga do Tempo, solta, Gabriel, que essa aí é modão.

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É, meu amigo Marconi, lá também a Elaine, Luiz Antônio, né? Já vem ali seguindo os traços da família no serviço, meu amigo. É isso mesmo. Não quer dizer a idade, ah, porque é menor, não pode trabalhar, aquela coisa. Enfim, existem as leis, estão aí para ser respeitadas. Mas, junto ao pai, eu acho que a criança, a juventude, tem que acompanhar, sim, o trabalho para poder dar o seguimento, né, na história do trabalho. Bonito demais, Marconi e a Elane aí até me mandou foto essa semana, rapaz do céu, tava lá dando aquela volteada, porque é o nosso amigo que mais anda e viaja de acampamento. 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Mas ele lá, e o que que aconteceu? Eu vou relatar pros amigos aqui, porque eu achei muito interessante e bonito. A gente teve um encontro de motorhome aqui na Santa Rosa, na festa polvilhana, e aí a gente conheceu uma mulher ali, a gente conheceu ela, ela tem 80 anos de idade, a dona Ivani, olha aí, 80 ou passando de 80, né, Patrícia? Ela viajava sempre com o seu falecido esposo, né? Não me lembro o nome dele, mas me lembrei o dela, e dois cachorrinhos, um era o Biscuit, o outro não sei. E ela tava ali, conhecemos ela, conversamos, tomando um café, e a coragem daquela senhora, a determinação, ela diz, não, eu vou, eu não paro em casa, eu vou uma vez por ano na minha casa, que a minha casa é ali, perto de Xangri-Lá, naquelas praias ali de Capão da Canoa, por ali. E daí ela disse que viaja e anda, né? Aí, ó, daqui eu vou lá pro encontro lá em cima, não sei aonde, Chapecó, e depois vou pra frente, vou indo. E o Marconi, casualmente, agora lá em Goiás, tava lá em Goiás, Goiânia, naquelas voltas lá também, naquelas águas boas lá, e encontrou a dona Ivani, me mandou um vídeo, ela lembrou de mim, a gente tinha feito um videozinho lá na época também, e eu fiquei muito feliz, né, de saber assim, né, hoje tem cada marmanjo aí que não sai de casa dando desculpa, que não vai ali, que não vai aqui, que não faz nada, e olha só, uma senhora sozinha, com 80 anos de idade, viajando por esse Brasil inteiro, né, com um motorhome, que não é um carro normal, né, pesadinho, se virando, tomando o cafezinho dela, fazendo a jantinha dela, conversando com as pessoas, e o que que me chamou a atenção? Que ela ainda comprou lá um reboque, né? E vai botar atrás dessa topique dela e vai trazer, porque é um reboque também, que é uma, é tipo uma casinha, né? Então ela ampliou a casa dela, né? Vamos dizer assim, né? É, e aí, quero mandar um abraço, ela não vai estar me escutando, não sei se o Marconi também está na estrada, mas enfim, que fique aí, né? Essa lembrança de que quando a gente quer, a gente faz. A gente se determina, a gente resolve. Essa música do Lourenço Dorival, pra quem escutou, né? A letra dela agora, quem já conhece, já escuta há tempo, viu como é que é, né? Todos nós temos a nossa canga, só porque nós não vemos, né? É, e a canga do tempo é assim, meu amigo. É os desafios diários, é o dia a dia, é os obstáculos, mas nós temos que viver. Temos que erguer a cabeça e fazer. Essa semana também aí, de bate-pronto aí, prefeito lá da cidade de Lauro Miller, né? Quero mandar um abraço também para ele, o seu Valdir Fontanella, pelo convite também, e a gente foi lá rapidão fazer uma visita, a abertura da festa lá também, exposição de bichos, animais também, comércio, praça de alimentação, expositores também de indústria lá, que tem muita empresa forte por ali também, inclusive numa festa dessa, gera muita negociação, né? E fomos lá sim ver o show de César e Paulinho, meu amigo. Um show que ficou na história, um show sertanejo. E aí, daquele jeito, a gente às vezes não quer ir sozinho, liga pra um amigo, liga pro outro amigo, liga pro outro amigo. Resumindo, conseguimos aí em 4, 5 casais ali. A gente foi lá, eu quero agradecer o Moisés, a Yolanda, o Rinaldo e também a Lidiane, né, que estava conosco. O Batista também, a Araceli, o Vitamina também foi com a Gi também, né, chegou lá. E a gente teve uma noite espetacular.
celular, conseguimos ver bastante coisa, dar boas risadas, ver mais pessoas. Chegamos lá, encontramos o Zé da Aspecto, lá o também tava o Pedrinho, que é sócio aqui da Gálatas, eles também estavam lá trabalhando, né, realizando o evento, o Jean Paim, enfim, gente, isso é legal demais, a gente já conversa, ri, brinca, e no instantinho a gente fez um lanche legal, olhamos tudo lá e fomos ver o show do César e Paulinho, que depois eu vou contar aí do show do César e Paulinho também, que foi um sucesso, a música que a gente relembrou, chorou, se abraçou, um show lindo demais. Eles também, naquele ato, também estiveram aqui em Maracajá, na festa do Colona, 2 anos atrás, quando a gente também pôde estar junto ali, trazendo eles, né? Então, são duplas aí que passam de 50 anos de carreira, de história, que marcam épocas e marcam momentos, né? Então, isso aí pra gente é uma alegria, uma satisfação poder estar aí participando, meu amigo. E eu digo isso pra você também. Quando der certo, quando der no jeito, tem um convite, faz um esforcinho. Às vezes tá frio ou tá chovendo, mas será que vai valer a pena? Não vai? Pode ter certeza. Se fazer uma boa escolha, se estiver na tua intenção, vá. Vá, faça esse prazer. Fica na história, porque senão depois passa e o tempo não volta. É. Então, assim, a gente viu o show, o César e Paulinho, dispensa comentário, né? O Paulinho, falando do irmão, cuidando do irmão, que é o César, que fez uma cirurgia na coluna, ele subiu ao palco com muita determinação. A gente sentiu, até no começo achou que tinha dado um AVC, algo parecido, mas não. Ele depois se explicou na quarta música, uma cirurgia, né, que tinha feito ali na coluna, e a perna puxando e a mão, mas mesmo assim, com muita dor, ele veio, cantou, encantou, honrou, né, a música sertaneja, honrou os fãs que ali estavam também, né, e fez um show belíssimo, né, belíssimo por demais. Eu tive a alegria, eu digo assim também, de ver um menino que eles chamaram para cantar. Eu gosto muito disso, um menino, eu acredito que devia ter uns 14 para 15 anos, né? Numa humildade que a gente viu por ele, já tinha ido visitar lá no camarim a dupla. E o que que aconteceu? Chamaram, eles viram lá no meio, chamaram o menino pra cima, o menino subiu, tenizinho meio sujinho assim, e aí eu pude ver no brilho do olho, tanto do menino, né, envergonhado, acho que nunca tinha subido num palco, abraçado ali com o Paulinho, e a família, né, a mãe daquele menino, a irmãzinha, né, na frente dela, e o pai assim com o celular filmando, numa alegria assim, numa esperança bonita de uma coisa boa, de uma coisa certa. Essa nossa juventude, nós podemos acreditar, é muito legal, esses que se interessam pela música, por algo profissional, para fazer o bem para alguém, né, levar alegria, encantando com a música. Olha, gente, não tem valor, tem coisas que tem preço, e tem coisas que não tem valor. Gabriel, solta para mim a música, solta para mim Tião Carreiro e Pardinho, Chora Viola, solta que eu quero ver.

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Também tem algumas coisas antigas, viu? Cada vez que eu vou lá eu carrego alguma coisa. Eu levo uma panela de ferro, um ferro daquele antigo. Olha, um fogão a lenha que eu já tenho, uma panela, aquela bacia de alumínio que a gente tomava banho quando era pequeno. Barbaridade, meu amigo, daquela também eu já consegui uma lá pro meu museu. E assim vamos indo, né? Obrigado, gente, tamo junto. Vamos na sintonia por aqui, ligando aí, né? Mandando a mensagem ali no 988084667. A dona Paz tá anotando aqui, já tem bastante mensagem aí. Alguém acertou o palpite do jogo? Já olhar, sei como é que ficou? Teve acertador? O jogo foi um, foi, nem me lembro, foi 1-0? Ô situação, você ganhou a Espanha, né? Quantos foi o jogo, Gabriel? É tanto número, é tanta coisa que, olha, pai do céu. Não, mas é, perder o gol, foi gol anulado, acho que foi 1-0, né, Gabriel? Foi, né? Foi 1-0. O Clóvis, né? O Clóvis tá lá na Aparecida hoje, ó. Tá por aqui comigo, meu amigo Moisés, ó. Tá na sintonia lá nas bandas do Campinho, meu amigo. E tá dizendo aqui o seguinte, ó. Vamos ver aqui o que ele diz aqui. É... ouvindo o som do carro, estou sem internet. Aviso os meios de comunicação que o Moisés está fora do ar. Ô, Moisés, não é fácil, né, mano? Ô, situação, ó. Veio o pessoal aí, ó, não podemos. No domingo tem que ver isso aí. O pessoal não pode ficar sem internet aí, porque também não pode deixar de escutar o Moda Boa, né? Então, ó, mas o Moisés já foi inteligente. Já usou a alternativa, o velho radinho, né, Moisés? O velho e bom rádio companheiro. Tanto faz o do carro, quanto aquele a pilha também, o radinho aí, né? É, daí já começa aí a acompanhar o Moda Boa, né? Que legal. O Salvato Tunico tá por aqui também, mandou uma mensagem dizendo aqui que a mulher que comprou o cachorro no leilão já quer doar ele de novo. Ai, mas e agora? Vamos doar como? Aqui no rádio? Tem que mandar essa mulher ligar pra nós ou vamos fazer outro leilão? E o cachorro era bonito, hein? Parece que esse cachorro saiu lá por até quase 3 mil reais, hein? Um bicho de pedigree, que se fala, né? Ai. Meu amigo, quero mandar um abraço também pro meu amigo Jair Souza. Pra quem não conhece o Jair, o apelido dele é Souza, ele é mais chamado de Souza. Ele que é o marido da Marley, né? É a Marley, moram lá em Florianópolis. Eles vêm toda semana pra cá. Descobri que o homem tem 8 violão. Eu não sei pra que tanto, porque ele não sei também o tanto que ele toca, né? Só toca com um, né? Mas é certo, é pra quando arrebentar uma corda ter o outro ali também e não se atrapalhar, né? Mas o homem é daqueles macheteiro. É, ele gosta do fim de semana de vir pra cá, fazer um móveizinho rústico, de se entreter com os bichinhos. E eu quero agradecer, porque ele sempre nos empresta lá também as gaiolas pro leilão de São Cristóvão, né? As gaiolas pra gente botar os bichinhos menor. Tem todo um cuidado aí também. Ele que é o cunhado do Rinaldo, né? Grande Rinaldão e da Lidiane. Tava lá com nós no show lá do César. Cantou muito, rapaz. Rapaz, que coisa linda. Que muito, que momento, né? Então, obrigado ali, né? O Rinaldo, pra quem não sabe, foi lá no... foi buscar o Angelim. O Angelim deu um porco pro leilão.
E aí mandaram o Reinaldo, foi combinado, não, 5:30 da manhã eu tô lá, pode ir, um frio agora, né? Agora faz 2-3 semanas atrás, bate o Reinaldo, saiu daqui 5 horas da manhã, rapaz, se acordou cedo, foi bater lá na Sanga da Toca, no portão, chegou lá, encostou o carro, o guarda, tem uma guarita, né, não é assim, né, tem que ir esperando esse Angelim, mas não falou com o guarda, e o guarda já foi chamando as forças, já ficou com medo, agora 5 horas da manhã, encosta um carro perto do portão, ninguém fala nada, agora vai saber o que é. Foi chamar as forças armadas lá e polícia e mais reforço e coisa arada e vai dar o porco e não vai dar o porco, eu sei dizer que quase deu o porco mesmo, aí o Reinaldo teve que se bolear em volta, e aí eu sei que depois foram buscar esse tal de porco aí, o Angelim dava risada, mas capaz que vai se acordar às 5 da manhã, mas o bicho mesmo é danado, fez o homem lá, né, Reinaldo, mas tá bom, tá valendo, é tudo por uma boa causa, né, e as coisas são assim mesmo, meu amigo, tem que ter história pra contar, já dizia aquela música, feliz daquele que tem história pra contar, é bem assim. Ontem à noite, quero agradecer o seu Nereu. É, tivemos lá fazendo uma visita, o pai do Laurinho, né? Ô, gente boa, os amigos lá presentes também, fizeram lá um movimento junino, como se fala, uma festinha junina, já é tradicional da família, né? Então, pessoas, amigos da igreja ali também, das pastorais, enfim, amigos da casa, juventude bonita presente também, né? E eu não fui com a roupa de jeca, porque eu tava no outras lidas, e a gente vai pra cá, vai pra lá, e aí passei lá, né? E, mas que legal, que divertido, chegou um violeiro lá, depois eu vou falar do violeiro, cantamos umas modas lá também, brincamos bastante, mas eu quero relatar o seguinte, legal, né, em família, em amigos, teve as brincadeiras lá, fizeram várias competição entre eles ali, né, o grupo, a dança da quadrilha, brincaram ali também, fizeram lá atividades, teve a fogueira, a criançada, tudo no clima junino, que legal, né, eu sei que muitas famílias fazem, muitas comunidades, ainda é época, estão fazendo nas escolas, que legal que essa tradição aí não se acabe, né, que as pessoas possam estar se reunindo com famílias e amigos aí também para confraternizar, né, cada um traz um prato, um bolo, um amendoim, um negócio, e ali dá a festa também, né, isso é legal demais, me lembro bem o que me marcava. Não sei para você, meu amigo ouvinte que está nos ouvindo, enfim, o que me marcava muito nas festas juninas ali era o tal do boi de mamão, né? Ah, rapaz, que tradição bacana, né? Que coisa linda que hoje já vai se sumindo do nosso cenário, né? Aqui da cultura, né? Então que seria interessante, né? Se mantesse um boi de mamão bem feito, bem organizado, né? Um folclore aí que relata muito, né? A gente quando era pequeno, aquilo era Nossa Senhora do Céu, era um evento, né? O ver o boi de mamão, né? Assim como tem, né? Os ternos de reis, né? A bandeira do divino, movimentos que envolvem mais pessoas se dedicando de coração para fazer a alegria dos outros, né? E também divertir, né? Isso é legal demais aí também. Então, obrigado, seu Lauro, aí foi uma visita especial, encontrei muitos amigos lá também ontem, fiz alguns novos amigos lá também, né? E a gente é feliz assim, né? Então, isso é importante aí, obrigado pelo convite, sempre que a gente poder, a gente vai estar junto aí. Ó, tem um convite especial pra hoje, então, festa de São Cristóvão na comunidade da Sanga da Areia. Ali, na Sanga da Areia, perto do posto de gasolina, tá acontecendo lá. Já teve ontem, tem hoje, né? Ontem, que foi o dia 25 de julho, né? Que foi o dia do motorista, né? Do nosso agricultor, o colono. E isso é legal demais, né? As comunidades que também aí mantém essa chama, essa tradição aí das festas. Então é importante, se você aí não tem onde almoçar hoje, quer dar uma voltinha ou vai lá à tarde. Eu não sei se o desfile foi agora de manhã ou eu não tenho aqui a programação certa, mas eu tô sabendo que está acontecendo. Sei que à tarde lá tem uma dancinha lá também, tem um movimento lá no salão. Então, pessoal, aí é uma opção de passar lá, dar uma voltinha, rever algum amigo, conversar um pouquinho e também passar um dia de domingo diferente. Ó, essa música, ô Gabriel, tu põe aí pra mim, Oswaldir Carlos Magrão, bota essa música aí, O Colono. É uma música bonita, representa aí o colono, o motorista também, onde foi o dia, não podemos deixar passar em branco. Parabéns aos colonos, parabéns ao homem do campo, né? Aos motoristas brasileiros, bravos guerreiros aí, então. Solta pra nós aí, eu quero ver, ô Gabriel.

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Vamos junto na sintonia por aqui, tem bastante gente mandando mensagem, né, já botou uma folha aqui também, quero mandar um abraço aí pro pessoal também aí, que tá sintonizado com a gente, né, mandando aqui a sua mensagem no telefone 98808-4667. Muito obrigado pela sua companhia, muito obrigado pela sua participação aqui conosco também. A gente vai levando aqui, vai mandando um recado, botando umas modas boas, vamos interagindo com o pessoal, porque isso é bom demais. Então, é assim que funciona, meu amigo. Festa também na Forquilhinha, tá tendo festa lá também, já começou sexta e sábado e domingo também, teve um show lá também, a gente não pôde ir daí lá então, né? Mas também teve lá bastante programação aí, uma programação bem diversificada ali também na Forquilhinha, a festa também, eu acho que é do Colono lá também, acho que seja, né? Quero fazer um convite aqui pra festa de Bom Jesus no dia 1 e 2 de agosto na comunidade de Ercílio Luz, meu amigo, você que é dali daquela região de Maracajá, pro lado de lá do Rio, né? Vai ali fazer uma visita, festa bonita, programação variada aí, ó, tem bastante coisa legal lá também, né? Véspera da festa, sempre tem aquela transladação motorizada, alvorada festiva no domingo, almoço festivo. De tarde lá vai ter um show com o Grupo Solto. Enfim, meu amigo, comunidade de Ercílio Luz é show de bola pra quem conhece. Muita gente aqui de Araranguá veio daqueles lados ali também, né? Acaba tendo parentes ali e tudo. É uma festa de interior, uma festa bonita, uma festa legal. Sendo ainda no salão comunitário da igreja, fica muito melhor, né, meu amigo? Quero parabenizar a comunidade da nossa paróquia Sagrada Família da Cidade Alta, né? Porque teve ali o luau para os jovens, o segundo, né? O segundo luau que aconteceu ali, foi muito legal esse final de semana ali, coração em chamas, né? A gente chama ali, e a juventude, olha, compareceu em massa, viu? Que legal, parabéns, né? A juventude, parabéns aos pais e mães aí que incentivam, né, os seus filhos a estar nesses movimentos aí também, longe de tudo que é errado, né? Aprendendo tudo que é certo e que é bom, né? E esse ensinamento na vida da gente, ele é muito importante, porque quando a gente já escuta o recado assim quando cedo e novo, pode ter certeza que o teu caminho vai ser muito mais leve e mais fácil. Você jovem que me escuta, que é difícil, né? Mas tem muito jovem e tem muita criança que gosta da música sertaneja, que acompanha com os pais, que respeita, né? Respeita o seu pai, né? Respeita aí a sua mãe, respeita o seu avô e acompanha junto à programação. Muitas vezes até não gosta, mas acompanha, respeita, faz a companhia, isso é bonito. Então parabéns a você jovem que apareceu e compareceu na Cidade Alta, no Luau, foi legal, tinha música, tinha lanche, tinha uma boa palestra, e isso é bom demais. O nosso pároco, nosso padre Matheus Reis, obrigado também pelo belo trabalho que vem desempenhando, né, na nossa comunidade aqui também, porque isso é importante, unir as nossas famílias, unir os nossos filhos, unir a juventude, as crianças, isso aí nos faz aí acreditar em dias melhores sempre, né? Então, isso é bom demais, meu amigo, minha amiga, vamos em frente, aqui tem tanta coisa hoje aqui, que eu já nem sei por onde é que eu começo, homem de Deus, mas olha aí quanta coisa, né, dona Patrícia, lá na festa. Eu tava até me lembrando aqui, né, a festa que a gente passou, as festas que tem, né, todas as festas, ela sempre vai gerar alegria, ela gera negócio, ela emociona as pessoas, ela dá as oportunidades para as outras pessoas estarem fazendo, se apresentando, cantando, trabalhando, enfim. Meu amigo, você que às vezes está meio perdido, não sabe o que fazer, para onde ir,
procura a igreja, procura o movimento, procura o que fazer aí, ó. Tu vai ver como vai mudando, vai abrindo os caminhos aí também e as coisas vão acontecendo. É bem assim. Quero mandar um abraço pro meu irmão, o Alexandre, que está nos visitando, veio de São Paulo, trouxe o pequeno Antônio aí também, nosso sobrinho. Ontem já passei lá, dei uma olhada nos cabelos cacheados, o rapazinho tá crescendo, tá vindo com tudo aí e já vi que tem os traços da família, parece que gosta de música, então isso é bom demais também, né? Seja bem-vindo sempre aí, obrigado pela visita, né? Logo mais aí vamos poder estar conversando um pouquinho, porque a agenda ainda tá cheia, meu irmão, vou ter que ir até o final da tarde aí resolver aí as coisinhas, né? É assim mesmo, né? Mas vamos em frente que dá tudo certinho, né? Ó, vou pedir essa música, que é pedido de um amigo meu também. É Moda Boa de Montão, vem interpretada por Pião Carreiro e Zé Paulo. O já achou lá, Gabriel, a moda? Solta pra mim aí A Porta do Mundo. Pensa no modão, meu amigo. Pega essa letra aí.

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Chega ali, toda sexta-feira tem um futebolzinho ali nos fundos da loja, ali o pessoal se reúne, a gente tem bastante amigo por ali, quero mandar um abraço pra toda a rapaziada lá, alguns estão escutando, alguns não estão, mas daquele jeito, um abraço chega, alguém vai dizer, né? É daquele jeito, né, seu santo? Um abraço pro seu santo, sempre participa conosco aí nas festas ali de São Cristóvão, sempre doa também os animalzinhos ali pra gente fazer um leilão, brincar e se divertir. Esse ano ele tava ali, teve um ano que nós fizemos uma... O seu santo, aquela vez, barbaridade, né? Ganhamos um bode, um bicho graúdo daquele, nem sei se era um bode, o que era aquilo, parecia um dromedário, não sei o que era, magro, mas era um reprodutor, o Éder Matos nos deu, bicho violento. E aí, vai daqui, vai dali, esse bicho tava lá num 700, não sei, olhamos um para o outro, o Batista, ele, ali, fizemos um rateio, compramos o bicho numa sociedade. A intenção era de fazer um churrasco, alguma coisa, mas enfim, o negócio era comprar. Aí compramos tudo, o torete, a turma, a casa, não tinha onde botar o bicho. Esse bicho ficou dois dias em cima de uma caminhoneta, vai pra lá, vem pra cá, onde é que leva, e bota milho, e bota água, e ração, e farelo, e coisa. Aí fomos levar lá pro Diego, lá no Manhoso, Diego, cuida desse bicho pra nós, aí só cuida, que isso aí é reprodutor, tem um histórico aí, enfim, o Diego levou, rapaz, eles ficaram à tarde os dois se cabeceando, ele e um outro lá da fazenda do Diego, lá do sítio, né, porque parece que os bodes não se entendem, eu não sei como é que é, ali tem uma disputa de território, e era cabeçada e cabeçada, não sei o que deu, rapaz, eu sei que o bicho passou mais uma semana ali, foi se aborrecendo, quando fomos se aprecatar, né, seu santo, o bicho partiu, né? No fim, mas enfim, foi divertida a história também, é porque certo também tava velho, mas enfim, a sociedade ficou por aquilo ali, né, seu santo? E assim vai, né? Assim como os muitos animaizinhos ali no leilão, o pessoal tem o grupo do porco, compra os porquinhos ali a meia, tem o pessoal que compra. Esse ano o seu santo deu dois patos pra nós, ano passado ele deu um pato pro leilão. Me lembro que o seu Brambila arrematou quatro, levou. Esse ano foi a nossa amiga, eu falei, eu não esqueci o nome dela aí. Ela levou esse ano os patos lá pra Jaguaruna, pra aquela banda lá também. E o seu Brambila levou ali pro Maracajá. Foi o pato que fugiu, né? O pato, quando ele foi abrir, o pato já voou, saiu batendo asa direção a Sanga da Toca pra cá, voltou pra base dele de verdade, né? E assim tem histórias no leilão. Ó, o seu Tunico aqui, o seu Salvato acabou de me dizer que a mulher que comprou o cachorro no leilão já quer doar o cachorro também, não sei porquê. É o do olho azul. O cachorro é aquele que nós botamos o nome de Haaland. É, e também o ano passado o Marco Darotti arrematou uma cabrita, não tinha onde botar, levou pra casa. Essa cabrita deu história, rapaz, ficou até famosa na internet, porque comeu as flores da mulher dele tudo e andava no pátio e dormia na casinha da criança, da menina. E eu sei te dizer que deu o que falar, parece que tá lá com o seu Deolino tá cuidando dessa cabrita lá. É assim que é a vida, meu amigo, é assim que é as histórias. Criança que levou o coelhinho, o porquinho da Índia, um canário. Ah, o canário do louro também tem história. O louro arrematou esse canário, até nesse canário eu dei uns lances, eu queria ficar. E o canário tão cantando, depois me lembrei, se não vou comprar, porque a mulher do outro só desfaz desse canário, porque eu não aguento mais esse canário. O canário não parava de cantar, era dia, noite, não podia ver uma luz acesa. Aí o louro, não, vou doar de volta pra igreja, então, pra poder, então, essas coisas, né? Aí trouxemos, agora o novo comprador, o Eusébio, não sabe o que faz, parece que vai mandar pra frente pro Raul Gil, não sei pra onde ele, que o canário é impossível, meu amigo, canta e não para nunca, tá ali com o Eusébio, também é de torneio, não sei como é que é, sei que tá ali, quem quiser ver um canário cantador, chega por ali que tu vai ver.
Mas olha só, conversando essa semana também com um grande amigo meu aqui de Araranguá, no ramo imobiliário. Atenção você do ramo imobiliário. Claudinho, Claudio Imóveis aí. Conversamos bastante, um bom papo, uma pessoa que também tem um conhecimento de mercado, né? E como que acontece? A gente que tem, que tá na rua, que tá no campo, tem que estar sabendo, né, meu amigo, como é que tá os imóveis, negócios, negociação. E conversamos bastante ali, mas eu me lembrei agora que gravou na minha mente uma cena que ele disse: ô Pinto, ó, tem uma coisa que eu vou te dizer. Nós está voltando àqueles tempos lá atrás, onde o pessoal armazenava a carne dentro da lata de banha, para segurar, para cuidar, para guardar. E eu digo, aí me chamou a atenção, me lembrei, não passei por esse tempo, né? Mas eu tenho certeza que o meu avô, acho que o meu pai, quando era pequeno, pegou, né? Pegou essa fase aí, né? Então, para a juventude, para quem é novo que não lembra ou que acha que não aconteceu, aconteceu muita coisa. E essa foi um fato, era um jeito que se tinha, né? De guardar a carne sem estragar, porque não tinha energia elétrica, né? Não tinha energia, não tinha geladeira, não tinha gelo, daí não tinha. E aí o pessoal colocava então a carne, né, dentro de uma mergulhada, dentro de uma banha, da banha do porco também, e ficava ali por tempo, ali não estragava. Olha como também tinha inteligência, né? O pessoal usava, né? Então me lembrei dessa passagem do Claudinho, do Claudio Imóveis aí. Obrigado, Claudinho, foi uma boa conversa essa semana, nós tivemos aí também, e com certeza amigo de longo tempo, né? Realiza grandes negócios dentro de Araranguá aí também, é um parceiro, é um amigo da gente aí também, que a gente tem que lembrar desses assuntos, e esses assuntos são interessantes, né? Porque relembrar também é viver, né? Isso é legal demais, né? Ó, quero mandar essa próxima moda aqui pro meu amigo lá de Lagoão. Pra quem não conhece, o Fernando de Jesus, parceiro da gente, trabalha com deck aí, móveis rústicos também, aí faz o que precisar, armação, madeira, telhado. O homem não tem preguiça. Chamou quando viu a F4000 encosta e o bicho pega, né? Tunico e Tinoco, que é moda boa, também sei que a dona dele é a dona... A dona Delícia gosta muito de Tunico e Tinoco também. Os nossos ouvintes mais antigos aí também relembra muita coisa boa. É pedido de mais ouvintes nosso aqui, tá? E tu vai soltar pra mim, ô Gabriel, o Menino da Porteira, que agora é essa aí. É pra marcar a história. Interpretada por Tunico e Tinoco na versão original. Agora eu quero ver. Solta!

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Meu amigo Zé do Óleo, um grande abraço aí também. E também mandando um abraço para toda a cidade de Maracajá, meu amigo, a cidade que mais se desenvolve também na região. Araranguá dá um banho, mas Maracajá também. Tive dando uma volta essa semana com o prefeitão Brambila por lá, meu amigo, parabéns, prefeito. Parabéns ao prefeito Brambila, parabéns ao vice Rude, o meu amigo Rude lá também, a toda a população, a comunidade ali, os vereadores, né? O time que faz parte aí, né, do progresso. Para você que faz parte do progresso, que vibra com as coisas boas na sua cidade, que elogia, que agradece, que ajuda a cuidar, né? Ah, olha, parabéns mesmo, porque, meu amigo, não existe vitória sem luta, pra ninguém. Então, você que tá aí com essa determinação, que ajuda, porque muitas vezes é mais fácil reclamar, né? Não limpa o mato na frente da casa e quer reclamar porque o prefeito não vai... Para, gente, vamos parar, vamos começar a olhar o que tá sendo feito e elogiar, convidar as pessoas pra vir na nossa cidade, ajudar a fazer alguma coisa. O que tu tem feito para ajudar a tua cidade? Às vezes eu vejo, né, pessoas com cargos públicos, pessoas até cargo de vereadores, né, muitas vezes criticando. Mas e o que que tem sido feito? Tem que fazer, tem que ir atrás, fazer alguma coisa por alguém, pela sociedade, fazer pela comunidade, fazer pelas pessoas, agradecer a Deus todo dia, fazer render, meu amigo. E o meu Arroio do Silva também tá legal, tá caminhando para frente agora. O que tá caminhando pra frente, homem? O nosso calçadão tá indo pro lado sul mais um pouco, já foi feito pra cá, foi feito pra lá. Aí nem tinha, hoje tem. Ah, não tá perfeito, mas tem, vai melhorando, vai se fazendo, vem outro prefeito, arruma mais um pouco, vem outro, faz outro. E assim a vida vai seguindo, vai acontecendo, né, em todos os lugares. Então, tive lá, fiquei muito feliz pela cidade de Maracajá. Muitas ruas que eu andava lá hoje estão asfaltadas também. A gente vê já o novo complexo lá de que ele está fazendo aí para festas e eventos e exposições, um lugar com espaço para estacionamento de carros, para os expositores, para as pessoas que vêm ver a festa também, né? Seja qual movimento for, uma cidade bem projetada, bem preparada, meu amigo, ela está se preparando para o futuro. E é isso mesmo que tem que ser feito, com visão, com dinamismo, enfrentando

vivendo qualquer situação, as coisas aí então vão acontecendo. Dona Patrícia, que tanta folha. Agora eu quero ver como é que eu vou dar conta, é meio de pouca. Ai, ai, ai. Vamos começar do começo, então tá, né? Só quero lembrar que vai ter a missa com bênção dos avós, né? Na comunidade da Cidade Alta também, na paróquia Sagrada Família. Isso é um ato muito bonito e importante também. Você que ainda tem o seu avô, você que já perdeu o seu avô, a sua avó, né? Honrar pai e mãe, honrar avô, avó, é um testemunho de muita fé que a pessoa pode ter, amor e também sabedoria. Então, esse movimento também lá na nossa igreja paróquia Sagrada Família vai ter essa missa com bênção aos avós. E você aí que tem o seu avô, vai junto, convida, acompanha. Quem não tem, convida a mãe, o pai, né? E faz aí essa participação. Eu tenho certeza que vai ser legal demais pra você, meu amigo, e também você, minha amiga. Quero mandar um abraço pro meu amigo Joacir Gonzaga Bosa, lá da Coloninha. Já vai saindo ele, então. Ele é o número 1, né, do sorteio. Se der o número 1, tu vai ganhar hoje, homem. O número 2 aqui vem a dona Lúcia Casagrande. É isso, dona Patrícia. Obrigado, dona Lúcia, pela sintonia. Está conosco aí também. Número 4 vem aí. Bom dia. Quero ouvir Roberto Carlos em homenagem aos avôs, é isso? Aos meus avôs. É, Joelma Maria de Lima Santos, Vila São José, é isso mesmo? Que bom! Vamos lá, vamos ver se vai dar certo aí, ó. Número 5, a dona Dilma Martins da Sapiranga, é isso? Ô, dona Dilma, obrigado. Sapiranga teve festa lá também, ó. Falar em festa, o meu amigo Ellison Dallagnol. É, tá lá ele, tá lá o Bento Eventos também. Estão lá na Sanga da Areia, me mandaram um vídeo aqui bonito agora. Os tratores estão desfilando por lá, um bonito desfile, né? Com as máquinas agrícolas lá também. Parece que ontem foi o dos caminhões, né? Mas já tá lá o turma, o movimento grande lá também, né? É, lá na Sanga da Areia. Só que agora de manhã, agora é meio-dia, de tarde, eu sei que tem um almoço. E à tarde tem uma dancinha lá, eu acho que eu vou pra lá também de tarde, arrastar o pé aí, vamos ver. Ó, aí a dona Sete, vem a dona Lorena Ferrari de Forquilhinha, Loura Ferrari da Forquilhinha, é isso, pode ser? Bacana. Número 8, Vanir Onofre. Olha aí o número, hein? Grava o número aí pro sorteio depois. Bom dia, Ceder toca Casa da Vó com Lourenço e Lorival, Casa Franciele Borba. Franciele Borba, é a gaiteira? Franciele, toquei Lourenço e Lorival, hoje toquei Canga do Tempo, tá, Laura? Mas é nada. Ah, é por causa do dia da vovó. Bah, foi mesmo, não deu tempo. É muita informação, Franciele, mas tá valendo. Lembrei agora aqui, vice. Bom dia, estamos na casa do sogrão Pedro e da sogra Iracira. É o Luiz Iscariote. Ô Luiz, teu nome eu demorei um pouco pra ler aqui, mas tá tudo certo, agora já deu. Luiz Iscariote, então, estamos na casa. O seu Pedro deve ser lá no Pai Querer, né? Só pode, né? Opa, a entrever é coisa boa. O número 11, então teu número é o 10, e o número 11 aí, a Daiane, também Iscariote, ó, ficou aqui o casal, deve ser, né? Bom dia, o número 12, bom dia você e sua equipe, bênção pra todos, vovôs e vovós, gratidão sempre, dona Marta Conte. Obrigado, dona Marta Conte, então, também conosco aí, que legal, né? Tanta gente aí. Número 13 vem pra Elizabeth. Número 14, a Graziele Coelho Machado, que ganhou semana passada. Liga todo domingo, ganha, né, ô Graziele? É assim, né? E o número 15, bom dia, abençoado domingo a todos nós. O seu Pedro também do Pai Querer, belo programa. E a todos os vovós também, que legal, né? Que legal aí o pessoal com os avós, né? Que bom que o Antônio veio ver a avó Flávia, né? Lá no Arroio do Silva, né? Que é o filho do meu irmão Alexandre. E o vovô Demar, né? O seu Raul lá também, daqui a pouco acho que eles vão pra lá tomar um café lá, vamos ver o que é que vai ser aí, e vamos em frente, né? Então ficou o número 16 aí, ficou o 15 aí pro seu Pedro, 16 ficou aqui, ó. Bom dia, Everton, manda um abraço pra gente aqui no Pai Querer, família reunida, olha que legal, na casa do seu Pedro fazendo um entreveiro, um abraço para os avós, especial ao Pedro, vó Jacira, vó Fátima, o João, o vô João e eu, o Alex Minoso. Alex, teu número é o 16, obrigado a família de vocês, gente fina de montão, toda a vida estão conosco aí na sintonia, não importa onde estão sempre mandando uma mensagem positiva, acompanhando o programa, e isso nos eleva, né? Isso deixa a gente aí feliz aí, pra manter no ar sempre aí, né? O Moda Boa com vocês. Número 17, a
Kathleen Sandrielli, também está conosco aqui na sintonia. 18 vem para Alceli Garcia. Um abraço para o meu sobrinho Felipe, que está de aniversário dia 29/7. Obrigado, que legal. Parabéns a ele, o Felipe, né? Saúde para ti, Felipe. Muitas felicidades, muitas alegrias na tua vida, meu querido. Fica com Deus aí na proteção divina, então. Vamos lá. O número 19, o João Nicanor Garcia, já está conosco aqui também. Número 20 ficou para o Jonathan Caveira, o que é isso, meu Deus? Garcia! Ah, tá, é a letra da Patrícia. Hoje tá com um canetão preto aqui, ficou brilhosa. Não, não vai, paz do céu. É muita coisa, tem que escrever rápido, né, Patrícia? Número 21 ficou com a Lidiane Matias de Lima. Olha só que legal. 22, a dona Brandina lá do Arroio do Silva, que não foi no bailinho terça, né, dona Brandina? Eu tava muito frio mesmo, dona Brandina. Terça-feira, o bailinho, aquela chuva, aquele frio, eu quase me desacorçoou, como diz o antigo. Mas daí eu digo, não, não podemos parar. Nós temos que manter a tradição, pois ainda me veio quase 100 guerreiro, e eu quero agradecer a cada um e cada uma que foi no bailinho terça-feira, porque uma coisa era frio e outra era chuva, gente do céu, começou a escorrer água naquelas paredes e as calhas entupidas. Eu digo, agora deu, vai dar o baile com água aí, e a sorte que na pista não foi água, a turma é parceiro, né? Aí a Patrícia esquentou bem o café lá, fez um café bem quente, né, e o pastel quentinho, aí deu tudo certo, o pessoal tomou um café bom também, o bailão foi bacana, foi até o final da tarde, ó, agradeço a cada amigo, cada amiga da terceira idade, né? Que sempre está lá conosco nas tardes de terça-feira. Gente, é um encontro de amigos maravilhoso, tá? Eu me realizo ali porque vejo muitas pessoas. Quando não vem, ó, foi o caso da dona Brandina, a gente sente falta. O meu amigo, seu Júlio, meu amigo, não, nosso amigo já da região, né? O seu Júlio, muito conhecido. E às vezes me perguntam, mas o seu Júlio é o que é teu? É teu tio? É teu parente? Não, o seu Júlio é um amigo que eu ganhei na vida, como muitos outros, mas é um amigo de respeito, um amigo de idade, uma pessoa que tem 93 anos de idade, tem a sabedoria de um menino, tem uma inteligência, se vira, é organizado, tem saúde, tem disposição, tem alegria, vai nos bailinhos tudo na região, tem muitos amigos, as pessoas cumprimentam, e olha aí, ó, o espelho que a gente tem que ter de uma pessoa assim. Então, em nome dele, eu sempre cumprimento todos os meus amigos do bailinho, todas as pessoas também com mais idade, né? E o respeito, então, pela idade dele aí. Grande amigo, não foi, né? Não foi. É, terça passada, devido à chuva, ele sempre vai com a bicicletinha dele pro bailinho lá, pedalando também, né? E eu também até fiquei preocupado, eu falava antes lá, até que, tomara, o seu Júlio vinha de carona ou coisa, porque a estrada nossa do Arroio do Silva, gente, também, devido às melhorias, tem que tomar cuidado, tá? Eu até vou dar esse recado aqui, sai um pouco fora do nosso lema do programa, mas é uma prevenção para cada amigo, cada amiga que estiver transitando ali, quem vai pro Arroio do Silva ou vem do Arroio do Silva, tomar um pouquinho mais de cuidado, viu? Tem caminhões descarregando em cima da faixa durante o dia, né? Estão trabalhando, claro. Tem que ter essa compreensão. Temos que ter um pouco mais de atenção. Você, ciclista, toma um pouco mais de cuidado. Por quê? Porque não, tem lugares que não tem como andar fora da linha, né? Fora da pista, não tem como, tem buraco, né? Tá sendo feita, é para melhoria para todos nós. Tem aquele que reclama, que não tem paciência, mas tem aquele que tem a visão e a sabedoria de ter esse discernimento. Então, vamos ter um pouquinho mais de cuidado. Se quiser vir parar na Guaçaí um pouquinho mais cedo para não precisar correr muito de noite, toma cuidado, tá bem sinalizado, tem placa, tem tudo. Mas enfim, a gente se preocupa com as pessoas e eu acho que passar esse recado também faz parte. Nunca é demais, a precaução nunca é demais. É isso ou não é? Agora eu vou pedir uma moda de César e Paulinho. Eita, o César e Paulinho, que a gente teve olhando os homens lá. Quero mandar pro Rinaldo, quero mandar lá pro meu amigo Vitamina. Ô, Vitamina, quase deu um acidente no final lá, né, Vitamina? Show, se emocionemos tudo. Eles foram lançar umas rosas lá, rapaz. Eu fui sair pra trás pra não pegar a rosa, porque como é que eu quero com rosa? Eu tava perto dos homens, mas eu não quero ver. Aí o Vitamina também emocionado, com os olhos cheios de lágrimas, vendo os homens cantar. E rapaz, quase que passei por cima dele com cadeira e tudo, ainda bem que deu tudo certo ali, o Batista tava por ali, já segurou num braço, o Moisés, né, o Coco tava lá também, aí tava a Yolanda, né, a Patrícia conosco ali, a Araceli também, a Lidiane, mas enfim, a Gi lá, que é a esposa do Vitamina G. Que show legal, gente, que momento especial, que deu tudo certinho e a gente pôde cantar e relembrar belas canções aí, de César e Paulinho. E eu vou pedir essa música pro pessoal também
que está em casa, repita, diz, tá, que letra bonita que eles passam pra gente, né? E quando a gente. Teve muita moda boa, né? Mas essa aí, eu não sei por que eu escolhi essa pra hoje aqui, porque eu vi esse cantar lá também, gostei muito da interpretação dessa música. É uma música antiga, vocês vão gostar e vão cantar junto em casa aí. Gabriel, solta pra mim, você é tudo que pedi pra Deus. Manda essa moda aí.

0: 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Olha só, tanta gente com a gente aqui mandando mensagem para os avós aqui também, o dia do avô, né? Vamos dar um jeito aí, Gabriel, de botar a casa da vovó hoje aí, nem que seja a última aí. Tu dá um jeito na agenda aí, tu te mexe aí, meu amigo, ó. É, por aqui com a gente, ó, mandando aqui também o seu salve, o Alexandre das Baterias, o Xandinho. Bom dia, Xandinho, já foi um colaborador conosco aqui também do programa Moda Boa, quer participar do sorteio da tábua de carne, rapaz, eu acho que eu vou te passar aqui o site agora, tem uma promoção lá da Madeireira Farias. É, o meu amigo Pico lá, a Catrine, já me mandou aqui ontem, né? 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Teu número é o 33, meu amigo. Vamos lá, tu vai pro sorteio do Pix hoje aí. Ó, o número 34, bom dia, quero participar do sorteio. Sou do Espigão da Toca. A dona Júlia e Dalina, grande abraço, dona Júlia. Ó, o prefeito Rude, lá também do Maracajá, o meu amigo Rude. Everton, um grande abraço. Manda a localização de onde tem churrasco. Hoje ainda tem que procurar um lugar pra mim almoçar. Boa, Rude, gostei dessa. Ó, Rude, eu vou te dar um palpite. Vai lá na festa de São Cristóvão, na Sanga da Areia, meu amigo. É por lá hoje o movimento, né? É isso aí. E eu vou ter que ir lá na ilha fazer um trabalho. Tu vê que é, né? Tem que trabalhar, meu amigo. Vou lá, o Xande da Auto Fácil tá me esperando lá também, o Alex. Pessoas, amigo da gente aí também, realizar uma obra lá, um serviço, que a gente também trabalha na sala de terraplanagem, que não pode parar, né? Então, logo daqui eu vou lá, mas depois vou lá também, eu vou andar, o negócio é andar. Número 35, Diógenes do Arroio do Silva, é o Di, Patrícia da Rosa? O Di tá em dúvida, que ele pede Paulinho, Mocelinho e Sorriso Lindo. Di, não vai dar, meu amigo, não vai dar, é duas modas que eu não vou tocar. É, não, o Sorriso Lindo não tem condição, e o Paulinho, Mocelinho até tem um, é boa, mas não vai dar tempo hoje, Di. Mas, ô Di, vou te mandar uma música do Sérgio Rei daqui a pouco, que tu vai te agradar. Tu que é do campo, sabe como é que é, né, Di? Ó, vamos lá. 36, bom dia, quero participar do sorteio. A dona Helena Joaquim, é isso, dona Patrícia? Helena ou Enrilma? Como é que é? Agora é ela, é Helena, né? Isso aqui. Milena. Milena. Milena, gente, tô com um problema, não é de vista, é de entender a letra. Vamos lá. Número 37. Como é que diz o Angelim? Cadê a minha produção? Ai! ai, essa semana fui lá no Agili pegar uns amendoim lá, o louro dele, o papagaio, rapaz, naquele frio encolhido, e aí ele já tá aprendendo a falar pinta, agora ele só vai faltar moda boa, que diz que chega no domingo, ele já pega, vai pra perto do rádio, senta em cima, fica em cima do rádio pra escutar o programa, tu acredita? É verdade, tá ali na Cidade Alta. Bom, número 37, bom dia, abraço pra todos vocês, toda a minha família, um beijo para o meu neto João Pedro e para a minha neta João Pedro e minha neta Elisa, obrigado. Ela repetiu uma frase aqui, mas tá valendo. A dona, quem é essa? Minha família.
1: Fátima Borba.
0: Pois é, mas daí não tá o nome dela, mas tá bom. Dona Fátima Borba, número 37, vai pro sorteio também. 38, bom dia, manda música para nós aí. Estamos na escuta, quero participar do sorteio. A Roseli Pereira de Souza, da Operária. Tá lá o Rodrigo, tá lá a Ivana. Opa, pode ver então que a pequena Sara tá lá também. Dona Sara, Sara do Padrinho, como é que tá por aí? Tá lá o Lila também, tá lá o Valmir. É isso, Patrícia? Tá, mas quem? A Rose, o Tano, quem? O Tono? Ah, o Tono! Lá a família na Operária é divertida, né? Ali os Pereira, né? Ali tem história, meu amigo. Só não sei quem é o mais teimoso do grupo, mas aí tem um grupo de teimoso lá que eu sei. Agora tu vê, na família tem um grupo de teimoso, aí tu já para pra ver, né, cara? Olá, mas não é fácil. Mas foi lá, meu amigo, que saiu o Pato Marrecão. Pra quem não conhece, se eu já escuto Moda Boa e sabe, foi ali que o seu Zeferino fez a cruza com a dona, minha falecida avó, que é a avó da Patrícia também, né, dona Antonina. E o que que aconteceu? Ele trouxe um pato lá de Osório, criou com um pato daqui, deu um pato Marrecão, e esse pato tinha história, voava por cima da Operária inteira, vinha ali na subestação de luz, descia lá no açude do Bilizone, voltava aqui numa da Angélica, ia lá naquele outro lá embaixo lá, e disse que a turma queria, atirava pilotada com a funda, com pedra, com isso. Não tinha jeito de matar o pato Marrecão, era um avião, era um drone do passado. Aí voava rápido, não tinha pra ninguém. E é assim que aconteceu a história, é falar, tá lá o Odaí, que não me deixa só não pode temar, se temar acabou, rapaz. Bom dia, meu amigo Pinto e Patrícia, estamos ligadinho, quero mandar um abraço ao seu Pedro Montovani e ao seu Santo, é o seu Santo mesmo? Ô seu Santo, olha aí, ó, talvez ele não lembre de mim, mas eu conheci desde os tempos da fumageira. Sempre produzia tabaco de alta qualidade. Parabéns aos colonos e motoristas pela passagem do seu dia, o seu Marino Machado. Agora entendi, seu Marino. O seu Marino, marido da dona Nelly, ali da Cidade Alta, pai da Mana, sogro do Maneca. O seu Marino é uma pessoa mais que especial. Sempre nos doa lá os bichinhos também pra festa de São Cristóvão. Obrigado, seu Marino, esse ano. Lembra dos coelhinhos bonitos, nos passou dois coelhinhos bonitos lá. O ganso também, enfim. O seu Marino é uma pessoa participativa. Trabalhava com meu pai, né, seu Marino? Que também trabalhou na mesma empresa lá. Eu era pequeno, era um pinto pequeno, mas ainda sou um pinto velho agora. E aí, e o seu Marino tem essa lembrança dos amigos aí. Ele fez um belo trabalho na época, acho que era Reynolds, né? RJ Reynolds, né, seu Marino? Se eu não me engano a memória. E o pai, o seu Marino, pai do Alexandre também, meu irmão também, Alexandre. Então, ele tem uma história bonita ali, né? De criação, de amizade. E olha aí que legal a lembrança do seu Marino, ó. Lembrou do seu Santo, já lembrou do seu Pedro Montovani também. Seu Pedro esteve lá visitando o seu Marino, porque outro dia ganhou aqui um coelho também do seu Marino, que foi o sorteio que o seu Marino doou. Então, aqui, o rádio é isso. O rádio serve pra gente aproximar as pessoas, relembrar, né, das boas amizades, dos bons momentos aí também, né? E manter, né? Manter isso aí na comunicação. É legal demais, viu? Obrigado, seu Marino, por estar conosco na sintonia. O Maneca ontem ganhou um prêmio lá na festa junina, ô seu Marino. Eu não sei o que era. O Mr. Jeca ganhou ontem e levou o primeiro lugar lá também. Tava bem caracterizado, levou uma garrafa de um produto legal ali também pra beber. Enfim, tava daquele jeito que é o jeito da festa junina, né? Como merece. Vamos pedir mais uma música pra me tomar uma água também, meio de pouca, né, homem? Fala comigo, vai mandando um recado aí, tem bastante. Ó, o Murilinho tá comigo aqui também, diretamente lá de Goiânia. Olha aí, rapaz do céu. Tá mandando um abraço aqui, ele que é da dupla Heitor e Murilo. Olha aí que legal. Daqui, prata da casa, neto do seu Tavi, né, pra quem não conhece o Tavinho do Manhoso, né, é pai do Serginho, do Dadinho também, O Murilinho, vi que se criar com meu filho, deve ter mais ou menos a mesma idade, né? Sempre gostou da música, é um belo compositor, tem músicas do Murilinho já interpretadas aí por Gustavo Lima, Mato Grosso e Matias, enfim, e tá lá também com a dupla, com a sua banda, cantando e encantando toda a região de Goiânia, Goiás, São Paulo e assim por diante. Tá ligadinho no Moda Boa lá também, né? E mandando um abraço aqui pros ouvintes e um amigo, ó, acompanha aí a rede social, o Instagram do Murilinho aí, tem sucesso novo dele também já bombando aí nas redes sociais, nas plataformas digitais aí também, né? Alegrando e encantando aí a juventude aí, quem gosta desse sertanejo um pouquinho diferente, né? Que não é esse nosso sertanejão do Moda Boa Raiz, mas ele prepara umas músicas aí também que contam histórias aí também diferentes pra você. Essa eu vou mandar pro Di lá do Arroio do Silva, que tava em dúvida ali, queria Sorriso Lindo também, Paulinho Mocelim. Vou mandar pra ele o Sérgio Reis, que é modão, Di. Boiadeiro errante eu quero ver, Gabriel. Solta.

0: 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E a gente fica muito feliz aí, né? Em agradecer e poder contar com os amigos nesses momentos aqui, porque o rádio é assim, precisa também do patrocínio para poder a coisa andar e se manter no ar aí, né? E aí a gente vai voltando na roda aí, os amigos que participam com a gente. Gente, a agenda já tá bem grande aqui. Bastante gente com a gente, graças a Deus, na sintonia. O Murilinho escutou lá de Goiânia, meu amigo. Olha onde é que nós já estamos, meu Deus do céu, com Moda Boa. Mas o Moda Boa atravessa a fronteira, graças à internet hoje, até fora do país aí. A gente tem ouvinte aí que de vez em quando manda uma mensagem pra cá. Muitos aí escutam o programa também. Às vezes não liga, né, que tá escutando, tá, né, tá na lida, né, em outras lidas ali. Mas, ó, o Dilney Antunes, lá do Lagoão, me mandou aqui, ó. Hoje é dia de reformar escutando o programa, que está sensacional. Ele botou aqui pra mim e botou aqui a foto pra comprovar, viu? Coloca o modão pra nós aí. Tá ele, tá mais um outro engenheiro, porque, não, porque ô Dilney, é assim, né? Quando a gente vai fazer um serviço, uma obra, um trabalha e dois, três fica na volta, né? Aí tem aquele que ajuda, que alcança o prego, o outro alcança tal. Nesse caso desse aqui, eu tô vendo que eles estão fazendo uma caixinha da casa. Boa, boa técnica, tem que reformar os pardal, estraga tudo, isso aí é um problema mesmo. O Dilney, lá em casa eu botei aquele ali, pra não entrar os pardal pra dentro, embaixo da telha, né? Mas que legal, ó, tenho certeza que vai sair um almoço bom aí, que quando a gente tá trabalhando em casa, as mulheres capricham mais no almoço também, ó, fica uma dica aí, né? Já sai aquela maionese com um pouquinho mais ali, né, e coisa, uma carninha ensopada também rola, né? É daquele jeito, né, meu amigo? Mas que bom! Abraço pra você e pros amigos. Ah, também tem os engenheiros, né, Dilney? Tem, aqueles que dizem, ah, mas isso aí vai ficar bom? Ó, isso aí não vai ficar bem, ruim. Então sobe aqui e faz, né? O cara já embraba, já joga o martelo no chão também e já sai pra frente. Ai, ai, ai. Ó, aqui comigo meu amigo Alisson também, o Alisson lá do Dedé. O Alisson, filho da dona Augusta, tá com a gente aqui, gosta de Moda Boa, toca um violão. Alisson, eu quero te fazer um convite, tu vai te organizar, se for domingo que vem ou no outro, tu vai vir aqui tocar umas duas de violão aqui no Moda Boa pra gente aqui ao vivo, tá? Eu quero a tua presença aqui. A Jaqueline, Pati, já marcou ali? Ela marcou aqui, mandou aqui também, ela quer, responde, ela tá com pressa aqui, ó. Bom dia, Everton, participar do Senzão, quero a música Teodoro Sampaio, Os Quatro Cantos da Casa, rodei domingo passado, Jaqueline, Deus te abençoe sempre, bom domingo, beijo pra ti e pra Patrícia, legal. Aí mandou mais um monte de figurinha, né? Aquelas figurinhas que eles mandam ali, né? Deus te abençoe, Deus te ilumine, feliz domingo, feliz isso, feliz aquilo, blá, blá, blá, blá, blá. Everton, veja a minha mensagem e me responde a minha música. Feliz dia dos avós. Jaqueline, vou mandar a música pra ti dos avós daqui a pouco, pedido lá do meu amigo seu Adão também. Seu Adão sempre com umas modas boas, me manda aqui umas modas legais, me fez uma lembrança de uma moda legal aqui. E eu gostei, tá, seu Adão? Vou botar domingo que vem. O Fernando de Jesus escutou lá a música que eu mandei pra ele. Olha como é que é agora a transmissão sem a gente conversar e combinar, né? Ele tava escutando lá no Lagoão. Mandou aqui, ó, show de bola. Me lembrei de quando criança íamos passear na casa do tio Olavo e ficava o dia inteiro escutando o Tunico Tinoco. Olha, ele tinha mais de 100 discos da dupla. Quando faleceu, a missa de corpo presente foi tocado o Menino da Porteira. Então, olha, gente, sem a gente saber o que é uma música, o que faz uma música, né? O que representa muitas vezes pra gente. Sem eu saber, mandei a música pra ele e ele lembrou do momento lá da infância dele. Isso é legal, isso é o que faz o programa, isso é o que faz o rádio. E eu até acabo até me emocionando muitas vezes. Mas vamos em frente. Bom dia, Everton Pinto. Parabéns, belo programa. Estamos aqui na escuta. Parabéns pela sua dedicação na grandiosa festa de São Cristóvão. Opa! Obrigado. Parabéns também ao nosso pároco Padre Mateus, CPC e CAEP, festeiros e noveneiros, todos os envolvidos e que trabalharam na festa. Ontem foi o batizado do nosso Bento, que Deus o proteja, a Nossa Senhora cubra com o manto sagrado. Deve ser neto, né? Quem tá mandando aqui é o Cláudio. Eita, Cláudio velho ali da área a terra, né? E a dona Sandra, né? São amigos da gente já também, pessoas que participam lá da igreja. A gente teve uma missa muito bonita já na nova base dele ali também, do Cláudio, né? Que se instalou-se ali ao lado do Matos Pneus, ali na rua Antônio Bertoncini. Cláudio trabalha aí com peças para máquinas agrícolas também, é uma referência em Araranguá também, um atendimento sério, cordial, responsável, que é o que a gente precisa. Obrigado, Cláudio, por estar conosco na sintonia aí também. Fico feliz aí, saber que tá conosco aí. Tamo junto, meu amigo, tamo junto aí. Tua missa aí tava muito bonita e tava legal demais. Foi a missa do Chuchuzinho, né, ô Cláudio? Eita, padre. Ó, o Everaldo tá aqui comigo também, o pessoal lá da Universal Ferramentas, meu amigo. 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Eu já vou fazendo a propaganda de todo mundo, que não quer dizer, tá? Todo mundo se acha aqui em Araranguá muito fácil. Bota aí, pode ser no sorteio, o Everaldo, né? Ele e o Maurício são dois sócios, dois amigos da gente de longa data aí também. Montaram o comércio aí, estão batalhando aí também, né? Pra beneficiar nós. Eu digo nós por quê? 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E os guris estão ali batalhando, que não tem, eles, não, eu não tenho, mas já vou comprar, eu não tenho, mas pode vir semana que vem que tem. Então é isso que a gente precisa, pessoas que se preocupem conosco também para nos dar, né, esse suporte quando a gente precisa, com rapidez e eficiência, né? Tá ligadinho aqui, obrigado, Everaldo também, grande amigo da gente, não fizemos esse negócio essa vez, mas daqui a pouco vai dar um brique aí, né, ô Everaldo, show de bola. Meu amigo Zé Pura, não é possível que ele tá aqui, ô Zé Pura, ola homem louco, amigo do Vardi Lambada, turma da colônia. Ai, ai, ai, o que que ele quer aqui, pedindo música? Ah, bom dia, quero pedir a música, IP Florido, boa Zé Pura, boa essa moda aí, cantemos ontem essa moda, só que erremos tudo lá no meio lá, ninguém sabia se o IP, rapaz, aí tem uma parte dessa música que fala que o cipó parasita, né, abraçando forte, e o cantor, rapaz, não se perdeu, rapaz, nessa parte ali tivemos que rir, porque claro, é coisa de improviso também, né, e a gente que conhece a letra, né, e um cantou pra um lado e um cantou pro outro, daqui a pouco cortaram o IP, cortaram a banda, já foi. Ai, ai, ai, que loucura. Vou pedir uma moda boa aqui pra tomar mais uma água e mandar mais abraço. Tem bastante gente com a gente aqui, meu Deus do céu. A dona Zuma merece o caveirazinho. Quer saber que número é o dela, padre? É o 24, dona Zuma, é o 24, véi. Vai um abraço pra dona Zuma Perense também. A dona Norma Sus lá também, número 25. O número 23 ficou lá pra Lurdinha. É isso, Patrícia? É que gostaria do Pix, a música, Lugarzinho. O que é do Michel Teló? O que é isso?
1: Fugidinha.
0: Tá, mas quem é que pediu essa música? A dona Patrícia também dá. Gente, vou pedir a música e depois nós vemos. A produção! Ó, Chico Rei Paraná, um clássico do sertanejo, não poderia ficar de fora pra desbotar a saudade. Solta aí, Gabriel, vai pra Goiânia essa aí, quero ver.

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Um abraço também pro Moisés, a Jaqueline tá com a gente aqui, o seu santo. Então vamos lá, o seu santo ficou com o número 26 lá da Operária, a dona Jaqueline, número 27, o Moisés que ligou cedo, dizendo que tava sem internet aí, esse mesmo aqui, é, mas tava ligadinho no modo da boa, 28 ficou pra ele, a dona Dalva e o seu Dimas. Ô, dona Dalva, bom dia, número 29 pra você, viu? Tá de bodas de ouro aí, viu, Patrícia? Ó, daqui a pouco vamos ter bodas de ouro, atenção, ó, você que é casal, que completa as bodas, né? São passagens aí, que legal, parabéns aos homens e às mulheres também, por manter, né? Uma caminhada por tanto tempo junto, bravos guerreiros aí, né? Como dizia o meu pai, merece uma taça. Eita! Número 30, bom dia, quero participar dos prêmios. Quem é, Patrícia? Ai, a dona Patrícia hoje tá assim, ó, aquele primeiro lá era o Edson Rossani, né, que ficou com o número 23, né, o Edson Rossani, ele queria fugidinha com o Michel Teló, nada a ver, vamos lá, bom dia, bom dia. É, Tapas, quem é o número 30? Tá aí, tu não sabe? Então, número 30, se sair você, não sei quem é você. Vamos lá, produção. Ó, número 31, a Gisele, é, Pedroso e Sandro, é isso? Estamos em Floripa, indo para o Chile. Abração a todos. É, estão indo pro Chile? Ô, barbárie. Ah, mas estão escutando. Tem que fazer... Ai, que legal, boa viagem, que Deus proteja e abençoe sempre. E é isso aí, aproveitar a vida, né? Show de bola. Número 32, bom dia, sou Elaine Fernandes, da Lagoa da Serra. Manda um abraço para os meus pais, Ademir Fernandes e Nadir. Opa, o seu Ademir lá da F Material de Construção, para quem não sabe, já tô dizendo, que estão completando 47 anos de casados. Que Deus continue abençoando grandiosamente esta união. Feliz domingo. Olha aí, ó, mais um 47 anos de casamento. Olá, homem de sorte, né, senhora Ademir? Olá, mais uma taça. Número 32. Vamos ver se sair esse cenzão aí, né? Já pode aí fazer alguma coisa, já ajuda, né, senhora Ademir? Compra um buquê de flor, alguma coisa assim. Ó, a dona Nair também compra um presente. Mas vamos ver, daí vai se entende lá. 30, 40, 50 anos de casado, gente, que legal. Que história cada um que tem, né? Aqui também com a gente, número 40. Boa tarde, um abraço para todos e uma boa semana. A Marne Costa. Obrigado, Marne. Bom dia. Boa tarde já, né? Número 41. Bom dia. Se der, bota a música Filho do Caminhoneiro. Vamos ver se dá tempo. Agora apertou tudo aqui. 41 ficou pro Fernando de Jesus. 42 ficou pro Dilnei Antunes. 43 ficou pra Loirane de Souza da Uruçanguinha. 44 Franciele Borba. 45, bom dia, Senilda do Arroio do Silva. Forte abraço para todos os ouvintes do programa e todos de Araranguá. Bacana também. Enquanto isso, a dona Patrícia procura o número 30 lá, que ela não achou ainda. Um abraço, 46, um abraço a todos que estão na escuta e a vocês todos do Pai Querer, João do Caminhão Amarelo. Ô, seu João, 46 é o seu número, seu João tá sempre com nós, né? O seu João tem um caminhão pequeno e um grande pra mudança, então não tem desculpa. Se a mudança é grande, pega o caminhão amarelo. Se é pequeno, tem a Mercedinha também, carrega tudo direitinho. Seu João, já fiz muita mudança na minha vida, seu João. No meu tempo, era uma Rural Amarela a gás, do Guilherme Merim, lá da Colona. E eu ia, não tinha carteira, homem de Deus, eu transportava de tudo, terneiro, vaca, casa e coisa, e mudança, geladeira, até aquele tanque antigo de lavar roupa, eles faziam nós carregar pra cima, homem, cheio de coisa, meu Deus. Tinha uns que tinha até alface plantado dentro. Digo, mas pra que levar isso aí, meu Deus do céu? Não, mas tem que levar as flores, digo, barbaridade. Quando deixava as flores pra trás, seu João, a mulher, eu acho que seu João já passou por isso, quem faz frete passa, né? Ai, ai, ai, não podia deixar um vaso de flor pra trás, né? Digo, não, então eu vou lá levar isso aqui, vem buscar só os vasos
faço agora? Daí o homem já reinava, não, mas daí tu vai me cobrar duas viagens? Mas é claro, mas eu tenho que trabalhar, eu também tenho que... Bom dia pra você da rádio e todos os ouvintes aqui, a Luciane do bairro Lagoão. Bom dia, Luciane. 48, bom dia, quero participar do sorteio, toca a música pra nós, o seu Jorge Gerard, é isso? Não é o Girard, né? Ah, tá. Mas eu quero mandar um abraço pro seu Jorge Gerard e um pro seu doutor delegado Jorge Giraldo também, que é nosso amigo, vereador, né? Parceiro da gente aí também. Às vezes ele escuta o Moda Boa. 49, Rui de Souza da Coloninha. 50, ficou pro Zé Pura. Número 60, boa tarde, Everton Pinto. Tamo aqui por lá no bailinho. Bicão Lanche, tu não foi mais, Bicão? Tem que ir no bailinho também. Terça-feira tu vai, então. Número 61, o seu Cláudio da Terra, que mandou mensagem. O 2, o Everaldo, então, da Universo Ferramentas. Vai ganhar o Pix, vamos ver. 63, os meus netos, uma bênção. A Jacira Minoso. É isso, padre? Agora deu? Nossa, que calorão, meu Deus, que peleia, a gente. Tem tanta moda pra tocar hoje, foi muito recado, muita gente. Obrigado a cada um, cada uma. O Anísio, eu quero mandar um abraço mais que especial pra esse amigo aí, Anísio Premoli, uma pessoa que tem um coração maior que Araranguá. Essa semana, no domingo à noite, precisei dele, liguei pra ele, não precisei dele, me lembrei dele, me veio ele na memória e prontamente na segunda-feira ele me ligou, me deu a atenção necessária. O meu companheiro também, o Batista, né? O Batista lá com a Marilene, precisou aí de um auxílio aí, que deu um auxílio na saúde, questão de visão aí. Rapidamente a gente procura quem tá nesses meios mais envolvidos para dar a dica certa, pra gente não perder tempo também. O Anísio prontamente nos caminhou aí para onde tinha que ser, graças a Deus deu tudo certo. O Batista realizou os exames deles e em breve aí também fará a cirurgia, a correção ali, né, do deslocamento de retina, visão. Não sentiu dor, não sentiu nada, quando viu, né, foi perdendo a visão aos poucos, mas já vai ser recuperado, tá tudo organizado. Obrigado, Anísio, que Deus continue te abençoando, meu amigo, meu irmão, por essa disposição que tu tem com o nosso povo de Araranguá, com os teus amigos. Isso é muito importante, faz toda a diferença na hora que a gente precisa, senão a gente fica como ficou o Batista, sem visão, né, sem saber onde é que ia, onde é que não ia. O nosso tempo é curto, não adianta bater em porta errada. Então, deu tudo certo. Certo aí, o um bom atendimento e a gente segue em frente. Vamos mandar essa moda pra ti aí, bonita demais, Mato Grosso e Matias e Trio Parada Dura, solta pra mim, Gabriel, vai lá pro Murilinho de novo que tá em Goiânia, porque o nome dela é Se For Passar em Goiânia. Olha que letra bonita que vem aí.

0: legal.
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2: 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Olha, gente, o programa tá chegando ao fim. Tudo que é bom é assim, meu amigo. Tem começo, meio e fim. Dona Patrícia tá analisando aqui. Tem mais gente aqui também. Onde é que eu parei, meu Deus do céu? A dona Rosanir Pereira de Souza também tá com a gente na sintonia. Ficou com o número 64. Cada domingo aumenta mais, né? Do 65. Está ficando curto o nosso tempo aqui, o programa. O 65 vai pro Maicon Jefferson, que tá lá no Lagoão, almoçando com a família. Opa, tudo bom aí, Marcos? Ó, e aqui acompanhando o programa Moda Boa aí também. Vai pro Pix, com certeza. E tá dizendo aqui que o programa está sensacional. Obrigado, Maicon Jefferson. Obrigado a todos os amigos que estão conosco até o finalzinho do programa. Legal demais, viu? Poder contar com a sua companhia, a sua energia e a sua participação. Então, aí fica show de bola, viu, gente? Quero fazer um convite, então, especial, né? Próximo domingo, dia 2, aí, vamos ter aí a Domingueira lá no Centro de Eventos Pinto, à tarde, das 2 às 6 horas aí, né? Conexão musical animando a festa, aquele cafezão colonial, a oportunidade vem para os casais, aos amigos, querem dar uma voltinha lá, conhecer o nosso espaço, para quem já conhece, sabe como é que é a casa, dançar um pouco, se divertir à tarde, tomar um bom café, no domingo, dia 2 de agosto. Então, você é nosso convidado especial. Vocês, às vezes, que acompanham ali, não tem como ir na terça-feira, né? Mas o pessoal da terça também vai no domingo e aí incrementamos tudo lá, vamos poder estar junto, confraternizando lá e dando boas risadas também. O pessoal pode estar acompanhando hoje aí na página oficial da Arrancada Truck, o arrancadão lá em Chapecó de caminhões. Esse ano eu não fui, mas o pessoal está lá, toda a equipe trabalhando, Maria Luiz, enfim, o pessoal está lá. Eu tinha outros compromissos aí, não pude estar presente, mas a turma está lá desenvolvendo, você acompanha ao vivo aí também no YouTube, meu amigo, minha amiga. Ó, o Jair aqui, o cunhado do Reinaldo, mandou um vídeo que as mulheres estão lá dentro na cozinha. Eu acho que não queria escutar o Moda Boa, carregaram o rádio pra rua, tá lá os dois com 3 latas de cerveja. É isso aí, meu amigo, não deixa, não, é isso mesmo, não, aí quem tem, quem não gosta, tem quem gosta, tá certo, tem problema, às vezes também quer lá elas conversar, né, como é que vão ficar concentradas escutando o programa, não dá também, daí também não dá, na hora da música dá, mas na hora não dá, né, e ele e o Jair já escorreu com a lata de Heineken ali e o rádio já estão lá fora na sombra escutando Moda Boa. Obrigado, o Anísio também mandou um áudio aqui. Anísio, eu vou botar o áudio domingo que vem, obrigado, Anísio, tá indo lá pro aniversário, né, da irmã dele também lá no Ermo, bacana, manda um abraço lá, né, pro Valcir lá também, pra tua irmã, pra toda a família aí, ó, legal demais, família Prêmoli, sempre conosco aí, participando aqui também. Tem o Rinaldo, tá me convidando pra ir almoçar lá, já mandou a foto, uma tainha assada aqui, Patrícia, coisa grande, lá na Dona Roseli também tem um movimento grande, gente, show de bola, né, poder tá aqui, ó, vamos fazer o sorteio, porque já deu 1h07, e depois vamos deixar a última música, vamos fazer o seguinte,

0: que a Argentina perdia de 1-0 para a Espanha. Eu, meu palpite era 2-1 e ele foi o único que acertou. Então, a gente já sabe como é que ficou o resultado, como é que foi a Copa. Há quem diga que as bets, as apostas, as casas de apostas que comandam o resultado final. Fica a dúvida, não sei. Tem comentário de todo tipo. Uns diz que o jogador se vendeu, o outro diz que o jogador ficou doente. E ali é aquela história toda que a gente não sabe dizer nada e vamos pra frente, que é o jogo é de campeonato, meu amigo. Como é que é o sorteio, Patrícia? Bota ali pra mim ver. Grande abraço, amigos e amigas. Tenham um bom final de domingo, uma boa e ótima, abençoada semana a cada um, cada uma. Obrigado pela companhia de vocês e dizer que domingo que vem tem mais aqui também e conto com a sua participação, com a sua audiência. É isso, Patrícia?
1: 25.
0: Já, olha, ela ligou, corre rápido, né? Quem é o número 25, Patrícia? Vamos procurar aqui nessas tuas folhas. Pode, tomara que seja aquele que não tem o nome, que daí eu quero te pegar. Aqui, né?
1: Eu já tenho aqui.
0: 25, dona Norma Sus, é isso? Norma Sus. Ela que ligou, participou, saiu o número 25 aí. Então, dizer que essa semana eu também ganhei na sexta-feira um cavalo, né? No sorteio do jogo do bicho. Tô com esse bicho pra vender, só não posso doar, faço o preço, é um putrilho bonito, novo, não sei nem o que fazer, ô Gabriel. Quer isso pra ti? Ai, ai, ai. Gente, bom domingo, tchau cada um, tchau, obrigado, fui. Solta a casa da vovó.

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9: 6 de julho de 2026 e está no ar o Toca Discos da Rádio Araranguá. Eu sou Juliana Oliveira, vou com você até às 19 horas, trazendo música de qualidade. Vem comigo! Inicio com Gilson, Casinha Branca.
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0: Pá de Belém, Meu Dilema, passando na programação da Rádio Araranguá. Em seguida tem Raimundo Fagner.
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0: do Niran Barbosa com Samba Italiano, versão de 1965, um clássico, passando na programação da Rádio Araranguá.
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0: Está na sintonia da Rádio Araranguá e conferiu Gonzaguinha sangrando.
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0: São 15 horas com pontualidade, amigo torcedor. A partir de agora estamos abrindo o microfone campeão de audiência da sua Araranguá FM, desde a Arena Poliesportiva Municipal, onde vamos acompanhar a grande abertura do Campeonato Municipal de Futebol da temporada 2026. Temperatura agradabilíssima, extremamente agradável, parece temperatura de verão, dentro do inverno brasileiro, no sul do Brasil, realmente uma temperatura extremamente convidativa e o público realmente é ótimo, é enorme o público para prestigiar a rodada de abertura do grande Campeonato Municipal de Futebol, temporada 2026, um evento promovido pelo Departamento Municipal de Esportes da Gestão Pública de Araranguá. Temperatura, repito, alta para o inverno brasileiro, mas isso agrada o torcedor que sai de casa e vem a campo para prestigiar o evento. O evento começa a partir de hoje com a rodada da primeira divisão, que segue no próximo final de semana com rodadas, com jogos da segunda divisão em pelo menos 3 locais de competição. Enfim, é a grande temporada 2026 que efetivamente está começando, amigo torcedor. Nós vamos acompanhar as emoções de Santa Cruz e Areias. O atual bicampeão Santa Cruz enfrenta o Areias no jogo que fecha essa primeira rodada. Antes haverá o cerimonial de abertura da competição com a presença das autoridades, e a bola está rolando agora. A partir de agora, para as equipes do Lagoão e o Amigos do João, vai dando o Lagoão vitória parcial do Lagoão no segundo tempo de partida, pelo placar de 3-0 na frente. Ninguém segura o Lagoão diante do Amigos do João. E o jogo no rádio, Santa Cruz e Areias, esse você vai acompanhar passo a passo aqui com a gente em mais uma grande cobertura da sua Araranguá FM. E esses serão os profissionais que estarão viabilizando mais esta grande jornada esportiva. A narração desse amigo de vocês, os comentários serão da voz de Maracajá, Raimundo Darote, reportagens de Ginásio e no plantão Martin Martins. Mesa de áudio entregue para essa dupla infalível, Gabriel Moraes Rocha e Miguel Reus. Esta é a equipe de esportes da sua Araranguá mobilizada, com a coordenação do jornalista Gregório Silveira e a supervisão de Flávio Roberto Borges Pinto, em nome de todos, e com apoio do Departamento Municipal de Esportes da Prefeitura Municipal de Araranguá, Jairo Silva, prazerosamente está cumprimentando você, público ouvinte, senhoras e senhores, e crianças ouvintes de Santa Catarina e do sul do Brasil, desejando-lhes muito boa tarde.
1: Jairo Silva.
0: Eu quero ver a bola rolando e a rede balançando aqui no Municipal de Futebol na temporada 2026, rodada de abertura. A bola rola daqui a pouquinho para Santa Cruz e Areias. É o jogo do rádio, amigo torcedor, desse clima maravilhoso, nesta temperatura extremamente agradável, uma temperatura convidativa, e o público atendeu o chamado da Suaranaguá FM e veio a campo, amigo torcedor. E nós vamos à beira do gramado, vamos à movimentação primeiro agora do repórter Benjamin Inácio. Já tem a Afonso de Maracajá, Raimundo Anote, avaliando para você esta rodada inaugural do Campeonato Municipal de Futebol da Primeira Divisão, a taça a Milton Hino Nazário. Uma homenagem realmente póstuma, uma homenagem em memória, é verdade, mas para esse grande esportista, grande árbitro, grande auxiliar, né, assistente, enfim, que atuou em muitos e dezenas de jogos em grandes campeonatos na região sul do estado. A homenagem para ele na Primeira Divisão, e a outra homenagem na Segunda Divisão é para um outro árbitro, amigo torcedor. Também o outro árbitro será homenageado consequentemente na temporada 2026, o Renato Guterres Machado, e na semana que vem já tem rodada pela segunda divisão. Vamos então às primeiras informações de Santa Cruz e Areias agora, na beira do gramado, ali na pista, do grande estádio municipal, da grande arena municipal. Repórter Deja Inácio traz detalhes de Santa Cruz e Areias. Boa tarde, Deja.
1: Deja Inácio.
2: Boa tarde, Jairo Silva, boa tarde, Raimundo Darote, amigos ouvintes da Rádio Araranguá, em uma jornada esportiva especial, abertura do Campeonato Municipal de Futebol de Araranguá, a Taça Hamilton Hino Nazário, Série A 2026, Jairo César Silva e amigos. Hoje a grande abertura do Municipal de Araranguá, as torcidas fazem aí presente em grande número aqui na Arena Poliesportiva Municipal, a Arena Poliesportiva Municipal, aliás, que volta a realizar jogos oficiais depois de mais de um ano e meio, Jairo. Passou aí por reformas, enfim, aqui na pista, também no gramado, que foi o principal destaque, foi trocado todo o gramado, foi removida as traves, redes novas na tarde de hoje, redes oficiais aí da CBF, inclusive, sendo inauguradas hoje, inclusive já foi inaugurada, né? Foi inaugurada aí com essa vitória parcial da equipe do Lagoão, 3-0 contra o Amigos do João. Esse jogo válido pelo Grupo A do Municipal de Araranguá, com gols do Yuri, do João Pedro e também do Lua. Daqui a pouquinho teremos Santa Cruz, o atual bicampeão da competição. Venceu as temporadas 24 e 25 contra o adversário Sport, que também é da casa, as duas equipes do bairro Mato Alto, o clássico da família Mandelli. O Santa Cruz vem aí defender o tricampeonato, vem defender o título. A equipe Santa Cruz, que caiu aí no grupo A, vai jogar contra o Areias, que também tem nesse grupo, além de Santa Cruz, Areias, Amigos do João e Lagoão, também tem o Avenida, que folgou aí nesta rodada. O Municipal de Araranguá esse ano, que conta com 10 equipes na Série A. Então são essas equipes. Pelo grupo B ainda tem Sport, Vimoendo, Unidos da Coloninha, Bar do Doca e também o Esportivo, Jairo. O público, como falei anteriormente, vai chegando em grande número, até porque hoje reúne, além das torcidas de 4 equipes que estreiam hoje, também vem mais aquele público que vem acompanhar a abertura municipal para ver seus adversários futuros na segunda fase e tudo mais. As duas equipes, Jairo, tanto do Santa Cruz quanto do Areias, desde bem cedinho, aliás, o Santa Cruz escalado desde anteontem, estão escaladas e confirmadas pelos seus respectivos treinadores.
0: Perfeito, vamos confirmar o atual bicampeão Santa Cruz, então, meu caro De Ginásio.
2: A equipe do Santa Cruz, que tem uma parceria sendo com o Céu Azul, o Santa Cruz do técnico Anderson Fagundes, assim como o Santa defende o tricampeonato, busca o tricampeonato, o Anderson também busca o tricampeonato. Vai a campo com Fabiano, experiente Fabiano, ex-Criciúma, Vasco da Gama, é o

0: Departamento Municipal de Esportes de Araranguá. Esse é mais um grande evento promovido, portanto, pela Prefeitura Municipal de Araranguá. Araranguá, terra nossa, tá aí o Santa Cruz. O Deja confirma agora a equipe do Areias nesse belo confronto daqui a pouquinho, hein, Deja?
1: A equipe do Areias, Jairo, novamente esse ano treinada pelo técnico Edgar Bueira Lopes. O Areias que representa o lado sul do município de Araranguá, representa a região de Areias, toda aquela região ali de Sanga da Areia, Sanga da Toca Segunda, até a Polícia Rodoviária também pelas proximidades e tudo mais. A equipe vai a campo com Matheus, o goleiro número 1. A linha de defesa tem PP número 2, Leonardo número 3, André número 4 e Preto, o lateral esquerdo, com a número 6. Abrindo o meio de campo, Dodô é o número 5, é o primeiro volante. Depois tem mais dois volantes, Dorinho número 7, Mairon número 8 e o André fecha o meio de campo, o Thiago André com a número 10. E na frente, o Ampirulito, número 11. E Vital, o capitão e centroavante, com a número 9. Esse é o time do Areias, do técnico Edgar Bueira Lopes.
0: Muito bem, confirmado aí o time do Areias. Tá aí o time do Areias definido para enfrentar o Santa Cruz com apoio mais uma vez do Departamento Municipal de Esportes da Prefeitura Municipal de Araranguá. Araranguá, terra nossa. Agora o Deja confirma no microfone, campeão de audiência da sua Araranguá, 77 anos, sintonia de verdade. O trio do apito, Deja.
1: O trio do apito, João Marcelo Bonotto é o árbitro da partida para essa grande abertura do Municipal de Araranguá 2026. O assistente número 1 será o Vinícius Junqueira, ele que está apitando aí neste momento o jogo entre amigos do João e Lagoão. O assistente número 2, que irá trabalhar do outro lado do campo, do outro lado das arquibancadas, Adir Cristóvão dos Santos. E a delegada do jogo é a Leila Machado.
0: Muito bem, arbitragem definida com o apoio do Departamento Municipal de Esportes de Araranguá. Araranguá, terra nossa, amigo torcedor, temos 15 horas, agora com mais 9 minutos, hora oficial do Brasil. Esse é o microfone campeão de audiência da sua Araranguá. E olha, ameaça chuva, hein? A temperatura subiu muito, é verdade, no inverno brasileiro.
1: Trovejando muito
0: nesse momento. Já começa a roncar a trovoada por aqui, né? Já temos aqui do lado direito do estádio, né, Deja? A gente cumprimenta também o Paulão, Paulão, o homem do salgadinho, da cocada. Grande Paulão, o esposo da Estela Nicola dele. Já deixou aqui o salgadinho com a gente, né? Um abraço, obrigado ao Paulo. Pois é, ameaçando o mau tempo aí, Deja.
1: É, ameaçando o mau tempo, já. O pessoal tá só de olho, viu? Lá do sul aí tá fechando. Desde proximidades aí do meio-dia. Dia, né, Jário? Começou algumas nuvens assim mais escuras e nesse momento trovejando muito. Olha, não sei não se a gente finaliza aqui depois o jogo sem a chuva antes, viu? Eu acredito que até o intervalo da partida teremos chuva, Jário.
0: Perfeito, é exatamente isso, essa é a probabilidade. Olha, passou por aqui, já nos cumprimentou na cabine o advogado Jean Carlos Soares de Souza, o ex-vereador aí, portanto, está aqui na arena para acompanhar, portanto, a abertura do Campeonato Municipal de Futebol na Arena Poliesportiva, amigo torcedor professor Nilson Matos Pereira. Olha, já tem opinião na voz de Maracajá, Raimundo Alote. Agora nós vamos gerar o placar do futebol brasileiro. É, vamos conferir o que rola no futebol do Brasil. Tem Série A, já teve bola rolando ontem pela Série A, né, em mais uma rodada, portanto, já do retorno da competição. Chegando agora com as primeiras informações do futebol do Brasil, plantão Martin Martins. Boa tarde, Martin.
2: Muito boa tarde, Jairo. Boa tarde, Aldeja, a todos os nossos companheiros de jornada esportiva. É isso mesmo, Campeonato Brasileiro que começou ontem na 20ª rodada, né, já teve aí os seus jogos de estreia. Na Arena da Baixada, o Atlético Paranaense venceu por 2-0 o Internacional. Já na Vila Belmiro, o Santos empatou 2-2 com a Chape, né? 2-2 aí. Aí também, fechando aí os jogos de ontem em São Januário, o Vasco da Gama empatou também 1-1 com o Mirassol. Já hoje teremos o jogo aí com, no Mineirão, o Cruzeiro enfrenta às 4 horas da tarde o Botafogo. Também lá na Arena Fonte Nova, o Bahia enfrenta o Corinthians também no mesmo horário, às 4 horas. E às 6:30, o Bragantino enfrenta o Coxa, o Curitiba. Na Arena do Grêmio, às 6:30, também no mesmo horário que o Bragantino, enfrenta o Fluminense, lá na Arena do Grêmio. No Maracanã, o Flamengo, às 6:30, no mesmo horário, enfrenta o São Paulo. Já no Mangueirão, às 7:30 da noite, o Remo enfrenta o Vitória, né? E também aí na Allianz Parque, o Palmeiras enfrenta aí, para finalizar a rodada do Brasileirão Série A, às 7:30, o Palmeiras enfrenta o Atlético Mineiro, Jairo.
0: Perfeito, aí toda a rodada para você da Série A do Campeonato Brasileiro, que será complementado oficialmente hoje. É o nosso grande plantão, Martin Martins falou.

0: Nome do Departamento Municipal de Esportes de Araranguá, Araranguá, Terra Nossa. Agora vamos da Série A para a Série B, onde o Criciúma manda na competição, lidera disparado. Grande campanha do Criciúma, hein, Martin?
1: Exatamente, Jairo. Bom, o Criciúma enfrenta hoje às 4 horas da tarde lá no estádio, Heliberto Rios, e o Criciúma enfrenta o Náutico. O Criciúma aí que vem com 39 pontos na primeira colocação como líder do campeonato na Série B, com 11 vitórias, 6 empates e 10 derrotas. Já o Náutico com 24 pontos na 13ª colocação, com 7 vitórias, 3 empates e 9 derrotas. Também hoje, na terça-feira, teremos aí um outro catarinense aí, né, que representa a gente. O Avaí enfrenta o Juventude lá, fora de casa, no Alfredo Jaconi, às 7h30 da noite, na terça-feira. O Avaí que vem com 20 pontos na 17ª colocação, tá lá na zona de rebaixamento, com 5 pontos, 5 empates e 9 derrotas. Já o Juventude vem com melhor colocação na quarta colocação, com 32 pontos, na quarta colocação, com 9 vitórias, 5 empates e 5 derrotas, Jairo.
0: Perfeito, aí a Série B, portanto a radiografia da Série B do Campeonato Brasileiro, que o plantão Martin Martins trouxe para você com apoio da Prefeitura Municipal de Araranguá, lembrando que o Campeonato Municipal da Primeira e da Segunda Divisão é uma realização da gestão pública araranguaiense, Araranguá, terra nossa, da Série B agora para a Série C do Campeonato Brasileiro, onde temos pelo menos 3 representantes, hein, Martin?
1: É isso mesmo, ontem até tivemos uma vitória do nosso representante catarinense, o Figueirense bateu o Santa Cruz por 1-0 fora de casa na Arena Pernambuco, né? O Figueirense que vem com 20 pontos na 11ª colocação, agora subiu um degrau acima com 5 vitórias, 5 derrotas e 5 empates. Já o Santa Cruz com 24 pontos na terceira colocação com 7 vitórias, 3 empates e 5 derrotas. Já hoje, às 4 horas da tarde, o Brusque enfrenta o Ituano lá na Arena Simão. Dentro de casa, o Brusque vai com 24 pontos na segunda colocação, né? Bem mais melhor colocado, e com 7 vitórias, 3 empates e 4 derrotas. Já o Ituano com 19 pontos na 12ª colocação, com 5 vitórias, 4 empates e 5 derrotas. E aí vem aí o Barra, né, como outro representante da Série C, ainda hoje, às 4 horas da tarde, também enfrenta o Ipiranga, fora de casa. O Ipiranga aí que vem com 18 pontos na 12ª colocação, e o Barra com 15 pontos na 18ª colocação, Jairo.
0: Perfeito, aí a Série C do Campeonato Brasileiro para você. E a gente já cita que nesse momento o prefeito César, Antônio César, já se encontra aqui na Arena Poliesportiva. Já está presente, portanto, para a abertura da competição dentro de mais alguns instantes, o encerramento do confronto entre amigos do João e Lagoão, onde a equipe do Lagoão vai vencendo o número 3-1, amigo torcedor. Obrigado a primeira participação no plantão, Martin Martins. Lembrando que a Arena está totalmente remodelada, com investimentos fortes aí, do município de Araranguá. Parabéns ao prefeito César, gestão pública araranguaense, que investiu mais de 500 mil reais, como o Deja colocou ainda há pouco, grama nova, gramado novo, remodelação, pinturas, recuperação, total, portanto, da arena, que já precisava exatamente de algumas melhorias que foram exatamente realizadas recentemente. Dito isso, senhora de opinião, amigo torcedor, vem aí com o apoio da Prefeitura Municipal de Araranguá, a voz de Maracajá, chegando Raimundo Narote para avaliar a primeira grande rodada da Série A da primeira divisão do Municipal. Boa tarde, Raimundo.
2: Boa tarde, Jairo. Boa tarde, Deja. Boa tarde ao Gabriel, Miguel nos estúdios e o Martin, né, nosso plantão. E boa tarde especial ao nosso público ouvinte. A gente sempre cumprimenta, porque a gente sabe que é um público realmente extraordinário, os microfones que a Rádio Araranguá leva a toda a região do Vale. Primeiramente, agradecer a Deus, né? Mais uma competição que nós vamos começar com saúde, né? A gente também sempre precisa do apoio da saúde de Deus que Ele nos dá para nós seguirmos a nossa vida. Também agradecer à direção da Rádio Araranguá e ao Departamento de Esportes da Rádio, que confiou mais uma vez no meu trabalho, fui convidado e prontamente aceitei. Realmente é uma coisa que eu gosto de fazer, mas agradeço muito a Rádio Araranguá por dar a oportunidade. A prefeitura, o Jairo falou, eu sempre dizia que a prefeitura tinha comprado uma BMW, não tinha dinheiro para botar gasolina, porque o gramado sempre foi ruim. Agora, né, agora está no padrão da administração César e Nutano, né? Gramado de primeira qualidade, tudo pronto, tudo bem arrumado. A arena já era boa, agora ficou ainda melhor. Sobre o campeonato, Jair, campeonato que vem ganhando casca, um campeonato que vem ganhando força, campeonato que já está com duas divisões consolidadas, temos 10 equipes na primeira e 12 na segunda, campeonato que vem crescendo ao longo, né, dos anos, e agora esse ano com a novidade 5 fichas de fora, tecnicamente vai crescer ainda mais. Não é que Aranguá não tem atletas para fazer o campeonato, mas essas 5 fichas de fora, obviamente que elas vão dar mais qualidade técnica, e aí a nossa juventude, nossos jovens, vão poder se inspirar naqueles jogadores mais cascudos que vêm da região. Tenho certeza que aqui vai passar grandes atletas. Então, isso é só para aumentar a qualidade do campeonato. Não é para tirar espaço de ninguém, não é para deixar o pessoal da casa fora, não. É para qualificar ainda mais o campeonato. Sobre as equipes, o Deja falou ali no Santa Cruz, bicampeão. Santa Cruz é um time que o Mandelli bota a mão e é coisa organizada. Já nós já tínhamos a escalação na sexta-feira. Isso mostra a organização de uma equipe, mesmo sendo amadora, manteve a comissão técnica do treinador Anderson Fagundes, que também vai ganhando muito casca aqui no campeonato, né? Os campeonatos da região, um treinador jovem que vai adquirindo bastante experiência. E como eu falei, e com a supervisão do Mandelli, do Marcelo, é óbvio que o Santa Cruz vem organizado, vem forte. Eu não vi aqui muitas fichas de fora ainda, mas com certeza ele é matreiro, ele guarda essas fichas na manga para quando começar os mata-matas. Então o Santa Cruz vem para o jogo, vem bem preparado, bem escalado, mas do outro lado também vai encontrar o time do Areias, que também vem participando da competição, com grande qualidade, um bom time. Já vimos aqui na escalação que o Deja passou, tem bons jogadores, tem o Pirulito que estava no Sport, esse ano vai para o Areias, tem esse André que é bom, tem o Vital que é um centroavante que tem que ter respeito com ele. Então com certeza, Jair, nós vamos ter aqui um grande campeonato. Já começou com 3-1 no primeiro jogo, um bom jogo, tecnicamente não foi tão bom, mas com a vontade dos atletas, fizeram um bom jogo e proporcionaram um placar de 3-1. Agora, são duas equipes mais qualificadas, mais tecnicamente, mais bem aprimoradas, então a gente espera realmente um grande jogo. O tempo aqui está ameaçando uma chuvinha, né? Se chover, fazer o quê? É coisas da vida, mas a gente está esperando assim, Jair, um grande campeonato, e a gente com certeza vai estar aqui para levar ao nosso público ouvinte as melhores informações.
0: Perfeito, valeu Raimundo, essa é a voz de Maracajá, Raimundo da Norte, amigo torcedor, no microfone campeão de audiência da Suaranaguá, 77 anos, sintonia de verdade. É mais uma grande cobertura da Suaranaguá para o Campeonato Municipal de Futebol, que efetivamente está começando a partir de agora. Começa em seguida o cerimonial de abertura da competição. Vamos acionar outra vez o repórter Jair Inácio, é você, Deja.
3: Nesse momento, fazendo aqui a abertura, iniciando aí a abertura, portanto, Jairo, o Sandro Ramos, o Sandrinho, né, falando aí o nome dos troféus, as taças, a homenagem da Série A ao Hamilton Hino Nazário, e também a taça da Série B ao Renato Guterres Machado. Quando nesse momento aqui chega o seu João, que é o secretário de Finanças da Prefeitura, o prefeito César Antônio César também chega por aqui, e vai ser chamada as autoridades, Jairo, a se posicionarem ali no centro do gramado, né? No centro do gramado, ao lado das três bandeiras, a do município, a do estado de Santa Catarina e também do Brasil. Quando nesse momento faz aí a apresentação oficial o Sandrinho Ramos, e já temos mais autoridades por aqui, né? Como os vereadores Carlos e também Evandro. O Evandro, inclusive, que indicou, né, aí o nome das taças para a homenagem na edição de 2026 do Campeonato Municipal de Araranguá. Outras autoridades por aqui, vereador Dirã, enfim, ex-atletas, esposas, enfim, o pessoal vai chegando em grande número. A gente veja também por aqui, já figurinhas carimbadas do nosso esporte amador, né? O pessoal da família Pacheco ali assistindo, o Vadinho, o Heitor Bigarella passou na nossa cabine anteriormente, e a gente vai acompanhar por aqui, Jairo, com a proximidade aqui do caminhão do Bento Eventos, Bento Sonorização. A gente vai acompanhar aqui a abertura oficial.
4: Eventos, grande parceiro sempre conosco, Secretaria Municipal de Saúde, e não faltar, obviamente, a transmissão ao vivo do Portal Colibri, estará aí conosco acompanhando todo o campeonato, e a dela sempre presente, a nossa querida Rádio Araranguá FM 95.5, meu amigo Jairo Silva, a voz marcante de todos os anos, uma história, faz parte da história do futebol e do esporte araranguaense. Também Raimundo Darute. Obrigado, Raimundo, pela presença, querido. Seus comentários. E o nosso querido Dejair Inácio, sempre fazendo a cobertura aqui no campo. As equipes já estão se preparando, se enfileiradas, já se preparando para entrar no campo, pessoal. A chuva tá chegando, só vai dar mais emoção no campeonato.
3: Portanto, o Sandrinho aí faz essa primeira chamada, digamos assim. A equipe do Santa Cruz estava no trabalho de aquecimento, vai para o vestiário nesse momento, se deslocando para o vestiário, para aquela última conversa, dentro aí mais ou menos 3 a 5 minutos no máximo, entra em campo, assim também como a equipe do Areias. A equipe do Areias, inclusive, já está se direcionando, Jairo e Raimundo, aqui para o banco de reservas, né? O pessoal que ficarão aí à disposição, já estão ali colocando os seus uniformes aqui à disposição e tudo mais. Só passando as informações, Jairo, do final da partida, a partida preliminar, que é válido aí pelo grupo A da competição, Amigos do João 1, Lagoão 3. O Amigos do João, um gol foi marcado pelo Gustavo, que descontou agora no final da partida. Os gols do Lagoão foram marcados por Yuri, João Pedro, também Luan. O detalhe do Lagoão, Jair, que é treinado aí pelo Zico, o Zico faz parte aí da comissão técnica, o Zico, ex-vereador, é o Carlos Eduardo. Carlos Eduardo, que é atleta profissional, estava com contrato com a Portuguesa, o contrato venceu aí no mês passado, ele estava lesionado, acabou não jogando as últimas partidas aí da Série D, e agora aguarda aí um novo clube para jogar profissionalmente. Enquanto não aparece uma proposta para jogar profissionalmente, o Carlos Eduardo vai jogando aí o Municipal de Araranguá, defendendo aí as cores da equipe do Lagoão. Estava, inclusive, com a camisa 10 e a braçadeira de capitão, o lateral direito araranguá.
0: Perfeito.
3: Temos os bancos também, Jair, das equipes.
0: Opa, fica à vontade.
3: Nesse momento, o Sandrinho chamando ali o prefeito César César, Jair. Está sendo a primeira pessoa a se posicionar lá ao lado das bandeiras. Muito aplaudido aí o prefeito César César. E agora o Tano.
0: Verdade. Aplausos aí do público também. Para o prefeito César César, para o
4: vice Tano. Secretário Municipal de Finanças, João Inácio Barbosa. A secretária de Esporte, Turismo e Planejamento, Fernanda Facim Rosso. Secretário de Administração, Rony da Silva. O nosso diretor de Esporte, Aurélio Espíndola. Convidamos também os excelentíssimos vereadores, vereador Evandro, vereador Carlos, vereador Dedo, vereador Joel, vereador Samuel Jesuíno, vereador Dirã, vereador Júnior Bailão e o nosso sempre eterno deputado, senhor Manuel Mota.
3: A presença ilustre aí do ex-deputado Manuel Mota, né? Um dos incentivadores, né, Jair, desde o princípio do esporte araranguaense, um apaixonado por futebol principalmente. Nesse momento, então, as autoridades se perfilando ali no centro do gramado, agora, na sequência, aguardando aí as equipes, né? A equipe, inclusive, do time do Areias, que vai jogar com seu tradicional uniforme todo branco, já está pronta.
4: O
3: time do
4: Areias branco. O nosso querido Hamilton, Hino Nazário, toda a família, aqui representante desse grande desportista araranguaense, o Hamilton, quem não conhecia o Hamilton, famoso, seus cabelos brancos, todo mundo conhecia, seu Hamilton, um queridão aí de toda a comunidade, principalmente do bairro Colônia.
3: Agora a família do homenageado, o Hamilton, o Hamilton, trabalhou muito tempo na Prefeitura Municipal de Araranguá, gostava de esporte, foi bandeirinha, inclusive, depois de jogar.
4: A equipe atual campeão Santa Cruz vai disputar a primeira partida contra o time do Areias. Vamos convidar agora os árbitros para entrarem em campo e as equipes já perfilarem.
3: Seguidinho será chamado então, portanto, o trio do apito. Inclusive agora o Christian vai lá chamar o trio do apito, porque eles provavelmente foram lá trocar de uniformes, né? Conversar, vão fazer trocar também ali as funções que está desenvolvendo. O João Bonuto vai para o apito agora e vai ser invertido, portanto, com o Vinícius, que estava apitando o jogo preliminar agora entre Amigos do João e Lagoão.
4: Também os bandeirinhas Vinícius e Adair.
3: A A equipe do Areias, que não fez um trabalho de aquecimento dentro do gramado, vai fazendo agora aqui na entrada do vestiário, né? Vale ressaltar também para o público que está nos acompanhando de casa, o Raimundo também consegue ver da cabine, né, Raimundo? Neste momento ali, essa parte sintética, que foi colocado não só aqui antes da pista atlética, pista olímpica, mas também todas as dependências aqui do vestiário. Foi colocado uma camada sintética, a grama sintética foi colocado até para os jogadores no aquecimento não escorregarem dentro do vestiário, que tinha esse problema, essa dificuldade, era uma reclamação inclusive, aí agora foi colocada essa gramada sintética.
4: Santa Cruz! E a equipe que vai desafiar hoje a equipe do Areias!
3: Foi feita ali a última chamada do Sandrinho, seguidinha as equipes em campo, né? O time do Areias já está todo aqui, já está em filinha agora, se organizando ali a equipe do Areias, o Michel, goleiro reserva, que faz parte também da comissão técnica, organizando ali, ajudando a organizar ali a fila, o capitão Vital vai tomando ali a frente da fila agora, o segundo é o goleiro Matheus, o Areias vai jogando aí com o seu uniforme 2, que é todo branco, né? Uniforme todo branco, com a faixa horizontal preta.
4: Santa Cruz. E a equipe do Areias pode entrar em campo.
3: E o Santa Cruz com uniforme predominante vermelho. Sai o uniforme aquele tradicional vermelho, agora listrado. Agora é vermelho com as mangas pretas, calções pretos e meias vermelhas. E a equipe do Areias nesse momento entrando em campo também, todo de branco, com exceção das meias, que é na cor preta, Jário. Dois uniformes lindíssimos e muito bom de visualizar, principalmente as numerações.
0: Perfeito, sem dúvida. Extremamente fácil.
3: Então, e bem distintos, né? E
0: bem distintos, sem dúvida.
3: Porque no primeiro jogo complicou ali, né? Dois uniformes brancos, o que diferenciava era as cores dos meiões, né?
0: É, a diferença era pequena.
3: É complicado. Agora é não.
4: Comunidades familiares do homenageado, convido a todos agora para, em sinal de respeito, ouvirmos o primeiro trecho do Hino Nacional Brasileiro.

0: Tá aí o hino nacional e o hino municipal de Araranguá. Citamos e também destacamos aqui a presença do procurador Geraldo Samaio, doutor Jean Carlos Soares. Muito obrigado pela presença, doutor Jean Carlos. E todos que estão presentes, destacar também a presença aqui da TV Sul Catarinense fazendo a cobertura dessa grande partida. Agora vamos ao pronunciamento oficial do prefeito municipal de Araranguá, César César, decretando oficialmente aberto o campeonato.
1: Muito boa tarde a todos, obrigado pela presença de vocês. Se inicia hoje o campeonato da Série A e B, Série A com 10 clubes, Série B com 12 clubes. Espero que vocês se divirtam bastante. Esporte é lazer, esporte é saúde. E a nossa querida Araranguá espera de vocês, com harmonia, com disciplina, possam fazer o melhor campeonato possível. Declaro aberto o nosso campeonato. Viva a cidade das avenidas, viva Araranguá. Obrigado.
0: Bem, obrigado. Aí agora se desfaça aí o dispositivo de autoridades. Cumprimentos-se as equipes e a bola vai rolar. Campeonato Municipal de Futebol 2020.
2: Finalizado, portanto, Jairo César Silva e amigos, a abertura oficial cerimonial do Municipal 2026.
3: Perfeito. Aí o decretado, portanto, pelo prefeito César César, a abertura do Municipal de 2026, a grande taça Milton Mino Nazário, amigo torcedor. Atletas se cumprimentam agora, tanto do Santa Cruz como também da equipe do Areias. E a bola rola já já, hein, meu caro Jair?
2: Já já a bola rola, as duas equipes se cumprimentando nesse momento, Jairo, né, jovens e veteranos, né? A gente veja aí uma mistura, né, de idades, de experiências, de vários jogadores. Lembrando que as fichas de fora da equipe do Santa Cruz, três não vieram hoje, que é o Pedro Torres, o Juanzinho, lateral direito, e também o atacante Foguinho. Ambos são considerados fichas de fora, estão na semifinal do Campeonato Municipal de Torres. E os que estão jogando hoje é o Torrado, também considerado uma ficha de fora, e o meio-campista Zebrinha. Esses são os cinco jogadores considerados de fora que vão disputar o Municipal de Araranguá, a taça Hamilton Nazário da Série A 2026. Vou pegar a palavrinha com o jogador mais experiente em campo hoje, que é o goleiro Fabiano. Fabiano, Santa Cruz defende o bicampeonato, mas um municipal disputado aí na sua carreira. Boa tarde.
4: Cara, eu falei no vestiário, é um prazer enorme, né? Tá jogando mais uma vez, uma satisfação enorme de estar conseguindo jogar mais um campeonato municipal aqui em Araranguá. Com 48 anos e meio, botamos aí.
2: Caminhando por 50 quase, né? Mais dois aninhos.
4: Então, pra mim, é como eu falei, uma satisfação enorme e ainda mais vestindo a camisa do Santa Cruz, né? Que é especial.
2: Passa por muito prazer também de estar jogando no meio de amigos, né, o Fabiano? Você que é araranguaense nato.
4: Não, claro, claro. A gente vê que é um campeonato bonito, bom de jogar. E fica feliz de ver, né, engrandecendo mais o campeonato. Essas cinco fichas de fora, o pessoal da casa faz um time forte, faz um campeonato forte, um campeonato bom. Aí a gente vê como vê a torcida aí vir em peso para assistir os jogos.
2: Obrigado, boa estreia.
4: Obrigado, valeu.
2: Falou, Fabiano. Vai para aquela foto oficial agora, a equipe do Santa Cruz. Inclusive, o Fabiano é a última a chegar lá na foto. Primeiramente aqui a equipe do Areias, a fotógrafa Dani Tomasi, que é a esposa do nosso amigo Adriano Mucchi, o atacante do Internacional, Jairo. A Dani vai fazendo ali a foto oficial da equipe do Areias, tirada ali a foto oficial. A equipe agora já vai para aquele trabalho de aquecimento e seguidinha a bola vai rolar. O gramado é um espetáculo. Quem olha aí da arquibancada está um pouco queimada, como explicou anteriormente, o André foi colocado um pouco mais de adubo, enfim. Tem a questão da geada que acabou dando aí uma sapecada na grama, mas o gramado não tem um buraquinho, é espetacular aqui o gramado. Pegar uma palavrinha rapidinho aqui, vamos conversar aqui com o Thiago André. Thiago, uma palavrinha aqui conosco da Rádio Araranguá. Estreia, sempre tem aquele friozinho na barriga, sempre tem aquela expectativa, né? Como é que foi montada a equipe à tarde de hoje? Boa tarde.
5: Pô, boa tarde. A gente sabe que é um jogo difícil, né? O time deles aí é o atual campeão, veio de 2 anos aí sem perder, mas vamos entrar organizado ali, tentar anular os pontos fortes deles e tentar sair com os 3 pontos aí.
2: A estreia é sempre bom, mas estrear num gramado desse muito bom, foi a primeira partida oficial na tarde de hoje e diante do torcedor em grande número na arquibancada, melhor ainda, né, Thiago?
5: Não, sem dúvida, pra gente é muito gratificante, né? A gente chega aqui, a gente joga vários campeonatos aí, é difícil ter um gramado dessa qualidade. O estádio cheio aí também é um incentivo a mais pra gente fazer um grande jogo.
2: Obrigado, boa estreia.
5: Valeu, obrigado.
3: Obrigado aí, o Thiago André, camisa 10, meio campista da equipe do Areias. Os dois capitões ali, Jair, os dois capitães ali se cumprimentando nesse momento, os dois camisa 9, né? O Isaac e o Vital, os dois que são amigos, né? São muito amigos, são compadres, se eu não me engano. E são os dois camisas 9, são os dois capitães. Em seguidinha, a bola rola, Jairo. Somente agora os 11 de cada equipe no gramado. Aquela última conversa entre os jogadores ali, aquela última rodinha, só eles sem a comissão técnica. Os árbitros já vão para os seus devidos lugares. A bola vai rolar oficialmente agora. Após o cerimonial de abertura, Santa Cruz e Areias.
6: Perfeito, valeu, Deja. Tá aí o repórter de ginásio com os detalhes, portanto, antes da bola rolar. Movimentando-se em busca sempre do melhor trabalho de reportagem para você. 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Vai lembrar que o Areias vai ficar na esquerda do seu rádio, à direita, portanto, o atual bicampeão, a equipe do Santa Cruz. Tudo pronto, hein, Raimundo?
7: Ah, tudo pronto. Agora o tempo vai dando uma seguradinha na chuva aí, tomara que não chova durante o jogo. A gente sabe que em jogo com chuva fica mais difícil pro atleta, né? A torcida até tá bem protegida, mas um gramado bom desse sem chuva seria melhor. Mas com chuva, sem chuva, nós vamos ter um grande jogo e com certeza um grande campeonato, Jairinho.
6: Perfeito. Quando autoriza o árbitro João Marcelo Poloto, a profissional do Brasil está rolando aqui no Campeonato Municipal de Futebol na temporada 2026. Toca a bola, portanto, a equipe do Santa Cruz, tentativa de jogada agora pelo lado esquerdo. O árbitro já está marcando uma falta na primeira intervenção ali do lateral dele. Pepe já pegou ali o atacante, camisa número 7, Luiz Henrique, a primeira falta no jogo. Há poucos segundos de partida, hein, Deja?
3: Poucos segundos de partida, primeira falta do jogo, a falta ali sobre o veloz Luiz Henrique, né? O Luiz Henrique tirou ali o PP pra dançar, esqueceu da bola o PP, foi direto nas pernas do jogador, falta marcada aqui ao lado de campo, bem próximo à linha lateral, Santa Cruz, céu azul, 0, Areias também 0, instantes iniciais de partida.
6: Esse é o microfone campeão de audiência da Subaranguá em mais uma grande jornada esportiva, 77 anos, sintonia de verdade, a falta é para a equipe do Santa Cruz, prepara-se para a cobrança, então veio Campos Zebrinha, da esquerda na bola, o Zebrinha tem um jogador apenas, apenas o lateral PP aqui na formação da barreira, tá chegando mais uma ali na equipe do Santa Cruz no sistema direito de defesa, lado direito de defesa, o ataque do Santa Cruz pelo lado esquerdo, correu, Zebrinha levantou na boca do gol, o cabeceio na boca do gol, tentou Luiz Henrique, afasta a defesa, a bola vai chamar pelo lado direito agora, tenta sair jogando a equipe do Areias, domina feita agora, pelo meio campo que é o Thiago André, abre agora pelo lado direito, vem buscando a linha lateral do gramado, já chamou bola ali, o PP chutou em cima da marcação, a bola voltou para ele, tentou na frente, não deu, toca na marca, vai explodindo ali no meio do caminho para a Zebrinha, ganha a posse de bola, rolou para Luiz Henrique, devolveu para a Zebrinha, bota na boca do gol, pode ser agora para Isaac, chegou atrasado, chega primeiro lateral canhoto, afasta Preto, mandando pela linha de fundo, escanteio, Deja.
3: Para onde o nariz apontou, o Preto cortou, já cortou em direção à trave mesmo, só que foi para cima, escanteio, primeiro escanteio do jogo.
6: É, aqui pelo lado esquerdo, a cobrança de escanteio para a equipe do Santa Cruz, 0 a 0 é o placar, temos um minuto desse primeiro tempo, ele partiu no minuto e meio, levantamento fechado na boca do gol, era a tentativa ali do atacante, é do jogador que era o Raulzinho, o Ruanzinho, perdão, a bola toca na marcação, ele tenta o chute novamente, a bola explode, vai embora pela lateral, ele cobrou o escanteio, o Ruanzinho, né? Tá com a número 11, ele vai pra cobrança lateral, vai deixar agora para um ala esquerda, que é exatamente o lateral caiu, Tornado vai pra cobrança, a 2 minutos do primeiro tempo de partida, cobrança feita agora para o Zebrinha, devolveu para Torrado, pelo lado esquerdo, lá vem equipe do Santa Cruz, pelo lado caiu, cruzamento fechado, fechou a defesa, ganhou Isaac lá dentro da pequena área, girou, atrasou, grande bola, agora pode ser para a Zebrinha, tentativa, perna esquerda bateu, toca na marcação, explode no Preto, vai sobrar pelo campo intermediário, tenta desafogar, portanto a equipe do Areias tenta sair jogando, o árbitro está marcando uma falta ali, me parece, do Ruanzinho, na saída de bola ainda.
3: Isso, uma falta sobre o Myron, né? O Myron é que joga como ficha de fora, Jairo, porque ele é do município de Ermo, né? O Myron jogando como ficha de fora, as fichas de fora do time do Areias, Jairo. PP, lateral direito, Myron, volante, Dorinho, volante, Dodô também volante, os três volantes, além do Thiago André, meio campista, camisa 10, que eu entrevistei agora há pouco, ele que dá a cidade de Tubarão, Jairão.
6: Perfeito, o Dodô já cobrou a falta, agora pelo lado esquerdo, levantamento, agora pela ponta ganhota, tenta, posse de bola, portanto, ali o jogador que era o Dorinho, afasta a defesa da equipe do Santa Cruz, a bola cai aqui no meio campo, trabalho feito agora pelo experiente zagueiro, balão e abre pelo lado esquerdo, para a tentativa de jogada, agora pelo lado canhoto, partiu Torrado, levou aqui pelo lado canhoto, dominou, parou, brecou, ajeitou, recuou, era Luiz Henrique, lá vem a equipe do do Santa Cruz, trabalhando a posse de bola. Ele atrasa mais ainda agora para o zagueirão, domina o João Gustavo, abre pela ponta direita, vem buscando por lá o Wesley. Wesley mandou na meia, chama agora o posicionamento, o Bruno domina o volante, o Furno, filho do Mussum, Bruno domina e trabalha, recua para o Balói, abre pela ponta direita, tentativa de jogar agora pela direita, partiu o João Gustavo, tentou na meia, não deu a defesa, tira a bola, vai somar pelo meio do caminho, entra para cortar pela linha, então o jogador que é Thiago André, tentou rolar pelo lado esquerdo, aparece para cortar, então João Gustavo para a equipe do Santa Cruz, abre agora pelo lado esquerdo, partiu tornado pela ponta canhota, é passe agora pelo lado canhoto, vem buscar e o lateral da equipe é do Santa Cruz, trabalhando a posse de bola, recua feito aqui na intermediária, bola dominada agora pelo jogador que era o Roger, tentou outra vez agora pelo lado esquerdo, bola tornada, deixou com o Bruno, voltou agora pelo lado esquerdo, trabalha executado agora pelo Roger, Roger recuou, bola para João Gustavo, abre pela ponta direita então para o jogador que é o Wesley, Wesley carregou para o meio, lá vem o Wesley, enfiou grande bola para Ronzinho na boca do gol, penetrou dentro demais, toca na zaga, eu disse, é feito escanteio de já.
2: Fechou ali a porta para o Luanzinho, o André, o zagueirão André, acabou cortando para escanteio, mais um escanteio para o Santa Cruz, lado direito de ataque, lá quem cobra fechado é um canhoto, é o Zebrinha com a bola, Jairo. Quando nesse momento, Jairo, começa aqui um ventinho gelado, viu? Depois daquele calorão, haja saúde, hein, meu amigo?
6: É, meu amigo, temperatura já caindo, sem dúvida alguma, vai pra bola então, meio campo, o Zebrinha levantou na boca do gol, a bola passou por todo mundo, correu o João Gustavo, ele escorrega, não consegue dominar, a bola vai embora pela linha lateral, é comecinho de jogo, amigo torcedor, 5 da primeira etapa, lembrando que o grande campeonato municipal de futebol em Arananguá é uma realização do Departamento Municipal de Esportes de Arananguá, Arananguá, terra nossa, 5 do primeiro tempo, 0-0, equilibrado Santa Cruz, é, pressionando, procurando o caminho do gol, até agora a equipe do Ares não chegou, hein, meu caro, meu caro Raimundo Darotti.
7: É, o Santa Cruz, como a gente falou, é um time que manteve a base, trouxe peças pontuais para melhorar ainda mais sua equipe, é um time que já vem jogando junto há vários anos, é bicampeão, então é óbvio que ia ter o domínio, o início do jogo, começar atacando, mas o Ares é um time bem postado também, só que o Ares ainda não conseguiu nenhum ataque, enquanto que o Santa Cruz já chegou várias vezes no goleiro Matheus.
6: Aqui 0-0, esta é a Fausto em Maracajá, Raimundo Darauti, no microfone campeão de audiência da Suaranguá, em mais uma grande jornada esportiva e as emoções do campeonato municipal, direto da Arena Poliesportiva, professor Nilson Matos Pereira, aqui entre o Mato Alto e o Lagoão, no coração dos dois bairros, 0-0 é o placar, 0 para a equipe do Santa Cruz, o atual bicampeão, 0 também para a equipe do Arias, toca na bola, portanto a equipe do Santa Cruz, abertura, jogada lá para o Wesley, Wesley domina pela ponta direita, mandou na meia agora para o filho do Bolsonaro, dominou, abre o Benho, o Bruno aqui pela ponta esquerda, boa bola para Tornado, se apresenta agora pela meia, Luiz Henrique vem buscar, jogo aqui pela intermediária, girou, dominou, limpou a jogada, grande bola, aprofundou, agora é para Isaac, tem pedido, subiu a bandeira em Deja.
2: É, no momento do passe, o Isaac já tinha corrido, né, Jairo? Acabou se adiantando ali, à frente da linha de defesa da equipe do Areia, estava em posição de impedimento, o atacante Isaac, após o passe do Luiz Henrique, o primeiro impedimento, inclusive, da partida, 0-0 para Santa Cruz e Céu Azul.
6: É, grito de gol, preso na garganta do torcedor, até agora 0, Santa Cruz 0, Areias e Campeonato Municipal de Futebol na temporada 2026 para você. 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Lá vai o Wesley. Apresentou-se o Wesley, mandou na meia, apareceu para cortar na faixa ali, o defensor corta o Dudu, toque errado na bola, a bola vai resvalar no adversário, tocou no Wesley, voltou para ele, consegue o domínio, entrega pela intermediária, chama um posicionamento agora do Dorinho, Dorinho domina para a equipe do Areias, abertura jogada pela ponta direita, o trabalho é feito agora na intermediária pelo Pirulito, devolve agora pelo volante que é o Dudu, aparece bem para o jogo, Dudu rolou na meia agora, buscando o Mainon vem ajeitar agora, na linha de zaga para o André, André está bastante adiantado aqui no meio campo, rola a bola na intermediária, grande bola agora para Thiago André, tentou no vazio. E o passe era bom, não tem ninguém. Sai do gol, arqueiro Fabiano para fazer a defesa deixa.
2: A primeira bola que chega lá com o Fabiano, né? Não foi nenhuma defesa, ele saiu lá fora, lá à frente da linha do pênalti para fazer a interceptação, pega a bola. Já eu já pedi para o Christian Souza, o Christian do Guinho, né? Que de vez em quando vai lá na rádio lá falar sobre a questão dos tiros ali do Clube Combate e tudo mais, pegar minha jaqueta lá no carro, viu? Porque daqui a pouco não vai ter quem aguente aqui embaixo.
6: Ah, é complicado. A temperatura vem caindo sistematicamente, sem dúvida alguma. Aqui temos exatamente quase 8 minutos agora do primeiro tempo de partida. Estamos chegando a 8 na primeira etapa. O placar aponta 0 para a equipe do Santa Cruz, 0 Marinhos. Este é o campeonato municipal de futebol em Arananguá. 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É bom público aqui na arena. Na arena, principalmente. É, em toda essa área coberta aqui nós temos poucos espaços. É verdade que o torcedor realmente veio em grande número. Placar aponta 0, Santa Cruz 0, Areias, primeiro tempo de partida. Já já nós vamos gerar o tempo e o placar, amigo torcedor. Já passamos dos 8 agora do primeiro tempo. Bola recuada agora para o Balão, e Balão atrasa mais ainda agora para o Fabiano. Sai jogando com o pé direito. Agora rolou a bola para Bruno. Bruno trabalha para o campo intermediário. Vai tentar executar o passe. Prefere o domínio. Preferiu agora. Agora sim faz um passe pelo lado esquerdo, buscando o Torrado. Torrado recua para o Balão. Balão e domina agora com a perna esquerda. Já fez um passe agora. Devolveu para o Bruno. Bruno vem buscar jogo ali na intermediária, na cabeça do grande círculo, na marca agora dos 9 minutos do primeiro tempo. Para o Wesley, se atrapalha o Wesley, perdeu o domínio, recuperou pelo lado direito, adianta, mas já foi desarmado, recupera a posse, vale a equipe do Areias, uma bola dominada agora pelo volante, que é o Dodô, empurra na intermediária, a bola para Dorinho, Dorinho trabalha na ponta esquerda, abriu lá pela meia, melhor, abre na ponta esquerda, lá pelo setor canhoto, vem chegando a equipe do Areias, lá pelo setor esquerdo, tentativa do Preto, devolveu pela meia, tenta se armar a equipe do Areias, a bola recuada para o zagueiro, que é o André, André botou aqui para a intermediária, uma bola curta, Lomínia penta agora, levantamento no Mairon, pelo lado esquerdo, aperta a equipe do Areias, brigando lá, o Thiago André adiantou demais, perdeu ali pro zagueiro, dividiu por lá, afasta a defesa com o volante Bruno, o árbitro tá marcando a falta do Bruno.
2: Isso, falta do Bruno, falta favorecendo a equipe do Areias, vem levantamento ali na área do Santa Cruz, Santa Cruz seu azul 0, Areias também 0.
6: É primeiro tempo de jogo, amigo torcedor, continua 0, Santa Cruz 0, Areias no Campeonato Municipal de Futebol em Araranguá. Essa é mais uma grande cobertura da sua Araranguá FM, 77 anos, sintonia de verdade, a falta é a favor da equipe do Areias pelo lado esquerdo. Acho que deve cobrar lá o 10, possivelmente lá o meio-campo, Thiago André.
2: Isso, Thiago André.
6: Ele quem vai para a bola, um homem na barreira, o Zebrinha levantou, bola perigosa, na boca do gol, subiu, todo mundo tentou o cabeceiro e o ataque da equipe do Areias, sobe o arqueiro Fabiano, mergulha o goleiro depois do cabeceio, me parecia, do zagueiro Leonardo.
2: Isso, zagueiro Leonardo, já acabou cortando.
6: É lançamento agora no campo de ataque da equipe do Santa Cruz, lá vem Zebrinha, grande bola, perna esquerda, chutou em cima da marcação, ele tentava o passe, a defesa tira a bola, vai aqui com Wesley, pela ponta direita, ele perde, o Mira acabou recuperando, Wesley vai na raça, Wesley tentou o passe na frente, não deu, já deu de graça agora, afasta a defesa, cortou ali o lateral esquerdo, que é o Preto, mandou a bola pela intermediária, a bola vai sobrar no meio, tentativa de domínio agora da equipe do Areias, cochilo Areias, a bola recuperada agora pela equipe do Santa Cruz, ali atrás então pelo João Gustavo vai atrasando então para o arqueiro Fabiano, na marca agora dos 10 minutos do primeiro tempo de partida, então vamos girar o tempo e o placar, atenção que o Departamento Municipal de Esportes de Araranguá informa o tempo e o placar de partida. Decorrido, sinal eletrônico da sua Araranguá, marcando 11 do primeiro tempo, aqui na Arena Poliesportiva, Arena Municipal, professor Nilson Matos Pereira, Campeonato Municipal de Futebol, e a rodada inaugural da competição, essa é a taça Milton Mino Nazário, continua no placar, 0 para a equipe do Santa Cruz, 0 Areias.
8: Jairo Silva.
6: É, a gente tá aqui na sua Araranguá FM, amigo torcedor, sacudindo o futebol do sul no Brasil. Jogados aí, portanto, 11 da primeira etapa. Continua tudo igual no marcador. Trabalhando a posse, olha a equipe do Areias agora no campo defensivo. A bola rola na intermediária, já está no campo de ataque, tá surdo por ali. Então, Dodô tentou um passe no meio, agora cortou por ali o Malói. A bola vai sobrar pelo lado esquerdo. Afasta a zaga, tornado, levantou pelo lado direito. A bola é boa agora para Isaac, saiu o goleiro. Dividiu o goleirão, a bola explode nele, toca no Isaac, sobra finalmente agora pelo lado direito, na linha de defesa agora da equipe do Areias, que trabalha pela intermediária, campo defensivo, uma bola passada na direção agora do volante, que é o volante, quem trabalha pela linha é o Dodô. Dodô abre agora pelo lado direito, tenta partir agora o lateral, PP levou a marcação, foi derrubado, é falta, falta do Mairon.
2: Fez a finta ali o PP, é ousado o PP, Roger, né? Perdão, né? Ele parte pra cima, primeiro ele fez a finta pra cima do Zebrinha, depois ele tirou ali o Roger pra dançar, só que o Roger zagueirão, que hoje joga de volante, acabou dando chega pra lá e não deu, falta um pouco à frente ali do meio de campo, falta para a equipe do Areias, 0-0 placar do jogo.
6: Aqui passados 12 minutos, top primeiro tempo, 0-0, persiste o placar igual, hein, Raimundo?
7: É, eu comecei a analisar o time do Areias, o quarteto de meio campo do Areias é muito bom, Dodô, Dorinho, Mairon e Thiago André, e esse lateral direito, Dodô, aqui, PP aqui, muito bons jogadores.
2: É, os cinco de fora.
7: É, os cinco de fora, então realmente contrataram bem, e o Areias vai dar trabalho, já vi que vai dar trabalho pro Santa Cruz.
6: Aqui 0-0 é o placar, tem falta para a equipe do Areias, levantou a bola ali, o volante todo, bola perigosa, na boca do gol, pulou todo mundo, a bola passou pelo atacante que era o Pirulito, saiu o Fabiano, entrou para cortar, o Bruno se atrapalhou, perdeu o domínio lá pela ponta esquerda, escapa ali, lá pela ponta canhota, o atacante da equipe do Areias, a bola recuada, então do lado esquerdo, lá vem cruzamento fechado, na boca do gol, corta Roger. corta defensiva, portanto, da equipe do Santa Cruz. Levantamento, ataque. A defesa agora do Arias Tina. Ela vai sobrar na meia. Trabalho feito agora. Dominou o Juanzinho. Grande bola. Tentou fazer um passe. Derrubado o árbitro. Marcou a falta, hein?
9: Marcou a falta. A bola já estava lá no ataque do Santa Cruz, mas foi marcada a falta aqui atrás, Jair, porque não houve a vantagem, né? Quando nesse momento já começa alguns pingos aqui na Arena Poliesportiva Municipal.
6: É complicado, ameaçando aí chuva. Temos agora 13 minutos jogados desse primeiro tempo de partida. Um placar na ponta, 0 para a equipe do Santa Cruz, 0 para a é campeonato municipal de futebol em Araranguá. 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Uma bola trabalhada agora no campo de defesa da equipe do Santa Cruz. Domina o experiente zagueiro João Gustavo. Abre aí pro mais menos, não menos experiente, bem mais, que é o Maloy. Maloy mandou para Tornado, combinou a jogada agora com o Luiz Henrique, devolveu para Tornado, levou a marcação, boa bola, mandou bola curtinha, rolou para Isaac, brigou com a zaga, se atrapalha o Isaac, perdeu o domínio, corta a defesa, aproveita a bola pela intermediária, vem buscar jogo por aqui, então, centroavante vital, comandante de ataque, tomou, abriu agora pela ponta direita, tentou domínio, virou o Lipton, deu, chega a marcação, cortou o Bruno, desviou do Bruno, é lateral para a equipe do Areias, aqui pela ponta direita, já passamos os 14 no primeiro tempo de partida.
9: Diga. O atacante Pirulito, que estava com a bola agora no lance anterior da equipe do Areias, ele foi bi-vice-campeão municipal nas últimas duas temporadas com a equipe do Sport.
6: É, vestiu a camisa do Sport um bom tempo aí, portanto, o Pirulito. Olha a bola dominada pelo Dodô, tentou passar, corta a defesa. Tira para ali o lateral Tornado. É arremesso para a equipe do Santa Cruz, cobrado aqui pela ponta direita. Se apresenta para a cobrança, então o lateral PP encostou para ali, ganhou o Thiago André, daí para PP, chutou em cima da marcação, voltou para ele, a bola explodiu no Tornado, vai ficar no meio do caminho agora, briga pela posse de bola, protege ali a defesa da equipe do Santa Cruz. Foi o Roger no meio campo que protegeu, a bola ganhou a linha de fundo, é só tiro de meta, beneficiando a equipe do Santa Cruz. Esse é o campeonato municipal de futebol em Araranguá, realização do Departamento Municipal de Esportes da Prefeitura. Prefeitura Municipal de Araranguá. Araranguá, terra nossa, amigo torcedor, uma bola dominada agora no ataque da equipe do Santa Cruz, tentou o Ronzinho, aprofundou a jogada, defesa, tira a bola, vai somar pelo lado esquerdo, tenta arrancar o Preto lá pela ponta, ganhota, girou o lateral, Canhoto botou na meia, bom lateral, Canhoto é bom lateral, portanto o Preto mandou na meia, boa bola, agora pela intermediária, dominou bola ali, levantou o Mairon pelo lado esquerdo, lá vem, brigou o Vital, tentou levar pela ponta esquerda, levou a marcação, costurou por dentro, tentou bater, bateu fraquinho. Aí só fez a intervenção, Fabiano, hein, Deja?
9: Bateu fraquinho e mascado, né? A bola pegou ali no marcador, perdeu a força ali, o chute do Vital. Fez a defesa tranquilo, o goleirão Fabiano já sai jogando com sua defesa. 0-0 placar do jogo.
6: Esse é o marcador do primeiro tempo de jogo. Placar em branco de 0, Santa Cruz 0 também para a equipe do Arinhas. 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Uma bola tocada agora no campo defensivo da equipe do Santa Cruz. Vem trabalhando então, Balói, Balói abriu agora pelo lado esquerdo. Trabalhando a posse de bola por aqui, o jogador que é Roger. Roger que também é zagueiro, está aqui no meio campo hoje defendendo as da equipe do Santa Cruz, rolou para Luiz Henrique, devolveu para Roger, corre pelo Iolo na cabeça do grande círculo, abertura, jogada agora pelo lado direito, buscou a jogada com João Gustavo, mandou para Wesley pela ponta direita, lá vem, tentando concatenar a jogada ali, Wesley adiantou agora, brigou pela posse de bola, se atrapalha, Wesley acaba cometendo falta, ele poderia ter soltado essa bola, hein, Deja?
9: Isso, Jair, acabou marcando ali a falta o árbitro da partida, o árbitro João Marcelo Bonotto, uma falta ali um pouco atrás ali da linha do meio de campo, 0-0 placar fechado neste primeiro tempo de jogo.
6: Aqui 17 jogados do primeiro tempo, continua tudo igual, 0-0, levantamento de bola lá pela ponta esquerda, vai brigar o Vital, chega primeiro para cortar, então João Gustavo faz a volta, domina bem, sai bem da jogada, então João Gustavo rola a bola para o Bruno, dominou o volante, entrega a bola na intermediária para Roger, devolve para Bruno, lá vem equipe do Santa Cruz trabalhando a posse de bola pela intermediária do campo defensivo, outra vez devolução de bola para Roger, atrasa então para Balói, mandou para Curtinho agora, outra vez trabalhando por aqui o meio campo, recupera ali a posse de bola, trabalhando a posse de bola melhor a equipe do Santa Cruz com o Balói, depois do passe ali do Bruno, ele tentou aprofundar a jogada, passe errado do Balói, e a bola se perde pela linha lateral, em arremesso para a equipe do Arias, cobrado no campo defensivo, 18, quase 18 jogados do primeiro tempo de partida, já nós vamos girar o tempo e o placar de jogo para você, amigo torcedor, e mais uma grande cobertura da sua Araranguá FM, direto da Arena Poliesportiva Municipal em Araranguá. É a rodada inaugural do Campeonato Municipal da temporada 2026 para você. Bola dominada agora pela interior de área. Trabalho feito pelo Tornado, mandou para Roger. É o Santa Cruz, tem a posse de bola, bola atrasada agora para o Balão e rolou na intermediária de zagueiro para zagueiro. Então para João Gustavo, abriu para Wesley. Wesley vai embora para o apoio, dominando Wesley lá pela extrema direita. Mandou bola curtinha para Ronzinho. Ronzinho não alcançou. É que o passe foi defeituoso, ela se perdeu pela lateral. Acho que foi um pouco forte essa bola. É só arremesso, portanto, é para a equipe do Areias cobrar. E o jogo, Raimundo?
7: O jogo, o Areias está ganhando meio campo. O Areias fez um quadrado no meio do campo, enquanto que o time do Santa Cruz está jogando com três atacantes. O Juanzinho, que era para fazer o quarto homem do meio campo, joga na linha, na frente, junto com o Luiz Henrique e o Isaac. Aí sobra pouca gente para armar esse time do Santa Cruz. Joga muito espaçado, o Bruno é um volante de marcação, não sai dali de trás. Então, para melhorar, só se os zagueiros aparecerem mais para encostar nos meias, porque está difícil. O Areias está dominando o meio do campo, joga só com o Vital e o Pirulito aqui na frente, então consegue segurar mais o jogo no meio do campo. Santa Cruz tem que melhorar posicionamento dentro de campo, no meio campo, se agrupando mais seus jogadores.
6: Tá aí a análise, portanto, da Ponce Maracajá, Raimundo Danotti, no microfone, campeão de audiência da Subaranaguá, 77 anos, sintonia de verdade. A falta lá é a favor da equipe do Santa Cruz, do campo ofensivo, hein, Deja?
9: Isso, falta para a equipe do Santa Cruz, Jairo. Tá por lá Zebrinha, Zebrinha vai fazer a cobrança.
6: É, o comandante das ações ali no setor do meio campo da equipe do Santa Cruz vai para a cobrança de falta a favor da equipe do Santa Cruz, lá pela ponta direita, ele vai cobrar com a perna esquerda, correu para a cobrança, a perna esquerda, levantou na boca do gol, cabeceou o Isaac, toca na zaga. Afasta a defesa, tira o Mailon, a bola fica no meio do caminho, corta para ali então o volante Bruno, abriu pelo lado esquerdo para Tornado, girou Tornado, saiu da marcação, mas é cercado agora por dois, tem pouco espaço, o Tornado tem que recuar, recua então para o Bruno, rola a bola na intermediária, bola para Juanzinho, Juanzinho não virou, girou, já girou de primeira, agora pelo lado direito para Wesley, Wesley vai para o apoio, segurando, prendendo a posse de bola, então Wesley, Wesley atrás agora para o zagueiro que é o Balói, Balói rolou na meia então para Bruno, Bruno domina, lá vem o Bruno, abre então de zagueiro para João Gustavo, bota na ponta esquerda, grande abertura de jogada, então, na ponta, ganhada para Tornado, virou pelo miolo, perna direita na bola, levantou, bola perigosa, levou o gol, tirou a zaga, bola voltou para o Juanzinho, invadiu a grande área, lá pegou o Juanzinho, levou a marcação, caiu o Juanzinho, corta a zaga, afasta Mairon, e olha o Santa Cruz ficou reclamando ali, o Juanzinho tá caído, mas parecia lance normal, hein, Deja?
9: Foi na bola lá, não sei se pegou só a bola, né, Jair, porque ficou caído lá o Juanzinho nesse momento, e não levantou lá o atacante da equipe do Santa Cruz. Talvez aí de cima vocês tenham uma visão melhor do que a minha visão aqui de baixo, que tô um pouco distante, estou aqui do outro lado do campo, mas reclama muito o banco da equipe do Santa Cruz.
6: Olha, o que é que você viu, hein, Raimundo?
7: Ah, eu vi que foi na bola, né? Ele prendeu a bola, tanto é que ele levantou e tirou a bola. É, claro que prensou a bola e o jogador caiu, mas foi só na bola. Mas foi o primeiro lance que o Santa Cruz atacou com mais gente, mais agrupado.
6: Aqui passados 20 minutos então no primeiro tempo de partida, e atenção que nós vamos gerar o tempo e o placar, amigo torcedor, atenção que o Departamento Municipal de Esportes da Prefeitura Municipal de Arananguá Terra Nossa informa o tempo e o placar de partida. Decorridos, passados agora 21 na primeira etapa de jogo aqui, Arena Municipal em Arananguá, grande arena poliesportiva, primeiro tempo de jogo, rodada inaugural do Campeonato Municipal de Futebol da primeira divisão em Arananguá, essa taça Milton Mino Nazário, já passamos dos 21 agora do primeiro tempo, placar na ponta, 0 Santa Cruz, 0 Areias.
8: Jairo Silva.
6: É, a gente tá aqui na Suaranaguá FM, sacudindo o futebol do Brasil, rolou, Zebrinha na boca do gol, Juanzinho dominou, tentou na grande área, brigava, era posse de bola, Luiz Henrique, não ouviu nada, cortou a defesa, afasta a zaga então da equipe do Areias, que trabalha a posse de bola agora pelo sistema defensivo, na marca dos 21 minutos da primeira etapa de jogo, tenta arrancar agora o jogador que é o Pirulito, brigava, era posse de bola, cortou para ali, o jogador que era o lateral, brigava o Juanzinho, Juanzinho tirou a bola, mas ela voltou então para Mairon, Mairon domina, soltou na direção, entrega na direção do Thiago André, abre agora pelo lado esquerdo buscando o Preto. Preto vai atrasando na linha intermediária, a bola vai voltar, voltou pro Mairon, Mairon domina e o meio campo vai dominando ali as ações da equipe do Areias, tentativa de jogar, agora se atrapalhou o meio campo, ganhou o Zebrinha, lá vai ele, rolou para Isaac, tentou passar, foi desarmado, corta o zagueiro, tira por ali, Leonardo afasta o perigo, a bola vai se perdendo para fora do gramado, hein, Deja?
9: O Isaac cortou para o lado errado, né? Cortou para o meio, onde já estava mais povoada de defensores da equipe do Areias, se corta para a esquerda, teria apenas um defensor, mas também cairia na perna esquerda, que não é o forte dele, acabou cortando pro lado direito, corta também a defesa, saiu a bola, apenas tiro de meta para o goleirão Matheus fazer, 0-0 para Santa Cruz, São Azul e Areias.
6: Aqui passados 22 do primeiro tempo de partida, o goleirão Matheus tá caído lá, dentro da pequena área, hein?
9: Isso, tá sentindo lá o Matheus.
6: Tá sentindo o Arthur ali junto também, tem um zagueiro ali próximo dele, né?
9: Ele havia sentido, Jairo, quando ele saiu ali e dividiu com o Isaac. Alguns minutos atrás.
6: Ah, perfeito, naquele lance.
9: Ele já havia sentido naquele momento, que foi uma saída de coragem, ele saiu lá fora da área, e certamente se não sai, possivelmente teria tomado ali o gol, né? Teria tomado o gol da partida.
3: Ele foi crucial naquele lance, bem, bem descrito dele.
9: A defesa estava muito adiantada e o Isaac entrou num espaço vazio, né? Era cara a cara com o goleiro. Possivelmente está sendo atendido agora nesse momento. Vamos ver o que, que vai acontecer. Se pode acontecer uma substituição ou não. Certo que tem goleiro ali no aquecimento.
3: Bem, pela nova regra, só os goleiros podem ser atendidos.
7: É, eles têm, campo, né? Tem esse privilégio, né? Tem um privilégio. Porque geralmente o goleiro ele tem que ser atendido porque é uma posição única, né? O jogador em campo ele pode sair porque fica outros nove. E o goleiro não. Se o goleiro sair, fica sem goleiro. Mas o jogo me agrada. É como eu falei. O problema do Santa Cruz é que está muito espaçado o meio campo. Porque joga com o Bruno, que é um volante de marcação. O Roger, de origem, é zagueiro, então pode fazer um volante, mas também de contenção. Então sobra quem para criar? Só o Zebrinha, porque o Juan, que seria o quarto jogador, está jogando muito adiantado, junto com o Luiz Henrique e o Isaac. E aí, como eu falei, se o Balói e o João Gustavo não sair mais aqui de trás, o Torrado até tem apoiado bastante, os laterais têm apoiado, mas não é o suficiente. E como eu falei, e o quarteto de meio campo do Areias está mais bem posicionado.
3: Aqui passados 24 agora do primeiro tempo de partida 0-0. 0 para o Santa Cruz, 0 para o Areias. Lá vem o Santa Cruz, Wesley vira o jogo na direita, para a esquerda, a defesa tira a bola, passou por todo mundo, passou inclusive agora é pelo atacante da equipe do Santa Cruz. Muito obrigado pela posse de bola, portanto, por ali o jogador do meio-campo, Roger. Ela fica no meio do caminho para Maio, domina o outro meio agora. Maio mandou na meia de graça agora pela equipe do Santa Cruz, recupera a equipe do Santa Cruz, ganhou o Juanzinho aqui pela intermediária, rolou a bola para Bruno. Bruno domina, abre para Zebrinha, grande toque na bola, Zebrinha. Entrega para a rua, para ali pelo lado direito, agora pela meia. A bola vai ser dominada então. Tentativa jogada pela ponta esquerda, lá bem torrado. Era ele, cruzou, era o Roger, perdão. A bola explode na defesa. Ele caiu pelo lado esquerdo aqui, o Roger, como se for a lateral. A defesa tira, a bola vai somar no meio do caminho então para Thiago André. Tenta arrancar para o contra-golpe agora a equipe do Santa Cruz. Lançamento em profundidade, não cansou o Vital. A bola foi muito forte, ela se perde para fora do gramado. Já passamos agora dos 25 do primeiro tempo de partida para aquela ponta. Zero para a equipe do Santa Cruz, 0 Areias, num belo primeiro tempo. Primeiro tempo é disputado, hein, Raimundo?
7: É, como eu falei, o primeiro tempo é bem disputado. Eu gosto mais do posicionamento do Areias porque povoa mais o meio campo e, como eu falei, se o Santa Cruz não sair de trás com seus zagueiros, os dois volantes, o Roger e o Bruno, vai ficar difícil. Vai ser que a bola sempre rifada, sempre espetada pro Isaac ou pro Luiz Henrique, mas não é, tá difícil, os zagueiros também postados e a bola longa, ela sempre chega com pouca qualidade. A bola pro centroavante, pro atacante, ela tem que chegar a bola no chão.
3: E atenção, lá vem o Areias, dominando o Vital, lá vai o comando de ataque, passou pela marcação, ganhou na raça, levou o segundo, invadiu a área, a chance do gol, seu Fabiano vai marcar, atirou para fora! Pela linha de fundo, arremate do Vital. Que jogada do Vital, hein, Deja?
9: Que jogada do Vital, Jair. Ele que começou aqui no meio de campo, tentou a tabela ali com o Thiago André, não conseguiu a tabela, insistiu no lance ali individual e tocou na saída do Fabiano, só que pegou muito embaixo da bola, a bola saiu pra fora, apenas tiro de meta, quase, quase abre o placar da equipe do Areias.
3: É, chegando com perigo, a chegada forte no Areias agora com o atacante Vital. Já passamos agora dos 26 minutos, 26 jogados agora no primeiro tempo de partida, é rodada inaugural do Campeonato Municipal de Futebol em Araranguá. Essa é a taça Milton Hino Nazário. Aqui na Arena, Poliesportiva continua 0 para a equipe do Santa Cruz, 0 Areias. Em Maracajá, tem gente ligada na gente, acompanhando o seu Mário Dominguini, o tio do nosso Raimundo Arauz.
7: Lá no São Domingos.
3: Lá na comunidade de São Domingos. São Domingos,
7: tio Mário, 93 anos, é. Lúcido, forte, jogando sua canastrinha, com certeza, e com certeza também nos ouvindo. Um abraço a ele e a todos os outros ouvintes lá da região de Maracajá, Barro Vermelho, Incruso, Vila Beatriz, tanta gente que a gente conversa, que sempre, ó, manda um abraço pra mim. Então sintam-se todos abraçados.
3: Maravilha, um abraço pro seu Mário Dominguini, o tio do nosso grande comentarista Raimundo Arote, a voz de Maracajá. Já passamos agora dos 27 minutos do primeiro tempo de partida. O placar aponta 0 para a equipe do Santa Cruz, 0 Areias. 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Uma bola aprofundada, é pra aí, tentativa agora na boca do gol, penetrou, tentou lá pelo lado direito, lá vem cruzamento, tentativa de jogada da equipe do Santa Cruz, me parecia o Anzinho, afasta a defesa de qualquer maneira, brigava também o Zebrinha, tirou a zaga da equipe do Areias, a bola vai somar pelo lado esquerdo, agora tenta se armar o Areias, insiste ali o Bruno, combate o Bruno, acabou roubando a posse de bola, grande desarme do Bruno, entrega na ponta direita para o Wesley, daí pela Zebrinha, tentou passar, derrumada, é falta.
9: Falta e pintou ali um cartãozinho, Jairo, cartão amarelo ali, viu, ficou ali

0: Primeiro tempo é um bom primeiro tempo, disputadíssimo aqui na Arena Poliesportiva Municipal, professor Nilson Matos Pereira. Essa é a taça Milton Mino Nazário, é a taça denominada para a primeira divisão do futebol araranguaiense. A falta a favor da equipe do Santa Cruz na bela ponta direita, prepara-se para a cobrança então, Zebrinha vai para a bola, o árbitro orienta ali, não tem, tem apenas um homem na barreira ali do Arias, é o Zebrinha quem vai para a cobrança, rolou com a bola agora, tentativa de domínio, o Torrado se atrapalhou, perdeu, o Torrado foi desarmado, já cortou defesa, recuperou para ali então o volante, trabalha para ali o jogador que é Dodô mandou na meia, uma bola dominada agora pelo Thiago André girou para lá e para cá, tentou passar, acabou desarmado, agora ela sobrou na intermediária para o jogador que é Pirulito, mandou na meia, lançamento vital na boca do gol, Pirulito, ele buscava, sai da meta, Fabiano para fazer a defesa.
1: A jogada de ataque era do Santa Cruz, né, já acabou a, alguém faltou ali no ensaio da cobrança de falta e armou ali um contra-ataque, 3-3 ali da equipe do Areias.
0: É, sem dúvida alguma, muita gente se enrolou ali no ataque ali do Santa Cruz, aqui passados nesse momento, 29 da primeira etapa, é lançado o Anzinho pela ponta esquerda, ele corre atrás da bola, consegue o domínio aqui pela ponta canhota, tentativa de jogada agora pela ponta esquerda, melhor, pelo Anzinho, o Anzinho tentou o cruzamento, a bola explodindo a defesa, voltou aqui, o Bruno dominou, mas não vale mais nada, hein, já.
1: Dominou com o braço ali o Bruno, né? Acabou dominando ali
0: toque,
1: com o braço.
0: Né?
1: Toque de mão. Então, marcado ali a falta para a equipe do Areias. Depois de alguns pingos, Jário, chega a chuva, viu? E chega forte.
0: Tá chegando a chuva e a gente observava aqui pelo lado sul que ela já estava aqui no bairro Lagoão. E ela chegou de mansinho e vem chegando agora.
1: E o pessoal bem acomodado nas arquibancadas, né?
0: Pelo menos aqui o público está protegido, sem dúvida. 30 minutos jogados agora do primeiro tempo de batida. O placar aponta 0 para a equipe do Santa Cruz, 0 Areias. Então vamos girar o tempo de placar de jogo. Atenção que o Departamento Municipal de Esportes da Prefeitura Municipal de Araranguá informa o tempo e o placar de jogo. Decorridos 30 do primeiro tempo aqui, Arena Poliesportiva Municipal em Araranguá. Esta é a taça Milton Mino Nazário, rodada inaugural da primeira divisão. Um grande evento promovido pelo Departamento Municipal de Esportes da Prefeitura Municipal de Araranguá. Araranguá, terra nossa, passados 30 na primeira etapa. No placar, continua 0 Santa Cruz, 0 Areias.
2: Jairo Silva.
0: A gente tá aqui na sua Araranguá FM jogando bola com você, amigo torcedor, sacudindo o futebol do sul do Brasil. Ataque ali, bola dominada agora pelo Mairon, rolou boa bola agora para Thiago dominou, Thiago André, boa bola, entrega na ponta esquerda, agora para Preto, um instantinho só para informação, daí para Perulito, finalizou para fora, fraquinho, linha de fundo, tem gol aonde, hein?
3: Lá na Arena Fonte Nova, o Corinthians abre o placar contra o Bahia e faz 1-0, gol de falta do Angelieri.
0: Vai Corinthians, olha, é bom lembrar que o procurador do Samai, o advogado Jean Carlos Soares Souza, essa hora tá vibrando aqui com seu Corinthians, o goleiro John Lee também em mão de área, Arroio do Silva, 0-0, levantamento fechado na boca do gol, tentativo do Arias, cortou o Balói, de cabeça ele dizia, a bola não chega a sair, vem para buscar o domínio agora pela ponta esquerda, então o volante que é o Bruno, recua para Balói tenta sair jogando agora, entrega na meia para Roger, no meio agora vai afastando ali o perigo, mandando bola de primeira para o jogador que é o Zebrinha tentou com o Isaac, a bola resbalou nele, sobrou para Luiz Henrique pela ponta esquerda, vai tentar um passe na meia, não tocou na marcação, mas vai voltar, voltou pelo lado esquerdo, ganhou para ali o jogador que é o Roger, rolou de bola agora para o Ronzinho, para Roger, tá impedido, subiu a bandeira.
1: E sentiu ali o Ronzinho, viu? No momento que ele toca ali a bola para o Roger, que o Roger está em posição de impedimento, despenca ali no gramado, camisa 11 da equipe do Santa Cruz, e já tem jogador aí no aquecimento.
0: Já aquece ali no banco de reservas, um dos atletas do Santa Cruz, que é o Ronzinho, eu acho que, não sei se ele terá condições de continuar ou não. Placar em branco de 0 para a equipe do Santa Cruz, 0 Areias no Campeonato Municipal. 32 do primeiro tempo, placar fechado, continua assim, hein, Raimundo?
4: Chance clara de gol não tivemos ainda, né? Os goleiros não trabalharam, né? Um lance aqui, um lance lá, um lance esporádico aqui, outro lá, um contra-ataque aqui, um contra-ataque lá, mas chance clara de gol não tivemos. Mas o jogo agrada, é um jogo muito disputado, eu falava que esse time do Areias, esse quarteto de meio campo é muito bom, esse lateral direito é bom, o time está bem postado, o Ruanzinho, que eu falei que teria que ser o quarto homem desse meio campo do Santa Cruz, está jogando muito adiantado, a bola não chega no ataque, agora o Ruanzinho deu uma esticada aí, parece que é distensão, e se é distensão pode preparar, já estão preparando ali, acho, o Gelson, né? Deve ser o Gelson.
1: Gelson no aquecimento,
4: né? Então, provavelmente vai ser substituído. porque o tempo estava quente, esfriou de repente, o cara dá uma esticada ali, sabe como é?

0: porque a musculatura do jogador, principalmente do jogador amador, que não está preparado. Mas eu, como eu falava, Santa Cruz é um bom time, muito bem montado, mas o meio do campo está muito despovoado e muito pouco criativo. Está sobrando só para o Zebrinha. O Zebrinha até me surpreendeu pelo físico dele nesse campeonato, está muito fininho, muito diferente do Zebrinha do verão lá no Morro. O Zebrinha realmente está fino, se cuidou, se preparou. Só que sozinho no meio do campo, contra três volantes do Areias, não vai ser fácil. Então eu acho que o técnico tem que pensar um pouco mais. O Gelson deve jogar um pouco mais no meio, não deve ser um atacante tão de lado, muito adiantado. Vai sobrar para o Luiz Henrique e o Isaac na frente, vão fechar um pouco mais no meio do campo. Se não fechar, não vai conseguir tirar vantagem sobre o time do Areias, que está muito bem postado.
1: Muito bem, essa é a Fonseca de Maracajá, Raimundo Aró, 34 jogados agora. Mexeu. Do primeiro tempo, 0-0, mexe o Santa Cruz, seja.
2: Isso, confirmando a primeira alteração do Santa Cruz, a primeira alteração da partida, saindo por lesão, Juanzinho, camisa de número 11, e entrou o Gelson com a 17.
1: Confirmando então Gelson, número 17, no lugar do Juanzinho, é a primeira mudança aí, já por lesão. Gelson 17, já está em campo no lugar do Juanzinho, amigo torcedor. É a primeira alteração na equipe do Santa Cruz. E mais uma grande cobertura da Subaranguá FM, levando o melhor para você da rodada inaugural do Campeonato Municipal. Estaremos lado a lado, do início ao fim da grande competição, promovida pelo Departamento Municipal de Esportes da Prefeitura Municipal de Araranguá. Lá vem para o ataque aqui para o Santa Cruz. Para dominada pelo Luiz Henrique, tentou o passe agora para Isaac, adiantou demais, acabou perdendo no mínimo agora. Quem tentava o Roger, perdão, aqui era meia canhota. A passe defesa então da equipe do Areias, tá prefeito agora pelo Maino, abertura jogada para Preto, se posiciona no campo de ataque, vai embora, carregou o Preto, rolou, boa bola agora para Vital botou na meia para Maino, Maino dominou, tem habilidade, puxou pelo miolo, atenção, vai fazer o passe na intermediária, chama o posicionamento agora do volante, trabalhando agora posse bola, PP pelo lado direito, ela vem o PP, levantamento na boca do gol, atenção, cruzamento na grande área para Thiago, finalizou, tocou na zaga. Mergulha então o goleiro Fabiano apenas para interceptar essa bola dele.
2: É mais um chute ali que perde força, né? Pegando ali na defesa do Santa Cruz, só interceptou ali o goleirão Fabiano. 0-0 para Santa Cruz, céu azul e Areias.
1: Esse é o placar do primeiro tempo de jogo. Agora sim, o Isaac domina pela ponta esquerda. Ela vem com o de ataque pela ponta da canhota. Lançamento no campo de frente, não deu. Aparece para cortar então, Mairon. Mairon se mexe muito no meio campo da equipe do Areias. Rola a bola curtinha na intermediária. Ela vai ficar no meio do caminho agora. Tentativa do meio agora o jogador que é o Pirulito. Deixou a bola passar, fica no meio agora para Thiago. Thiago André deixou na intermediária, bola curta então para PP. PP dominou, PP tenta fugir agora para a ponta direita, carrega para a intermediária, lá vem o PP, boa bola, vai soltar, soltou agora para Pirulito, cruzamento na boca do gol, a bola passou para o Vital, corta a zaga, afasta o Wesley, tenta no mínimo para ali o Zebrinha, derrubado pelo Mairon, é falta.
2: Falta ali do Mairon sobre o jogador Zebrinha, falta ali do 8 do Areia sobre o 10 do Santa Cruz, mais uma falta marcada ali no campo de defesa do Santa, 0-0, Jairão.
1: Esse é o placar do primeiro tempo de jogo, continua tudo igual, 37 jogados na primeira etapa, 0 para a equipe do Santa Cruz, 0 Areias, ouvem a Suaranguá FM, 77 anos, sintonia de verdade. Pirulito domina, mandou a bola curtinha agora na intermediária, tenta sair jogando para ali o jogador, cabeça número 7, que é o Dorinho rolou na meia agora, domina é feito agora pelo setor do meio campo da equipe do Areias, a bola dominada agora pela ponta direita, chegou o PP para o domínio, abriu na ponta agora na extrema para Pirulito, rolou para Thiago André, chutou em cima da marcação, a bola explodiu, agora o jogador que é o Roger, brigou o Roger, ganhou a dividida, o Roger acabou levantando agora para a intermediária, vem buscar jogo aqui pelo campo ofensivo, tentou para ali o Isaac, caiu o Isaac, ele reclamou de falta, corta a defesa então da equipe do Areza, agora sobra para Mairon, abriu agora para a ponta esquerda, boa bola para Preto vai embora para o ataque, ele virou pela extrema esquerda, lá vem o Preto, entrega, boa bola para Mairon, devolveu para Preto, outra vez para Mairon domina para a ponta esquerda, atenção, vai rolar, rolou grande bola agora para o volante que é o Dodô, tentou escapar, não deu, foi desarmado, perde para a Zebrinha. A bola vai sobrar pela extrema direita. Arma o contra-golpe agora. Gelson tenta fugir pela ponta direita. Esqueceu da bola. O Gelson já foi desarmado. A bola fica no meio do caminho então para Mairon. Mairon trabalha para a equipe do Areias. Tentativa de passe na meia. Corta ali na antecipação. Zagueiro João Gustavo, mas com falta.
2: Isso, acabou cometendo a falta. Falta para a equipe ali do Areias.
1: Aqui passados, nesse momento, 38 jogados. 38 então do primeiro tempo de partida. 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Uma bola dominada no ataque agora da equipe do Areias, rolou para ali na intermediária. Dorinho vai tentar pela ponta canhota, tentativa do Preto, vai buscar para ali o Vital, levantou na boca do gol para Pirulito, está impedido. Subiu a bandeira e mesmo assim chutou para fora.
2: É, ele estava de costas, não viu ali subir a bandeira do assistente número 1, Vinícius Junqueira, impedimento marcado.
1: Aqui já passamos dos 38 na primeira etapa. Nos encaminhamos para os minutos finais agora do primeiro tempo de partida. O placar na ponta 0 para a equipe do Santa Cruz, 0 também para o Areias. Zebrinha tenta o domínio pelo lado esquerdo, alto, está marcando uma falta ali na intermediária no campo defensivo, quase na linha demarcatória das duas canchas a favor da equipe do Santa Cruz, o atual bicampeão, que vai empatando em 0-0 na estreia aqui na Arena Poliesportiva em Araranguá. Roger cobra a falta, abriu agora pela extrema direita, vai para uma ponta então Wesley. Wesley tentou passar, cortou o Preto, voltou para o Wesley, domina ali o lateral direito da equipe do Santa Cruz, atrás então para Bruno, domina então o filho do Mussum lá pela ponta direita, rolou no comando, bola para Isaac, escorou para Zebrinha, saiu do primeiro, lá vem o Zebrinha, tentou passar, caiu o Zebrinha, não houve nada, ela dividida, o Zebrinha foi desarmado, curtou o Mairon, vai na raça o Mairon, tenta passar, derrubado pelo Roger, é falta.
2: Falta, falta e amarelinho ali para o jogador Roger, Jário. Pegou ali o Mairon, o 8 do Santa contra o 8 da equipe do Areias, falta para cartão amarelo.
1: Quando nós vamos girar o tempo e o placar de jogo, atenção que o Departamento Municipal de Esportes da Prefeitura Municipal de Araranguá informa o tempo e o placar de partida. Decorridos 40 minutos agora do primeiro tempo de partida aqui na Arena Poliesportiva, professor Nilson Matos Pereira, totalmente remodelada para você, continua no placar do Departamento Municipal de Esportes da Prefeitura Municipal de Araranguá. Araranguá, terra nossa. Primeiro tempo de partida, 40 da primeira fase, 0 Santa Cruz, 0 Areias.
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1: É, a gente tá aqui na sua Araranguá FM, amigo torcedor, jogando bola com você, sacudindo o futebol do sul do Brasil. Já passamos aí dos 40 minutos da etapa primeira de jogo. Tem falta,
4: tem gol
1: a favor da equipe do Areias. Tem gol onde?
4: Na Arena Simon, lá no campeonato, na Série C do Campeonato Brasileiro, o Brusque abre o placar contra o Ituano e faz 1-0.
1: Era o resultado do Brusque aí abrindo o placar fora de casa, portanto. É levantamento de bola na boca do gol, bola perigosa, atenção, cortou a defesa agora da equipe do Santa Cruz, na cobrança de falta do Thiago André, arranca a equipe do Santa Cruz, Zebrinha domina, lançamento no vazio agora para Gelson trabalha na ponta direita, conseguiu chegar para o domínio de bola lá pela ponta direita, ele vai trabalhando, vem trabalhando agora pelo flanco, mandou a bola na meia, bola para Bruno, saindo da marcação, adiantou demais, o Bruno se enrosca na marcação, tira a defesa parcialmente, vai insistindo pela linha ali, o meio campo, é portanto a equipe do Santa Cruz, corta o Preto recupera, manda a bola curtinha então para o volante, que é o Dodô atrasa na linha intermediária, trabalho feito agora pelo zagueiro, trabalhando ali o André, tentou no vazio, passe longo, não deu, aparece para cortar então, João Ricardo para a equipe do Santa Cruz, rola a bola na meia, lançamento do campo de ataque agora, tentativa de jogada agora do Roger lá pela meia direita, ele buscou aqui a ponta ganhota, bem brigando pela posse de bola agora, Luiz Henrique, domina, feito por ele, atrasou para Tornado rolou na meia agora, entrega para Roger domina, girou bem o Roger, vai mudar da esquerda para a direita, agora inverte a jogada com o apoio do Wesley, se atrapalha o Wesley, mas consegue o domínio, ainda para o Wesley, rolou bola curtinha, agora tentativa do Gelson para o Wesley, aprofundou, tira a defesa, passa para ali, corta o lateral Preto, ele acompanha bem a jogada, a bola fica no meio do caminho, agora para o domínio do Mairon. Mairon abre agora pelo lado esquerdo, para lá, bom lateral que é o Preto devolve agora para o Mairon. Mairon domina agora pelo campo defensivo, ainda a bola do Mairon. Mairon vai mudar a jogada agora da esquerda para a direita, agora vem buscar jogo aqui na intermediária, vem para o domínio então Pirulito trabalha e domina na marca dos 42 agora do primeiro tempo de partida, rolando na intermediária, vem buscar para ali o Vital botou na ponta direita, insistiu por ali, tentou por ali, o jogador que era o PP chutou na marcação, agora explode nele e no próprio PP, no lateral Torrado e no PP é lateral que Torrado já cobrou, tem pressa abordando a equipe do Santa Cruz, bola para Zebrinha, perdeu o domínio, cortou uma zaga, tirou parcialmente ali o volante Dodô, bem o Dodô na cobertura, rola a bola na intermediária, já ganhou ali o duelo de meio campo, a equipe do Areias, lançamento no vazio agora, é para Vital, vai para a ponta, Vital tentou um passe de calcanhar, se atrapalhou, tentou o drible, foi desarmado, cortou o balão aí na sombra, aparece para cortar o Torrado, tenta levar o Torrado, mas é desarmado com falta.
2: Falta agora é sobre o Torrado, falta cometida pelo Dorinho e amarelo para ele, Jairão.
1: É, já divertido ali o Dorinho, portanto, da equipe do Areias. Já passamos dos 43 agora do primeiro tempo e partiram para cá na ponta. 0 Santa Cruz, 0 Areias. 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Cobrança de falta feita agora lá pela ponta direita. Se isola na linha lateral. Por ali dominando o Wesley. Passe errado do Wesley. Lá de presente agora para o adversário. A bola vai ficar no meio do caminho aqui para o bom meio campo da equipe do Areias, que trabalha, que domina agora. Pirulito trabalha pela ponta direita, recebeu o lançamento do Mairon lá pelo lado esquerdo, lá vem Pirulito, se projeta no campo ofensivo, lá vai Pirulito, Pirulito dominou, tentou o comando agora com Vital, tirou a zaga, cortou o João Gustavo, bom zagueiro João Gustavo, vai afastando o Beringa, a bola fica no meio do caminho então, domina feito agora pelo Thiago André, aperta outra vez aqui pro Areias, rolou para Vital, na boca do gol, para Mairon, saiu o goleiro, Fabiano! Agarra, Fabiano! Que lance, hein, Deja?
2: Que lance, que lance. Aparece lá como homem surpresa, um centroavante surpresa, o meia, é, o Mairon. E quase, quase marca ali para a equipe do Areias, velho. 0-0 segue no placar.
1: Bela jogada, bela construção no ataque do Areias, hein, Raimundo?
0: É, o jogo dos últimos 10 minutos, que se quem está mais perto de abrir o placar é o Areias. Pode ser que o Isaac, o Luiz Henrique, seja um jogador decisivo, abra o placar para Santa Cruz, Zebrinha, uma conclusão de fora da área, de repente Torrado, que bate muito bem na bola, mas quem está mandando no jogo nos últimos 10 minutos é o time do Areias.
1: Faz um belo primeiro tempo, Areias, com um empate em 0-0 até agora. A rede ainda não balançou no, em nenhum dos dois lados. Bola dominada agora pelo Bruno. Abriu agora na ponta direita. O Wesley ganhou. Lá vai o Wesley. Tentou passar. Adiantou demais. Tocou na marcação do Preto. Consegue o arremesso lateral. A equipe do Santa Cruz. Lá pela ponta direita. A 44 agora do primeiro tempo de partida. Wesley cobra lateral. Bola curtinha agora. Tentativa de domínio do Roger. Devolveu para o Wesley. Cruzamento. Fechado na boca do gol. Para a cabeça. É gol! Santa Cruz, Isaac, o comandante de ataque, cabeceou no fundo do gol, num belo cruzamento da extrema direita. Que bola cruzada pelo Wesley na cabeça do atacante, do comandante de ataque, Isaac, quando eram decorridos 45 agora do primeiro tempo. De cabeça, Isaac balança as redes do goleirão Matheus. Isaac faz um para a equipe do Santa Cruz, 0 Bareias em Deja.
2: O Wesley que estava um pouco apagado no jogo, né? Acertou agora um cruzamento primordial, Jair, na cabeça do centroavante Isaac, a única chance que ele teve no jogo, aí ele não perdoa, ele sabe fazer exatamente isso aí. O capitão botou para o fundo da rede, saiu para o abraço. Santa Cruz, céu azul, 1, Areias 0.
0: Ah, eu tinha acabado de comentar, né, que o Isaac e o Luiz Henrique são jogadores letais, poderia fazer o gol a qualquer momento, mas o jogo era mais pro Areias. Mas é aquela história, centroavante tá ali para isso, né? Sobrou uma bola, não foi um cruzamento, foi um passe do Wesley, e o Isaac fez o que sabe fazer. A zaga marcou mal, marcou a bola, não marcou o jogador, tinha um zagueiro nas costas e um na frente. Nenhum dos dois foi na bola. O Isaac cumprimentou o goleiro Matheus, belo gol, e o Santa Cruz sai na frente.
1: Aqui 1-0 vencendo o Santa Cruz. Gol do atacante, do comandante de ataque, Isaac. Um belíssimo gol de cabeça no finalzinho do primeiro tempo de partida. Agora não eram decorridos 45 na primeira fase do jogo. Balança as redes, portanto, ali o atacante da equipe do Santa Cruz. Já passamos agora dos 46, agora da primeira etapa de jogo. Já estamos por conta do árbitro João Marcelo Boloto, amigo torcedor. É finalzinho no primeiro tempo de partida. 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Mais uma grande cobertura. Abertura da Suaranaguá FM, é claro, o grande campeonato municipal de futebol, temporada 2026. Olha a bola dominada, Pirulito tentou, subiu a bandeira, a defesa do Santa Cruz pediu impedimento, bandeira marcou, hein?
2: É, marcou impedimento, e amarelou ali o atacante Luan Pirulito, viu, Jair? Acabou chutando a bola, amarelinho pra ele.
1: Foi advertido ali o atacante Pirulito da equipe do Areias, que perde por 1-0. Estamos no finalzinho da primeira etapa. 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Bola dominada agora pelo Gelson. Gelson escapa da marcação, lá vem que o Santa Cruz. Rolou grande bola agora para Luiz Henrique. Apertou, rolou para Isaac. Cruzou na boca do gol. A bola passa pelo Torrado. Passa por todo mundo. Sobra agora pela ponta esquerda. Outra vez para o Gelson. Gelson vira pela ponta canhota. Ainda a bola do Gelson. Prende bola agora para a perna direita, preferiu fazer o passe agora para Tornado, tentou na grande área, na boca do gol, afasta a defesa, corta a zaga quando o trilho se apita o árbitro. João Marcelo termina o primeiro tempo de um para a equipe do Santa Cruz, Isaac. 0 Areias, hein, Deja?
2: 1-0 Santa Cruz, Jário. Saindo aqui os jogadores aqui, vamos pegar uma palavrinha do Isaac. O Isaac vai lá cumprimentar a arbitragem. O Isaac marcou esse gol, né? Essa vitória parcial nesse primeiro tempo 1-0 para o Santa Cruz. Tem uma palavrinha do Isaac, o autor do gol nesse primeiro tempo, 1-0. O Isaac está cumprimentando agora ali a arbitragem. Isaac, um primeiro tempo difícil, um primeiro tempo onde as duas equipes marcaram bastante e uma única chance que você teve clara na frente do goleiro, colocou para dentro. 1-0, Santa.
5: Boa tarde, Deja. Boa tarde, pessoal da cabine de casa. Um prazer estar aí de novo, né, em casa, jogando futebol. Jogo difícil, cara. Time de muita qualidade do time do Areias, né? Toque de bola, o meio campo que conduz bastante. Mas a vida do 9 é isso, né? Esperar aquela bolinha ali caprichada pra gente fazer o gol. E se temos que manter mais a posse e melhorar o que tem pra melhorar pro segundo tempo pra sair com os 3 pontos, né, Deja?
2: Valeu, obrigado e bom segundo tempo aí para o atacante Isaac. O Isaac se deslocando agora para o vestiário. Aí está o goleiro Fabiano por aqui. Vamos ver se achamos alguém do time do Areias, já. O pessoal do Areias saiu correndo rapidamente, viu? Rapidamente o pessoal do Areias saiu correndo ali para o vestiário quando a chuva aperta, já. Não tem ninguém do Areias por aqui. O pessoal todo no vestiário.
1: Perfeito, valeu. Tá aí a movimentação.
2: E a chuva despenca de balde agora, viu? Agora chove valendo.
1: É, agora a chuva vem com mais intensidade, portanto vem com mais força. Ao término do primeiro tempo, intervalo de partida, a movimentação do repórter Jair Inácio para você, com o microfone volante da Suaranguá, já tem a opinião do comentarista Raimundo Arauto, com a força, o apoio do Departamento Municipal de Esportes da Prefeitura Municipal de Araranguá. Araranguá, terra nossa. Vamos girar o placar do futebol brasileiro agora na ponta do plantão. Martin Martins, é você, Martin.
4: Bom, no Brasileirão Série A, no Bahia e Corinthians, o Corinthians ainda ganha, né, por 1-0 contra o Bahia fora de casa, né? Está jogando lá na Arena, lá em Bahia, né? Aí também temos no Campeonato Brasileiro um jogo em andamento, Cruzeiro e Botafogo 0-0. Já no Campeonato da Série B do Campeonato Brasileiro, o Criciúma vai empatando 0-0 com o Náutico. E lá na Série C, o Brusque ainda continua ganhando por 1-0 contra o Ituano. E o Barra vai empatando 0-0 contra o Ipiranga.
1: Perfeito, valeu, Martin. Esse é o grande plantão, Martin Martins, portanto, trazendo o melhor do futebol do Brasil, séries A, B e C, para você, no microfone volante da Suaranguá FM. 77 anos, sintonia de verdade. Dito isso, é hora de opinião. Para avaliar o grande primeiro tempo que propiciaram Santa Cruz e Areias, com vantagem aí da equipe do Santa Cruz, anotando com Isaac no finalzinho do primeiro tempo. Afonso e Maracajá, Raimundo Arauto, pelo primeiro tempo, hein, Raimundo?
0: Jogo muito bom, bem disputado. Santa Cruz começou melhor, porque era um time que já vinha de outros campeonatos entrosado, e o time do Areias, principalmente o setor de meio campo e o atacante Pirulito, que não jogou no último campeonato, estreava. Lateralzinho, lateral também, PP também fez sua estreia com o Preto, então era um time que ainda estava se conhecendo. Mas a partir dos 15 minutos, o Areias começou a tomar conta do jogo, principalmente no setor de meio de campo, onde o Santa Cruz está jogando com poucos jogadores. Aquilo que eu falei, o Bruno e o Roger são dois volantes de marcação, Zebrinha de criação, mas é pouco, tem que ter mais um homem de criação para encostar nele, porque senão dificilmente essa bola vai chegar com qualidade no ataque para o Luiz Henrique e o Isaac. Mas precisou uma bola só chegar com qualidade, o Isaac completou e cumprimentou o goleiro Matheus, sem chance de defesa, 1-0. O jogo está definido? Não, o jogo não está definido, o jogo está aberto. O time do Areias teve várias oportunidades de chegar no gol do Fabiano. Uma principalmente com o Vital, que fez uma grande jogada e concluiu. Outros bons lances. Então acho que assim, é um jogo aberto, é um jogo equilibrado, é um jogo disputado. O gramado realmente está mostrando que oferece condições perfeitas para uma partida de futebol, tanto é que a bola não é rifada, a bola não quica e sai para fora, é bola no chão, bola rolando, porque realmente o gramado oferece essas condições. E a qualidade técnica dos jogadores também, é lógico, né? E como eu citei, esse quarteto de meio de campo aqui, o Dodô, o Dorinho, o Thiago André e mais o Mairon, que é remanescente do ano passado, quando eu já falei que era um grande jogador, é um quarteto que realmente desarma bem, sai pro ataque com qualidade. E olha, por pouco que o Vidal não faz aquele golaço, né? E aí a história do jogo seria outra. Mas o Santa Cruz é o Santa Cruz. É um time cascudo, é um time que sabe sofrer, é um time que tem consciência que o campeonato é difícil. E para chegar no título, o tricampeonato, é uma batalha muito árdua, mas o Santa Cruz está preparado com certeza para isso. Tem ainda jogadores que não vieram hoje, as fichas de fora que estão disputando outros campeonatos. E o Santa Cruz é aquilo que eu falei. Marcelo Mandelli, se tem 5 fichas, ele vai dosando, né? Ele traz 3, depois traz 2, depois traz 4, depois traz 5, dependendo do jogo. Porque ele sabe que o que se define mesmo é no mata-mata. E aí no mata-mata, realmente tem que trazer todo mundo, trazer o que tem de melhor, porque senão, se perder, tá fora. Então é assim, o tempo aqui choveu, agora o sol abriu novamente, né? Foi só uma pancada, o arco-íris está aqui na nossa frente, muito bonito, né? Belíssimo arco-íris. Então realmente, essa chuvinha só vai dar uma amaciada ainda mais no gramado, e vai ficar fresquinho para os jogadores correr ainda mais. Porque como é aquela história que eu falei, o jogo está muito pegado, muito disputado, principalmente no meio do campo. Então o jogador, se o time que não tiver com seus atletas bem preparado, o campo é grande, o campo é pesado, a grama está um pouquinho fofa ainda, porque está começando o campeonato agora, o gramado está bem fofinho, então tem que se dosar um pouco, porque se correr muito nesse campo, chegando no segundo tempo vai faltar perna. A arbitragem está conduzindo bem o jogo, não vi problema nenhum, uma reclamação aqui, uma ali, mas tudo dentro do normal, boa arbitragem, então está tudo certo. É aquilo que eu falei lá no início, o campeonato quando começa bem organizado, com a arena, um gramado remodelado, um gramado de primeira qualidade, tudo certinho aqui, né? Cabine de imprensa, vestiário, né? Então, tudo certo. Então, é por isso que o campeonato, ele começa bem. E quando começa bem, a tendência de terminar bem, é lógico que vai acontecer. Então, com essas fichas de fora, como eu falei lá no início, o campeonato ganha com qualidade técnica, né? Porque são jogadores de mais qualidade. Veja, esses jogadores do Areias, quem é que conhecia Mairon, Thiago André? O Mairon a gente já conhecia, Dorinho, Dodô, PP, jogadores que vêm de fora. Então, eles vêm por quê? Porque tem qualidade técnica. Como eu falei, não é para tirar a vaga do nosso pessoal aqui de Aranguá, mas sim para melhorar a qualidade técnica, que daí o jogador da casa, quando entra, também sabe que tem que jogar bem, sabe que tem que melhorar, pode aprender com esses jogadores de fora que trazem qualidade técnica. Então, é isso que o campeonato vai ficar grande, o campeonato vai ficar forte. Como eu falei, é só a primeira rodada, já tivemos no primeiro jogo um 3-1, né? Time do Lagoão, que sempre é uma pedra no sapato para as grandes equipes, a equipe do Lagoão sempre incomoda e não vai ser diferente esse ano. Mas essas duas equipes que estão aqui estão mostrando que são postulantes ao título, Jairinho.
1: Perfeito. Opinião da voz de Maracajá, Raimundo Darote, assim avaliando o primeiro tempo de partida de 1 para a equipe do Santa Cruz, o anotado pelo atacante Isaac, 0 Areias, voltando o Santa Cruz para a segunda etapa, hein, Deja?
2: Voltando o Santa Cruz para a segunda etapa, Jairo, nenhuma alteração agora no intervalo, né? Os mesmos jogadores que finalizaram ali o primeiro tempo, com aquela alteração ali que houve por motivo de lesão do Juanzinho, entrando ali o Gelson, no seu lugar o Gelson, né, voltando aí para esse segundo tempo também. Então o Santa Cruz começa o segundo tempo com o mesmo time que finalizou o primeiro. Agora no aguardo da equipe do Areias. A equipe do Areias ainda no vestiário.
1: Muito bem. Até agora não apareceu o time do Areias para o segundo tempo de partida. 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É exato em mais esse grande campeonato que efetivamente está começando hoje. Esse evento que é promovido pelo Departamento Municipal de Esportes da Prefeitura Municipal de Araranguá. Araranguá, terra nossa. Parece Jairo, que a chuva diminuiu aqui ainda.
2: A chuva diminuiu. Inclusive, um arco-íris completo, né, na nossa frente.
1: Apareceu. Raimundo citou aqui
2: agora
1: no comentário.
2: O arco-íris completo está finalizando agora aqui do lado esquerdo, né? Hoje tem um garoto aqui no banco da equipe do Santa Cruz, viu? Um garoto que completou 50 esse ano. Boa tarde, Ricardo Gander.
6: Ô, deixa. Não espalha, né, pô? Isso é segredo. Um abraço, Jairinho, aí. Quem mais está lá na Raimundo, um abraço também.
2: Mais um campeonato municipal na conta.
6: Mais um aí. E olha, finalmente com um gramado bom, né? Acho que agora as equipes podem mostrar um futebol melhor. E é bem bacana, né? Cara, claro que eu tô com 50 anos aí, tô vendo a gurizada jogar, mas o friozinho na barriga sempre tem, a vontade de continuar jogando continua. Então é isso aí, futebol é saúde, é vontade de jogar, é amizade, é tudo de bom.
2: Está aqui não por insistência, sim por persistência, né, Ricardo? Porque a condição física ajuda, porque gosta, como você ressaltou, a partir do momento que não tiver aquele friozinho na barriga, aí pode parar, né?
6: Eu falei pro Marcelo, se precisar, eu jogo, qualquer dia que tu precisar. mas eu sei que ele tem bons zagueiros aí, então aí eu vim tranquilo, né? Só mesmo em último caso, se precisar, claro, eu vou ajudar. Mas é bom, futebol é... Nesses anos todos aí, só fiz amizades e a gurizada que está começando agora também, acho que tem muita coisa para aprender, para entender que o futebol não é só um jogo, é confraternização, é respeito, enfim, é disciplina. Então é muito bom fazer parte disso aí.
2: E eles hoje estão usufruindo da estrutura que vocês construíram, né, Ricardo? Porque olha só, jogar num estádio desse aqui que para profissional só falta assinar a súmula mesmo.
6: Ah, é verdade, a estrutura da arena aqui hoje é invejável, né? São poucas equipes do futebol aí que tem. E nós temos que valorizar porque tem vestiários, tem um gramado agora bom, gramado novo, né? A estrutura aqui, banco de pessoal que fica no banco também é muito boa, da imprensa nem se fala, né? Então nós temos que valorizar sim. E com certeza eu acho que o campeonato vai, a tendência é melhorar a cada ano e nós temos aí cada vez espetáculos melhores. Há de ver que o público veio, compareceu, né? Tem muita, tem bastante gente na arquibancada aí e com iluminação, quem sabe a gente começa a ter jogos à noite também, seria um atrativo a mais, né, Deja?
2: Obrigado, então aí é o Ricardo Geller, Jair, o zagueirão da equipe do Santa Cruz.
1: Perfeito, tá aí, bela entrevista com o Ricardo Geller, experiência de sobra, tá aí. Evidentemente, mais uma vez presente no Campeonato Municipal de Futebol na temporada 2026, voltando também ao Santa Cruz, hein, Deja?
2: Voltando ao Santa Cruz, voltando ao Areias, o Areias nenhuma alteração, já, no mesmo voltando, time perdão, que finalizou. Que... Isso, o mesmo time que finalizou aí o primeiro tempo.
1: Perfeito, tinha voltado primeiro aí o Santa Cruz, corrigindo, voltou já o Areias agora para a segunda etapa de partida. Esse é o microfone campeão de audiência da Suaranguá, está o árbitro João Marcelo Boloto, ele vai autorizar no início de partida. A equipe do Santa Cruz agora fica à esquerda do seu rádio, à direita o Areias, trila o seu apito, um árbitro autoriza, um árbitro João Marcelo, a bola oficial do Brasil está rolando outra vez aqui no gramado da Arena Poliesportiva. E a saída agora para a equipe do Santa Cruz, que toca na bola agora com o lateral, que é o Wesley, empurra a bola na direção do zagueiro João Marcelo, João Gustavo mandou a bola para Balói, Balói domina, devolve agora para João Gustavo recolhe a posse de bola do campo defensivo, da equipe do Santa Cruz, entrega na meia, brigou pela ali, pela posse de bola, o Isaac tentou ali na linha lateral, agora com o Wesley, dividiu o Wesley, a bola saiu, se perdeu pela linha do gramado, quem fechava por aqui era o lateral esquerdo preto, ele ganhou a posse de bola, mas tem um jogador do Santa Cruz que está sentindo ali, né?
2: E está sentindo
1: o Isaac,
2: o jogador do Santa Cruz é o Isaac, Jário, ele saiu ali para interceptar aqui o lance e acabou sentindo ali o Isaac neste momento, o autor do gol da partida, Santa Cruz 1-0.
1: Aqui um minuto na segunda etapa, esse é o campeonato municipal de futebol em Araranguá, mais uma grande competição com a marca do departamento municipal de esportes da prefeitura municipal de Araranguá. Araranguá, terra nossa, amigo torcedor, fugindo agora o Thiago André domina agora pela equipe do Areias, mandou bola pela ponta esquerda, domina, feita agora pelo jogador que é o Daurinho. Daurinho levou a marcação, a torcida costa, ele gira, vai pra cá. Quando agora pelo campo defensivo, bola para Maino, ainda no campo de ataque, perdão, rolou outra vez o Maino, tentou agora, se atrapalha o Dorinha, acabou desarmado, corta a defesa aqui atrás, afasta o zagueiro André, bola pela lateral, mas a torcida gostou da Ginha, hein?
2: Fez ali um lance bonito ali o Dorinho que é da cidade de Sombrio, já tá jogando aí pelo primeiro ano o campeonato municipal de Araranguá.
1: Tem habilidade realmente o Dorinho. Já passamos agora de um minuto e meio na segunda etapa. O placar na ponta 1 para a equipe do Santa Cruz, do gol do Isaac, a 45 da primeira etapa.
2: Jairo,
1: Zero Areias.
2: O Dorinho foi campeão da Série B do Municipal de Sombrio com a equipe do Santa Fé, conseguindo aí o acesso para a disputa da primeira divisão do ano que vem, justamente com o técnico Edgar Bueira.
1: Olha só. Ele e o Edgar Bueira, campeões da segunda divisão, já estão na Série A do Municipal de Futebol na próxima temporada em Sombrio. Aqui já passamos dos dois minutos agora do período final de partida, o placar na ponta, um para a equipe do Santa Cruz, gol do Isaac a 45 da primeira etapa, 0 Areias. Essa é mais uma grande transmissão da Suaranguá FM, 77 anos, sintonia de verdade, carregando por aqui, tentando o Gelson, levou a marcação, adiantou e mais, foi desarmado, agora o atacante da equipe do Santa Cruz tirou a defesa, afasta a zaga, a bola vai se perdendo, bola do gramado, em lance lateral é para a equipe do Santa Cruz, cobrando aqui pela ponta direita, prepara-se para a cobrança, então lateral direito Wesley cobrou bola curtinha para Zebrinha pisa o pé esquerdo sobre a bola, tentou passar, chutou em cima da marcação, a bola toca na marcação ali do Preto, ganhou lateral ali o Zebrinha.
2: Isso, ganhou lateral ali o Zebrinha. E ele mesmo que vai fazer o arremesso. Não, deixou para o Wesley.
1: É, vai deixando ali para o Wesley. Na marca agora de quase 3 minutos do segundo tempo, já cobrou ali o Wesley. Tentativa do Roger, tirou a zaga. Corta para ali parcialmente, então Dorinho. Dorinho tira a posse de bola ali da linha intermediária. Ela saiu outra vez em arremesso lateral. Terceiro lateral agora consecutivo para a equipe do Santa Cruz. Cobrou o Wesley. Wesley empurra a bola agora para o jogador que é o Isaac. Isaac levou agora para o Wesley. Wesley vai tentar agora para o Isaac. Não deu a defesa. Corta a bola, vai sobrar finalmente então para Dorinho. Dorinho domina para a equipe do Arez, tentou a jogada em profundidade, lançamento é longo, a bola é forte demais, alcançou lá o Perulito, chegou primeiro para recuar a defesa da equipe do Santa Cruz. Bola atrasada agora para o goleiro Fabiano. Fabiano mandou na meia, se atrapalha ali o setor de meio campo agora da equipe do Santa Cruz. Vinha buscar o jogo, Luiz Henrique, não toca na bola, a bola fica no meio do caminho então. Trabalho é feito agora pelo atacante, que é o Vital. Vital mandou na meia, a bola vai sobrar pelo lado esquerdo então para o zagueiro. Trumi domina para aqui então André. André abriu para preto, se projeta no campo ofensivo, bota a bola da ponta esquerda agora para Perulito. Perulito costurou pela meia. Boa bola na meia para Thiago André, vai buscar Vital, não deu, tirou a defesa, cortou Luiz Henrique, a bola resbalou na marcação, vai sobrar no meio do caminho então, espirrada para Zebrinha. Zebrinha tentou na frente, entra para cortar por ali, afasta o zagueiro então André. André empurra a bola de primeira, boa bola para Mairon, tentou passar o Mairon, foi desarmado agora pelo Wesley, mas com falta, pita arbitragem, houve toque do Wesley.
2: Isso, houve toque do Wesley, falta marcada.
1: Aqui pelo lado esquerdo de ataque da equipe é do Areias pelo lado canhoto, 4 minutos jogados, é falta a favor da equipe Edu Areias pela ponta canhota. Amigo torcedor, o placar na ponta 1 para a equipe do Santa Cruz, 0 então para o Areias. É campeonato municipal e a rodada inaugural da grande taça. Hamilton Mino Nazário e mais uma grande cobertura da Subaranguá FM, 77 anos, sintonia de Bernardo na ponta. Thiago André vai cobrar a favor da equipe do Areias, levantou na boca do gol, cortou para ali, cortou com dificuldade então o volante, que é o Bruno. Bruno mandou de primeira, bola para Zebrinha, lançamento do campeonato. Ataca a bola, opa, Isaac Beretro na área, a chance do gol, dominou Isaac, driblou o zagueiro, perna esquerda, a bola demorou demais, atrasou, grande bola para Luiz Henrique, deu de graça agora para o adversário, corta a defesa da equipe do Areias, afasta a zaga então do Areias, cortando a linha defensiva, a bola vai sobrar na intermediária, cá aqui para a ponta direita com o Wesley. Wesley não consegue, o domínio foi desarmado, perdeu então para Perulito, atrasa então para Mairon, Mairon lançou o Perulito outra vez, agora pela ponta esquerda, a bola em profundidade, é muito forte, não alcançou mais, ela toca na bandeira, insistiu a zaga agora. É com o jogador João Gustavo, está marcando lateral, será não? É arremesso para o Santa
2: apenas
1: Cruz.
2: Arremesso, apenas arremesso.
1: É, aqui já cobrado o arremesso de mão a favor da equipe do Santa Cruz. Tem gol aonde? Onde é que a rede balançou, meu caro Martin?
4: Tem gol no Campeonato Brasileiro, na Série A do Campeonato Brasileiro. O Botafogo balança as redes, faz 1-0 contra o Cruzeiro lá no Mineirão.
1: E atenção, bola lançada, o vazio na boca do gol, vai brigar, bola ali, o Gelson ganhou do zagueiro, demorou demais, foi desarmado, corta a zaga da recuperação, Mairon. É, botou a bola pela linha de fundo, não, outro zagueiro na cobertura, era o zagueiro Leonardo quem tirou essa bola, mandando pela linha de fundo, escanteio, Deja.
2: Isso,
1: o
2: Leonardo acabou cortando ali para escanteio, escanteio para a equipe do Santa Cruz no lance anterior, com o Isaac, desperdiçou ali a chance de fazer até o segundo, ou de concluir a gol, pelo menos, velho. Foi a loucura ali o técnico Anderson Fagundes.
1: É, ele demorou um pouco, né, naquela jogada, que seria uma jogada crucial, sem dúvida alguma. Escanteio a favor da equipe do Santa Cruz, vejamos quem vai para a cobrança, deve ser o Luiz Henrique lá pela ponta canhota. 1-0 vencendo a equipe do Santa Cruz, ele mesmo para a cobrança, levantou, bola perigosa, na boca do gol, subiu, tentou de cabeça, bola ali, otorrada, a bola vai embora, pela linha de fundo, é tiro de meta, e o jogo, Raimundo?
0: Ah, o jogo começou como terminou, né, movimentado. Agora, o Isaac, assim, ou ele faz gol bonito, ou ele não faz, né, ele gosta de preparar a jogada, ele gosta de concluir quando tem certeza, mas foi um lance muito desperdiçado, um lance bastante claro. Claro, podia não sair o gol, mas tinha que ter pelo menos concluído.
1: Atenção, fugindo agora a equipe do Areza, pela ponta direita, partiu o Virulito, a condição é legal, tentou botar na boca do gol para Vital, a bola passa por ele, passa pelo Bruno, saiu o experiente goleiro Fabiano para fazer a defesa, já fez a intervenção, já abriu agora pela intermediária, atenção, a bola vai cair com Zebrinha agora pelo lado direito de ataque, ele partiu para o campo de frente, adianta de baixo, já perdeu agora, entrou para cortar preto, recupera a posse de bola então para a equipe do Areias, atrasa na intermediária, bola agora no setor defensivo, ela caiu no meio então com o jogador que é Dorinho, tem habilidade o Dorinho, outra vez entrega agora para preto, o preto tenta na frente, agora dá de graça para o Wesley, cortou o Wesley, ligou rapidamente agora para Gelson, se arma agora o setor do meio campo da equipe do Santa Cruz, que vence por 1-0, ele prende bola agora pelo costado, preferiu recolher bola então para o volante Bruno, trabalha o filho do Mussum, atrasa mais ainda agora para o zagueiro que é João Gustavo mandou pela meia, 1-0 vencendo a equipe do Santa Cruz, bola para Luiz Henrique, lançamento no vazio agora para Isaac, pegou com a zaga, ganhou Isaac na dividida, corta para ali o preto, o árbitro vai marcar a falta, o bandeira tá dando, hein?
2: Isso, quem marcou a falta foi o assistente número 1 ali, o Vinícius Junqueira, já bem próximo ali do lance, marcou a falta ali do Preto sobre o Isaac. Falta para a equipe do Santa Cruz.
1: Aqui passados agora quase 8 minutos do período final, ele partiu para aquela ponta, o brasileiro do Santa Cruz, 0 Areias. 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Esse é mais um grande evento municipal de futebol em Araranguá, promovido pelo Departamento Municipal de Esportes da Prefeitura Municipal de Araranguá, Araranguá, Terra Nossa. A ponta é a favor da equipe do Santa Cruz, que ganhou por 1-0. Aqui pela ponta direita, prepara-se o bom meio-campo, Zebrinha, ele quem vai para a bola. Ele tem um chute colocado, às vezes um chute também forte, tem facilidade para bater na bola, o Zebrinha tem qualidade para cobrar a falta. Passados agora 8 minutos, autorizado, o Zebrinha levantou na boca do gol, subiu a zaga, iniciou a perigosa, atenção para o Isaac, tentou girar, o árbitro está marcando o pênalti, o Isaac, é falta.
2: Isso, falta, falta ali de ataque cometido pelo atacante Isaac, e também tem mais um jogador do Areias caído lá do outro lado, Jário. É o Dorinho, né? O Dorinho tá caído lá do outro lado.
1: Eu acho que é o Dorinho ou o lateral direito lá, o PP, né? Mas eu acho que é o Dorinho.
2: É o Dorinho, tá um pouco coberto, mas é o Dorinho, sim. É o Dorinho que tá caído. 1-0 Santa Cruz.
1: Esse é o placar do segundo tempo de jogo. 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O público não arreda o pé aqui da Arena Poliesportiva em Araranguá. Prestigiando um belo jogo na abertura do Campeonato Municipal de Futebol, a Série A, primeira divisão, a taça. Hamilton Hino Nazário. 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Já passamos então dos 9 minutos agora do período complementar de jogo. 1-0 vencendo o Santa Cruz. Zebrinha domina, entrega a bola redondinha, macia agora para o Roger. Abriu agora pelo lado esquerdo, se projeta Luiz Henrique lá pela meia canhota. Atenção, vai botar na ponta esquerda. Atenção, fechando o ataque da equipe do Santa Cruz. Cortou mal a zaga, a bola voltou. Olha a chance. Gol do Santa Cruz, numa bola que sobrou limpa na grande área. Me parece que o último a tocar na bola foi o Gelson. Ele penetrou na grande área, a bola sobrou limpa para ele, mandou um balaço, não deu para o arqueiro Matheus. Quando eram decorridos 9 minutos do período final, Gelson amplia, fazendo 2 agora para a equipe do Santa Cruz, 0 Areias em Deja.
2: Pegou na veia ali o Gelson, né, Jairo? A bola estava sobrando ali mais ou menos na marca do pênalti, ele pegou de primeira, botou lá quase no ângulo de esquerdo do goleiro Matheus, ampliando o marcador. Santa Cruz, céu azul 2, areia 0. Gelson, camisa 17.
0: Ah, eu até ia chamar a atenção do Torrado, que é um grande jogador, é um jogador aí que joga nas grandes equipes aí da região. Estava um pouco sumido no jogo, mas foi ele fazer uma boa jogada, ele e o Luiz Henrique. A bola sobrou para o Gelson, conclui do pé esquerdo, no ângulo, sem chance, 2-0. E agora vai ficar mais difícil para o Areias.
1: É, complicou para o Areias, a equipe do Santa Cruz chega ao segundo, o segundo gol, anota o segundo gol na partida, o atual campeão, o atual bicampeão Santa Cruz, vai mandando no segundo tempo de partida. Já passamos agora dos 11 minutos do período final de jogo, então vamos gerar o tempo e o placar. Atenção que o Departamento Municipal de Esportes da Prefeitura Municipal de Araranguá informa o tempo e o placar de partida. Decorridos 11 no período final, etapa complementar de jogo aqui na Arena Poliesportiva. Professor Nilson Matos Pereira continua no placar num grande evento promovido aí pelo Departamento Municipal de Esportes da Prefeitura de Araranguá. 2 pela equipe do Santa Cruz, Isaac e Gelson, 0 Areias.
3: Jairo Silva.
1: É, a gente tá aqui na sua Araranguá FM jogando bola com você, amigo torcedor, sacudindo o futebol do sul do Brasil. E lá vem o Areias, lançamento no campo de ataque agora. Tentativa do Thiago André, botou agora para o Mairon. Mairon tentou passar, foi desarmado agora pelo Wesley. A bola saiu, ele lançando até logo aqui que o Mairon tem pressa, já cobrou agora a bola para Thiago André, levantou na boca do gol. A bola passa por todo mundo, passa inclusive pelo Pirulito. Sai da meta o Fabiano para fazer a defesa. Na marca agora dos 12 minutos do período final de partida. O placar aponta 2 para a equipe do Santa Cruz, 0 Areias. É um bom segundo tempo também, hein, Raimundo?
0: É o segundo tempo que agrada bastante, né? Melhor até do que o do primeiro, né? Mas é aquela história que eu falei. Santa Cruz é um time pronto, é um time que já vem de outros campeonatos, é um time preparado, tem uma grande equipe, tem um treinador que já conhece bem seus jogadores. Então, isso é crucial aqui no futebol amador, né? Onde não tem treino durante a semana, os jogadores se conhecem, é um time bem montado, bem estruturado. Agora, com o placar na mão, vai administrar, vai fazer o Areia correr e vai proporcionar contra-ataque com o Luiz Henrique e Isaac.
1: Aqui passados 12 agora do período final. 2 para a equipe do Santa Cruz, 0 Areias, é campeonato municipal, nível de mal em Araranguá. 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Já passamos dos 12 do período final de partida. O Alta notando a falta ali no campo intermediário a favor da equipe do Santa Cruz. Tem gol aonde? Onde é que a rede balançou, meu caro Martin?
4: Na Série A do Campeonato Brasileiro, lá na Arena Fonte Nova, o Bahia empata o jogo contra o Corinthians e faz 1-1.
1: Lá em Salvador, portanto, o Bahia chega ao gol de empate, o Corinthians vencia por 1-0, tá tudo igual, é portanto na Fonte Nova em Salvador. Aqui já passamos dos 13 minutos agora do período final de partida, tem arremesso agora no campo de ataque, é bem próximo da bandeirinha de escanteio a favor da equipe do Santa Cruz, cobrou Wesley, o Gelson tentou passe de calcanhar, onde deu a defesa, tirou, afasta a zaga agora, de qualquer maneira a bola vai sobrar no campo intermediário, vem por domínio então, o jogador que é o João Gustavo, atrasou para o Fabiano, Fabiano vem aqui na intermediária, o goleiro, rola a bola outra vez agora para o João Gustavo, empurra a bola de primeira para Bruno, Bruno domina agora, tenta escapar pela ponta direita, tenta para o Gelson agora, passa para o Gelson, devolveu agora para o Bruno, deu certo a jogada, bola sobrando agora na intermediária para Isaac, voltou no fundo do campo, agora tentativa do Luiz Henrique, levantou para Vergonça, levou agora o gol, a bola quicou, sai na cobertura, Preto manda a bola pela lateral, é arremesso de mão somente, hein, Deja?
2: Apenas arremesso, Wesley já pega a bola.
1: Vai para a bola, Wesley já cobrou bola curtinha para Isaac, escorou agora para Wesley domina, prende bola agora pelo costado, lá vem Wesley vai retardar na jogada, transou então na direção do Bruno, Bruno mandou pela meia, grande bola para Roger, rola a bola para Zebrinha, aí para Roger, passou pelo marcador, vai embora, botou na boca do obra, Luiz Henrique para Roger, bateu para o gol, salva a defesa, corta para ali, lateral PP, ela voltou agora pelo lado esquerdo, Luiz Henrique tentou o passe, caiu agora na tentativa de passe, ele acabou fazendo o passe defeituoso, a defesa tira com o PP, ela vai sobrar no meio do caminho outra vez agora, é posse de bola para a equipe do Santa Cruz, que vai fazendo um grande segundo tempo de partida, vai se projetando no campo ofensivo, no campo do adversário, e vai ganhando com a vantagem por 2-0, a bola dominada agora pelo Eze, aprofundou na boca do gol, dominou, limpou Gelson, subiu a bandeira, tá marcado o impedimento, hein, Deja?
2: É, reclama aqui o branco do Santa Cruz, mas estava um pouco adiantado sim, ali o camisa 17, Gelson da equipe do Santa, impedimento marcado pelo assistente número 1, o Vinícius Junqueira.
1: Aqui passamos já da marca dos 15 minutos do período final de partida, amigo torcedor. O placar aponta 2 para a equipe do Santa Cruz. Gols anotados por Isaac e Gelson. No primeiro tempo, Isaac a 45, Gelson ao 9 da segunda etapa. O placar em ligeira, em boa vantagem aí, portanto, a equipe do Santa Cruz. 2-0 em cima do Areias. É rodada inaugural do Campeonato Municipal, nível de mal em Araranguá. Essa é a grande taça, Milton Mino Nazário. E mais uma grande transmissão da sua Araranguá FM. Tem ponta a favor agora da equipe. É do Areias pela ponta esquerda. Vai pra bola então, Thiago André, levantamento fechado, na boca do gol, subiu, todo mundo cortou a zaga, afastou o Malói de cabeça, a bola não chega a sair, corta a defesa, tenta sair jogando a linha defensiva da equipe do Santa Cruz, o Alto tá marcando uma falta, eu acho que lá sobre o Torrado, hein?
2: Isso, uma falta lá sobre o Torrado, uma falta marcada, portanto, para a equipe do Santa Cruz no seu campo de defesa, 2-0 vencendo o Santa Cruz, o atual bicampeão municipal de Araranguá, estreando com vitória na estreia do municipal aí, portanto, de 2026.
1: 16 jogados na etapa final agora, Santa Cruz sai jogando agora no campo defensivo com o Eze atrasou agora para o Bruno, Bruno domina, lá vem o volante Bruno, abriu agora pela ponta ganhota, ela vem para o apoio, então Torrado se projeta no campo de ataque agora, já está lá no campo de frente, perna esquerda da bola, lançamento na boca do gol, é para Isaac, sai o goleiro, mergulha Matheus para fazer a defesa, hein, Deja?
2: E o rápido ali, o Matheus, foi lá nos pés do centroavante Isaac, recebeu uma bola ali em profundidade, fez a defesa, bateu, já bota o time no ataque, Areia 0, Santa Cruz 2.
1: Esse é o placar do segundo tempo de jogo, lá vem o Areias, lançamento agora pela ponta esquerda, caiu pela ponta esquerda, então Berolito dominou, Berolito é derrubado, agora pelo Wesley, falta, acho que vai ter cartão, hein?
2: É, vai ter cartão para o Wesley, camisa 2 do Santa Cruz amarelado, deu um rapa ali no atacante Luan Pirulito da equipe do Areias, amarelinho para ele.
1: Aqui passamos já da marca dos 17 minutos do período final de partida, o placar aponta 2 para a equipe do Santa Cruz, 0 Areias, e volta arrancando a trovada, hein? Volta, talvez vamos ter mais chuva, provavelmente.
2: E vem chuva aí, viu? Lado direito aqui das cabines, aqui o lado do sul aí, fechado, gente.
1: Tá fechado, pois a chuva deu uma trégua, né? Ela veio, depois teve arco-íris, veio um sol fraquinho, a chuva deu uma, mas vai voltar, essa é a probabilidade sem dúvida alguma. Aqui já passamos da marca agora dos 17 minutos do período final, tem falta a favor, é da equipe do Areias, vejamos quem vai para a cobrança ali pela ponta esquerda. Este é o microfone campeão de audiência da Suaranguá, em mais uma grande jornada esportiva, amigo torcedor. É levantamento, Thiago André, atenção, na boca do gol, a bola passou por todo mundo, vai correndo atrás dela agora, briga pela posse de bola, então, zagueiro Leonardo, vai pro fundo do campo, passou pelo marcador, lá vem cruzamento fechado, na boca do gol, subiu, a zaga desviou, agora a bola vai sombrar, na inteira para Gelson, Gelson desafoga na linha defensiva agora da equipe do Santa Cruz, manda a bola de primeira então para Isaac, vai buscar jogo lá na intermediária então, Isaac, Isaac trabalha agora para a equipe do Santa Cruz, pelo lado esquerdo, atrasou para Baloi, Baloi mandou na meia, grande bola agora no meio do caminho para Roger, lançamento em profundidade para o Wesley, força muita força na bola, ela se perde pela linha lateral, Emanuel a favor da equipe do Areias que perde por 2-0, estamos chegando a 18 do período final, o que é que mexe?
2: Mexe a equipe do Areias, Jair, sai nesse momento o Pirulito e entrando o Vini com a 19.
1: Muito bem, vai deixando o gramado Pirulito.
2: E entrando o Vini com a 19.
1: Entra o Vini, Vini portanto número 19 no time do Areias.
2: E entra também o Ismael com a 14 no lugar do Preto com a 6.
1: Muito bem, e o Preto deixa o gramado para a entrada do
2: Ismael 14.
1: Ismael número 14. Ismael número 14 no lugar do Preto. É, são duas mudanças aí imediatas no time do Areias que perde por 2-0. Bola pro Mairon. Lá vem o Mairon. Executa o passe pela intermediária. Bola vai sobrar no meio do caminho. Agora trabalho feito pelo Dodô, que fez um grande primeiro tempo. Dodô, meio apagado agora na segunda etapa. Uma bola dominada agora pelo Vital. Vital devolve para Dodô. Dodô abriu pela extrema direita. Bola para Pepe. Adiantou demais. Pepe trabalha lá pela ponta direita. Brigou com a zaga. Cortou o balão. Me parece que tem informação no ar, é isso?
4: Exatamente, Jairo, exatamente. No Campeonato Brasileiro, na Série A do Campeonato Brasileiro, no jogo entre Bahia e Corinthians, teve uma confusão generalizada que acaba agora o primeiro tempo do jogo, mas foi uma pancadaria, até a polícia teve que intervir o jogo, porque senão ia virar uma briga generalizada.
1: Que coisa feia, hein? Que coisa feia na Série A do Campeonato Brasileiro. Os caras têm que saber que tem adversário, mas não tem inimigo, né? É muito complicado.
0: É,
1: né?
0: Isso é que está afastando o público dos estados, eu não sei como é que vai tanta gente. Por isso que eu sempre falo que eu prefiro vir no futebol amador do que profissional, né? Aqui no amador é bem mais divertido, é mais jogado com vontade. E esses medalhões de futebol aí, ganhando horrores de dinheiro, quantias milionárias, e fazem esses papelões. Então, realmente, isso prejudica, né, o esporte, né? Porque futebol não é só... é um esporte, devia ser colocado como esporte também, né? Não como só visar lucro, visar resultado, mas paciência,
2: portanto
0: que aqui o jogo tá bom.
4: Diga aí. A arbitragem do jogo de Bahia e Corinthians é o nosso Abate Abel, é ele que tá apitando o jogo aí, fazendo um bom trabalho aí, né?
1: Perfeito. Boa sorte aí pro nosso grande Ramon Abate Abel, que ele faça realmente uma grande arbitragem, que é da sua competência, sem dúvida alguma, e realmente um árbitro dos melhores do Brasil, sem dúvida alguma. Força aí, Ramon Abate Abel. E os jogadores que se comportem, né? Porque isso é muito ruim pro futebol brasileiro. Aqui já passamos da marca agora dos 20 minutos do período final de partida. Então vamos gerar o tempo e o placar. Atenção, amigo torcedor, que você confere o tempo e o placar no Municipal de Futebol em Araranguá. Decorridos, 21, já virou digital, agora 21 no segundo tempo de jogo aqui na Arena Poliesportiva. Professor Nilson Matos Ferreira, campeonato municipal da primeira divisão. Essa é a Taça Milton Hino Nazário, realização Departamento Municipal de Esportes da Prefeitura Municipal de Araranguá. Araranguá, terra nossa, continua no placar. 2 para a equipe do Santa Cruz, 21 na segunda etapa, 0 Areias.
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1: Essa é a sua Araranguá FM, amigo torcedor, 77 anos, sintonia de verdade, a bola aprofundada na boca do gol, atenção, apertando a equipe do Areias, tentava a jogada, o Vini, corta a defesa do Santa Cruz, tira o Wesley, escanteio, Deja.
2: Escanteio, escanteio para a equipe do Areias, lado esquerdo de ataque, o escanteio, quem cobra lá, Jairo, é o Mairon.
1: Prepara-se para a cobrança então, meio campo, o Mairon, bom jogador o Mairon, já passamos a marca dos 21, ultrapassamos a marca dos 21 minutos agora do período final de partida. Mairon vai para a cobrança do escanteio, agora pela ponta esquerda, cobrou com a perna direita na boca do gol, subiu todo mundo, tentou Vital, salva a zaga. E o árbitro vai parar para dar uma falta dentro da grande área, eu acho que é a favor
2: do Santa. Houve um choque entre dois jogadores lá de cabeça, um do Santa Cruz e o outro do Areias, dois jogadores caídos, imediatamente o árbitro da partida, João Marcelo Bonotto, pediu atendimento médico e os médicos, digamos assim, entre aspas falando, os massagistas em campo nesse momento para atendê-los, Jairo.
1: É, foi um choque aí, como descreveu bem o Deja, uma jogada perigosa, uma cobrança de escanteio, hein, Raimundo?
2: Vale ressaltar que a ambulância está aqui, né? Inclusive tem dois enfermeiros ali, um já vai se deslocando aqui para olhar ali o incidente, podem, né, até ser atendidos se for ali um caso mais grave.
1: Perfeito. Ele observou daqui o enfermeiro, né? Acho que atentamente a coisa já está restabelecida, os dois jogadores também, não houve a necessidade ali. Mas de qualquer maneira, é a ambulância presente no campeonato municipal.
0: É uma coisa que eu sempre ressalto, né? Quando eu vejo ambulância, eu vejo a organização do campeonato, vejo a seriedade do campeonato, vejo que a prefeitura está investindo no campeonato. Então coloca também o departamento de saúde à disposição, porque realmente precisa, o público aqui é muito bom, não é só os atletas, pode acontecer também um incidente aqui na arquibancada, uma pessoa passar mal, alguma coisa, então isso é muito importante.
2: Vale ressaltar que foi acendido aí os refletores, né? Exatamente às 17 horas, agora há pouco foi aí colocar os refletores em ação, já até porque começou a escurecer, né? Devido aí à condição climática, enfim, porque se tivesse com sol, não haveria a mínima necessidade. Como está escurecendo aí, então, portanto, acesos os refletores aqui na Arena Poliesportiva Municipal.
1: É, perfeito, tempo fechado, sem dúvida alguma, e a necessidade dos refletores é serem acesos agora, nesse momento, já ligados aqui na Arena.
2: E já fez a diferença, Aranaguá, né, Jairo?
1: Já faz a diferença.
2: Mesmo estando de dia ainda, mas a gente veja a diferença já em campo.
1: Já, perfeitamente, é perceptível. Aqui já passamos agora da marca dos 23 minutos agora do período final, passado os 23 da etapa final, o Santa Cruz vai estreando com vitória diante do Areias, na grande taça Milton Hino Nazário, no Municipal de Frimal em Aranaguá. Ataque a equipe do Santa Cruz, bola com Isaac, enfiou grande bola para Gelson, penetrou na área, a chance do gol, demorou demais, o Gelson pisou o pé sobre a bola, recuou agora para Isaac, caiu no primeiro, rolou grande bola para Luiz Henrique, trabalhou Luiz Henrique, tenta escapar na marcação, na meia-lua da grande área, foge agora pelo lado direito, abriu para o Gelson prepara o cruzamento, levou a marcação, recuou agora para Isaac, botou no fundo para o Wesley, penetrou na área, lá vai o Wesley, cruzamento fechado, salva a defesa, corta a zaga, tira para lá o lateral do jogador lateral, portanto que é o PP, a bola vai sobrar no meio do caminho, na intermediária vai brigando pela posse de bola, portanto a equipe do Santa Cruz, uma bola lançada agora, tentativa de passe do Torrado, tocou na marcação, voltou para o Torrado, perdeu o domínio, foi desanimado agora, melhor a equipe do Areias, vai lançar o Dorinho, tentativa em profundidade, aparece para cortar João Gustavo, combina agora com o volante que é o Bruno, devolve para João Gustavo, lançamento do campo de ataque agora para Isaac, ele domina pela ponta direita, parou a jogada do Isaac, ainda para o Isaac, dominando pela extrema, botou no fundo para Luiz Henrique, na área, vai cruzar na boca do gol, tentou direto para o arco, ela passa por todo mundo, vai curtando a linha defensiva da equipe do Areias, ele tentava buscar o gol ali, portanto, o atacante Luiz Henrique, tenta se armar, portanto, é a equipe agora do Areias que se atrapalha agora na tentativa de armação de contra-golpe. Melhor agora para a equipe do Santa Cruz. Bola para Zebrinha. Zebrinha rolou agora para o jogador que é o atacante Isaac. Abre agora para Gelson. Gelson tem, pode combinar agora com o atacante Luiz Henrique. Não deu, afastou a defesa de qualquer maneira. Vai brigando a zaga agora. Insistiu Gelson. Gol na raça. O Gelson na qualidade. Mandou bola curtinha agora para Luiz Henrique. Atrás então para Isaac. Isaac vai fazendo o domínio para a intermediária. Recuando na direção agora do Roger. Faz o giro. É marcado. É pressionado. Tem recuo na linha intermediária, a bola vai ficando então com o zagueiro João Gustavo, devolve agora, é para o meio campo, trabalhando para ali o Roger, ainda a bola do Roger, abre pela ponta esquerda, bola tornando, atrasa mais ainda agora para o Balói vai dominando e vai recuando de longa distância para a saída do Fabiano, e o jogo, Raimundo?
0: O jogo entra naquela fase, né? O Areia sabe que também não pode se abrir para não tomar o terceiro, e o Santa Cruz está confortável, né? Está construindo a jogada, o Isaac só finaliza, como eu falei, se ele tiver certeza de fazer o gol, senão ele prefere preparar a jogada. Santa Cruz está com o jogo à feição agora, à mercê, né? Tá bem postado, tá, os contra-ataques são mortais, ó.
1: Lá vai o Santa Cruz, ela vai dominada pelo Luiz Henrique, tentou passar, foi desarmado agora, insistiu, Isaac brigou por ela, ganhou na raça, agora o Isaac recuou agora para o Wesley, domina pela ponta direita, outra vez se projetando do campo ofensivo, a equipe do Santa Cruz, ele vai atrasando na linha intermediária, agora com o zagueiro João Gustavo, abre para o Wesley, mandou na meia, grande bola agora, dominando, girando aqui o jogador que é Gelson trabalha, Gelson recua agora para o zagueiro, é que é o João Gustavo é atrasando mais ainda no campo intermediário. Ela fica com o Roger. Roger prende a posse de bola agora pelo lado esquerdo. Resolveu abrir para o Balói lá pela ponta canhota de longa distância. Vai atrasando na direção do arqueiro. Fabiano, pode complementar o seu raciocínio aí, Raimundo?
0: É aquilo que eu vinha falando, né? O Santa Cruz agora está com o jogo à feição, então tem como construir mais a jogada, tem como chamar o time do Areias, né, tirar o time do Areias de trás, e os contra-ataques com o Luiz Henrique, o Isaac, muita gente, e o Torrado começou a aparecer bem, esse Gels também entrou, se movimentou bastante, o Zebrinha continuou no meio-campo sendo o maestro do time, então o Santa Cruz está mais próximo do terceiro gol do que o Areias fazer o primeiro.
1: E lá vai o Zebrinha, tentou, forçou a passagem, não deu a defesa, tira, a bola vai sobrar no meio do caminho, então para Mairon, tenta armar o contra-gol, agora com o Vitão, tirou a zaga agora da equipe, do Santa Cruz, a bola vai sobrar espirrada agora pelo lado direito. O árbitro está parando para dar uma falta, que tem dois, três jogadores caídos ali, né? Dois
2: e,
1: tem, né?
2: E vamos ter agora substituições na equipe do Santa Cruz, Jário. Está por ali o número 16, o Matheus, e também o Tainan prontinhos para entrar. Vamos ver ali quem sai. O Bruno se aproxima dali, mas eu acho que não vai ser o Bruno, vai ser o Roger. Opa! Vai ser o Roger ali que vai sair, provavelmente. A chuva vai apertando neste momento.
1: E o jogo parado. O
2: jogo parado neste momento, né? Vai ter as substituições agora. O Zebrinha levantou, estava caído lá o Zebrinha. Qual será ali autorizada a alteração? Entrou, então, o Matheus 16 no lugar do Roger, número 8.
1: Muito bem. Confirmando o Matheus...
2: com a 16 no lugar do Roger, com a número 8.
1: Matheus 16 no lugar do Roger... é a primeira mudança.
2: E também está saindo agora o Isaac, o capitão Isaac saindo e entrando o Tainan com a 13.
1: E entra o Tainan, portanto, com a número 13 no lugar do Isaac.
2: Isso, o Isaac é autor aí do primeiro gol da partida, dessa vitória aí 2-0 da equipe do Santa Cruz, Céu Azul contra o Areias.
1: Duas mudanças aí no time do Santa Cruz, Raimundo.
0: Ah, o Isaac mais é para poupar, né? Ele já teve aquele desconforto muscular, já quase saiu anteriormente, ficou jogando, mas não ia forçar um jogo que já está decidido, né? Então, e o Roger tá. Isso aí também tem que rodar o elenco, tem que ver a qualidade do seu banco, porque.

0: De reserva, estou aqui no banco do Santa Cruz, que fica aí à direita das cabines de imprensa. Um banco realmente é uma casa, né? Bem abrigado, fica de costas para o sul, não pega vento aqui, não pega chuva nem nada.
1: Maravilha, perfeito aí. Se abriga aí, meu amigo.
0: Com uma visão bem panorâmica do campo, inclusive.
1: Perfeito, olha a bola dominada agora. O Wesley trabalhou, levou a marcação, botou uma bola perigosa, ela jogou para o Gelson, chegou a marcação, dizia a defesa, a bola toca no Gelson, arbitragem está marcando, impedimento, portanto, quando fechava ali o lateral canhoto, é da equipe, é do Areia. Do combate, aqui já passamos da marca dos 30 minutos agora do período final, então vamos girar o tempo e o placar de jogo. Atenção que a Prefeitura Municipal de Araranguá informa o tempo e o placar de partida. Decorridos, passados agora 30 minutos redondinhos, 30 minutos do período final de jogo aqui, Arena Poliesportiva Municipal, professor Nilson Matos Pereira, campeonato municipal de futebol em Araranguá, realização do Departamento Municipal de Esportes da Prefeitura Municipal de Araranguá. Araranguá, terra nossa, passados 30 minutos da etapa final, no placar continua 2 para a equipe do Santa Cruz, 0 Areias.
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1: É, a gente tá aqui na sua Araranguá FM, amigo torcedor, sacudindo o futebol do sul do Brasil. Volta a trovejar, volta.
0: Mexeu.
1: Voltam os relâmpagos, é complicado aí. Diga aí.
0: É, mexeu, Jairo, mexeu a equipe do Areia, saiu o atacante capitão Vital com a 9, entrou o Renan com a 21.
1: Muito bem, só para confirmar então, Renan.
0: 21.
1: Renan número 21. No lugar do atacante Vital.
0: Vital. E também saiu o zagueiro André, número 4.
1: E saiu o André.
0: E entrou o Guilherme com a 17. E nesse momento o jogo interrompido, Jairo.
1: É, muito bem. Parado o jogo. Guilherme, qual é o número dele?
0: O Guilherme é o 17.
1: 17 para o Guilherme. Jogo parado aí nesse momento.
0: Jogo parado nesse momento, devido aí à condição climática. Muitos raios, relâmpagos, né? A condição da chuva também é muito forte. Até a chuva é suportável, né, Jairo? Mas a questão aí de muitos raios, enfim, muitos relâmpagos. Então, jogo parado nesse momento com 32 minutos aí deste segundo tempo de partida.
3: Padrão FIFA, né? Padrão FIFA.
0: Até vou entrevistar aqui o presidente do Santa Cruz, o Marcelo Mandelli, está aqui perto de mim. Marcelo, eu acho que uma decisão acertada da arbitragem, né? Devido aí não só a chuva, mas a questão de muitos raios, muitos relâmpagos e tudo mais.
4: Não, sim, né? A gente fez a coisa certa agora, né? Perigoso, né? Cai um relâmpago aí, machucar alguém, e não só um, né? Tem uma pilha de jogador, se der, cai um raio aí, é perigoso, né? Foi a melhor decisão dele.
0: O Fabiano também está por aqui, o Fabiano que já passou por essas condições diversas vezes, né, Fabiano? Já passou por essa condição climática diversas vezes, inclusive jogando profissional. Decisão acertada aí da arbitragem.
5: Ah, eu acho que, como já deu mais de 32 ou 33 minutos do segundo tempo, ele já poderia até acabar o jogo, porque é risco de vida, né? A gente sabe que deu 2 raios lá mais na frente, eu falei para ele. Ah, se der mais raio eu paro. Eu falei, então tá na hora, porque daí deu mais um aqui perigoso pra caramba. Então assim, é um risco. Pô, a gente tem 25 pessoas com ele ali dentro, com as bandeiras, e eles vão assim, é risco de vida, então a gente tem que...
0: Dá 25 pessoas.
5: Pensar nisso aí, 25, desculpa. Ele tem que pensar nisso aí, zelar pela saúde das pessoas, né, pela vida das pessoas.
0: De repente, se for voltar daqui a pouco, que estabilizar, joga o restante dos minutos, digamos assim.
5: Eu acho difícil. Ele teria que ter o bom senso e terminar essa partida. Eu acho que não tá um placar 0-0, tá, não tá 1-0, tá 2-0, tá praticamente... Digamos assim, garantido, a gente não pode decretar isso também, mas pelo tempo e esses raios que está dando aí, não é nem pela chuva, mas é pelo raio, né, que está perigoso.
0: A chuva não é perigoso realmente é a questão dos raios relâmpagos. Estão especificando aí também o goleiro Fabiano da equipe do Santa Cruz, Jairo César Silva.
1: Pois é, perfeito, valeu, Deja. Jogo paralisado.
3: No futebol amador, isso não vinha acontecendo antes, né? Mas aí como houve a FIFA lá na Copa do Mundo, adotou esse padrão que evacuava até a torcida do estádio, né, por uma área segura, né, o juiz entendeu que realmente os trovões estavam fortes aqui, ó, ao raio. Então, realmente é um jogo amador, não é um jogo... Um jogo, como o Fabiano falou, praticamente está definido o placar, é óbvio que em 15 minutos dá para acontecer muita coisa, mas o jogo estava transcorrendo normal, o Santa Cruz dificilmente ia deixar escapar a vitória. E como o Fabiano falou, é preservar a integridade física das pessoas. Ninguém quer sair daqui para um, né, com cai um raio ali. Aqui tem iluminação, a gente sabe que passa drenagem de fio ali por baixo. Você pode puxar o raio ainda mais. Então é, olha, atitude certa, também é cedo ainda.
0: E tem iluminação.

0: né, Raimundo, ainda, né?
1: É, e tem iluminação, né? Se precisar terminar o jogo, vai ter iluminação para terminar, então dá uma esperada aí, uns 15 minutos, aí ver o que acontece, aí toma a decisão, ou termina ou continua. Mas o jogo, como eu falei, dificilmente o Santa Cruz estava mais próximo de fazer o terceiro do que tomar um gol. Então, não vejo como mudar muito o placar. A vitória do Santa Cruz é praticamente assegurada e uma vitória justa, embora o Areias fez um grande jogo, está fazendo ainda, né? O jogo ainda oficialmente não terminou. Mas eu vejo que dificilmente vai voltar mais ter jogo. Se terminar assim também, é um placar justo.
0: Vamos falar agora aqui com o técnico Anderson Fagundes. Eu estou aqui no vestiário do Santa Cruz. A gente acabou saindo ali da Casa Mata, saindo ali do banco de reservas, porque no banco de reservas estava muito complicado, né? Começou ali muitos relâmpagos, enfim, querendo ou não, ali é uma área próximo de umidade, próximo de água, tinha muita água ali ao redor. A gente acabou se deslocando aqui para o vestiário da equipe do Santa Cruz. Eu estou aqui com o técnico Anderson Fagundes, sem condições de ficar ali na beirada do gramado, Nelson. Muito perigoso, né?
2: Não tem. Boa tarde. Boa tarde a todos. Não tem condições, né, Deja? O jogo tava bom. Acabei de falar ali pra turma quando voltar ali, né? Os 10 minutinhos ali. Tomar cuidado também com as pegadas agora, que com essa chuva aí, gramado escorregadio, é complicado. São mais 15 minutos, eu acho, de jogo que tem. Então tomar o maior cuidado do mundo, né? Agora é esperar os 10 minutos aí pra ver se vamos voltar a jogar.
0: Uma pena, né? Porque o jogo se desenhava muito bom desde o primeiro tempo. Agora acabou caindo essa chuva. Para o jogo, esfria, enfim. Tava quente, agora já mudou completamente a temperatura. Já baixou aí cerca de 10 graus ou até mais, né? Já tá um friozinho, um vento sul gelado, além do gramado que fica pesado. Um gramado perfeito antes do jogo, né, Anderson? Agora já começou a ter alguns escorregadios, alguns jogadores já sentiram ali, as traves já começaram a escorregar e até danifica também.
2: Não, fica um jogo complicado, né, de jogar. Até para as duas equipes, eu acho que as duas equipes boas, né, umas, duas equipes fortes, que estavam jogando, tinha chegadinha ali até então dentro da partida, mas estava dando jogo. Agora a gente vai ter que ver, conforme o juiz vai apitar ali o recomeço do jogo, para ver como é que vai se tornar esses 15 minutos finais aí, para ver como é que vai dar o andamento do futebol, né. Mas tomara que dê boa, né.
0: Beleza, falou aí, portanto, o técnico Anderson Fagundes. Jair, eu vou tentar me deslocar até o vestiário, viu? Eu tô saindo aqui do vestiário do Santa Cruz, tô aqui com os jogadores. Sim. Vou tentar sair agora daqui e chegar até o vestiário da arbitragem agora.
3: Pois é, na arbitragem, que eu não sei se tá um pouco distante aí, Deja.
0: Isso, um pouquinho distante, mas eu vou conseguir chegar lá, viu? Vou ver se eu chego lá daqui a pouquinho.
3: Perfeito,
0: valeu. Tá chovendo aqui, mas nós vamos chegar lá.
3: Muito bem, a gente acompanha aí, portanto, o repórter Jair Inácio, que daqui a pouquinho estará no vestiário da arbitragem para ouvir o depoimento do árbitro João Marcelo Boloto. Amigo torcedor, é você ligado na sua Araranguá FM. 77 anos, sintonia de verdade. Vou aproveitar para repassar o placar do futebol brasileiro agora na voz do plantão. Martin Martins, é você, Martin.
4: No campeonato da Série A do Campeonato Brasileiro, o Bahia e o Corinthians estavam agora no intervalo, está retomando o jogo, mas o jogo está 1-1 no placar. Já o Cruzeiro e o Botafogo, que está com o segundo tempo em andamento, né? Botafogo vai ganhando por 1-0 contra o Cruzeiro. E na Série B do Campeonato Brasileiro, o Criciúma vai empatando 0-0 contra o Náutico. Também na Série C do Campeonato Brasileiro, o Ipiranga vai vencendo o Barra por 1-0 e o Brusque vai vencendo o Ituano por 1-0 também, Jairo.
3: Perfeito, aí séries A, B e C para você do Campeonato Brasileiro. Amigo torcedor, o repórter Jair Inácio está se deslocando nesse momento para o vestiário da arbitragem. Opa, fica à vontade, amigo.
0: Estou aqui no vestiário da arbitragem, Jairo. Vamos falar agora aqui com o árbitro da partida, João Marcelo Bonotto. Uma atitude esperada já, né, João, e acertada, né, devido aí às condições, não só da chuva, porque a chuva é suportável, mas a questão de muitos relâmpagos e raios também, né. Boa tarde.
5: Tudo bem, boa tarde. Não, a gente adotou o procedimento, né, o protocolo. Adotou o protocolo, porque primeiro a integridade física, tanto dos atletas como a nossa. E aí a gente vai dar uns 10, 15 minutinhos, vamos voltar ali para tentar dar prosseguimento no jogo, né?
0: A gente viu na Copa do Mundo, mas daí é um protocolo local lá dos Estados Unidos, que parava até por uma hora ou tudo mais, ou às vezes nem começava a partida, esperava mesmo, qualquer relâmpago já parava o jogo. Mas daí tem um protocolo também da regra nacional, né? O protocolo é esse, aperta, começa com raios e trovões, paralisa a partida.
5: Isso é, tem a regra do jogo, né, que diz que o árbitro, por qualquer interferência, raios, alguma interferência na torcida, alguma briga muito grande, que ele pode adotar esse procedimento de parar, analisar, ver se sanou ou não, para dar continuidade no jogo, né.
0: O jogo no seu cronômetro finalizou ali nessa parada com quantos minutos?
5: 32 minutos.
0: Então teria que pelo menos completar até qual?
5: Mais 13 minutos, né, mais 13 minutos, que daí dá os 45, correto? Isso aí.
0: Beleza, então. Então fica só no aguardo então aí de melhorar o tempo.
5: Daqui a pouquinho a gente vai ali e vai ver se já deu uma sanada para continuar o jogo.
0: Beleza, então obrigado aí ao árbitro da partida, o João Marcelo Bonotto, né? Explicando aí sobre a questão do protocolo e tudo mais. Em seguidinha teremos o reinício do jogo. Mas claro, tem que colaborar aí a questão climática, né, Jair? Tem que parar um pouquinho a chuva e, consequentemente, parar aí também os trovões e os raios.
3: Perfeito. Aí o depoimento, o árbitro, portanto, o João Marcelo Bolota, o repórter Jair Inácio, vão ter o jogo reiniciado talvez daqui, talvez, se o tempo permitir, daqui aproximadamente 3 ou 4 minutos, talvez até menos, hein,
1: Renan? Ele vai esperar mais uns minutinhos, né, o tempo, realmente a chuva não vai parar, né, se esperar pela chuva tem que jogar na chuva, mas diminuindo os relâmpagos, os trovões, né, que é o que mais assusta, né, a chuva o jogador está acostumado, não vai ter problema, mas agora parece que está acalmando, com certeza ele vai voltar e vai terminar o jogo, e como eu falei, um jogo que dificilmente vai mudar mais o placar, pode até mudar o placar, mas o resultado favorável ao Santa Cruz, acho muito difícil, mas o que eu vi dessas duas equipes, vi das duas equipes primeiras, que fizeram a preliminar, tanto o Lagoão como amigos do João lá no Interlagos, essas duas equipes aqui dentro da chave vão estar no mata-mata com certeza. Depois tem mais o Avenida do René Bispo, que a gente sabe que também monta grandes equipes. Então, a equipe do Lagoão, a equipe do Amigos do João lá, que perdeu na estreia, vai ter muita dificuldade para se classificar, porque os adversários são muito fortes e são equipes que realmente vão brigar pelo título. Mas no futebol tudo pode acontecer, né? Mas essas duas equipes aqui, pelo que eu vi do jogo aqui, com certeza vão estar nos mata-mata e vão ser duas equipes fortes no mata-mata também. Porque são o Santa Cruz indiscutível, mas o Areias também montou uma boa equipe.
0: Muito bem. João Bonotto nesse momento aqui na entrada do túnel, Jairo. Aqui na boca do túnel aqui, comunicando ali com as duas equipes. Aí, rapaz, voltamos, enfim. O Marcelo Mandelli de acordo a voltar, porque para um pouco a chuva e, consequentemente, para aquela chuva de raios junto também, né? E relâmpagos e tudo mais. Agora há pouco, acabou dando aí um relâmpago mais forte, mas não foi um raio, né? O árbitro da partida conversa agora aqui também com o atleta Thiago André. O Thiago André que veio de Tubarão, na primeira vinda para cá, já pegou uma tempestade, né, Thiago?
6: Foi, deu uma complicada aí logo no primeiro jogo, né? Mas vamos, além de uma forte equipe, ainda teve esse fator aí pra dar uma atrapalhada, mas vamos tentar voltar nesses 15, 16 minutos aí que faltam pra tentar ir atrás do resultado e ver se a gente sai daqui com pelo menos um empate.
0: Valeu, obrigado aí, o camisa 10, Thiago André, com quem a gente conversou lá no início da partida também, o meio-campista aí habilidoso da equipe do Areias. Nesse momento ali o árbitro, o João Marcelo Bonotto, conversando ali com o pessoal do Santa Cruz, com o Marcelo Mandelli, também ali com o Torrado, né? Vai lá o João Gustavo também dar uma conferida no gramado. O Dorinho chega agora aqui conversando com o pessoal da equipe do Santa Cruz e apita o árbitro João Bonotto. Vai ser reiniciada a partida, já deu ali o primeiro assopro ali do apito, o pessoal vai se dirigir ele para o meio de campo, os jogadores que estavam ali em campo naquele momento, teremos aí o reinício da partida.
3: Perfeito, o futebol vai voltar aqui na Arena Poliesportiva, professor Nilson Matos Pereira, para a conclusão aí da partida, com cerca de 12, 13 minutos aproximadamente, que a bola parou com 32, né, devido aos raios e relâmpagos.
1: Parou com 32, então para 45 falta 13, mais uns acréscimos, 15 minutos, né, no máximo aí. É lógico que se o Areias tiver uma reação de encostar no placar, o árbitro pode até dar um pouquinho mais de desconto. Mas também no jogo não teve tantas paralisações, mas o jogo vai terminar e com certeza vai correr tudo bem.
3: Muito bem, esse é o microfone campeão de audiência da sua Aranaguá FM, 77 anos, sintonia de verdade, o jogo vai ser reiniciado, amigo torcedor. Tivemos uma parada em função de raios, trovões, enfim, relâmpagos muito fortes. Agora a situação volta à normalidade, praticamente o jogo será reiniciado. Quando autoriza o árbitro, bola ao chão e a posse de bola já é da equipe do Santa Cruz. Bola dominada então pelo zagueiro João Gustavo, aprofunda a jogada para o Wesley, aqui pela ponta direita, manda no comando, agora vinha voltando ali o atacante do Santa Cruz. O Isaac Wapda marcou um impedimento do ataque do Santa. Impedimento e a bola já colocada em jogo novamente. Ela fica no meio do caminho então para o jogador que é o Bruno. Bruno atrapalha, manda a bola curtinha na intermediária. Ela sobra para o Wesley. Wesley recolhe a bola pela ponta direita. Foi dinamado, perdeu para o Pepe aqui pelo lado esquerdo. Lá vem o Areias. Aprofundou a jogada para a Vini pelo lado esquerdo. Chega primeiro o zagueiro João Gustavo na saúde. Vai para o domínio. Chega bem o João Gustavo na cobertura e recua para a saída do goleiro Fabiano. Na marca agora. Dos 32, já estamos aí com 33 no meu cronômetro. Eu deixei o cronômetro correu, tem 44. É claro que vamos observar todo aquele tempo da parada. Olha para o Wesley. Wesley ilumina, fugiu pela meia. Agora lá vem o Wesley apertando a equipe do Santa Cruz. Levou mais um. Ainda a bola do Wesley. Ele tem habilidade. Recua na intermediária. Bola curtinha agora. Domínio é feito. É pelo setor ofensivo da equipe do Santa Cruz com o Tainan. É dominando o Matheus, o melhor pelo lado esquerdo. Abre pela ponta, ganha da bola tornada. Uma bola dominada lá pelo lado esquerdo. Ela voltou, portanto, pelo lado canhoto. Agora para Tainan. Tainan atrasa na intermediária do campo defensivo da equipe do Santa Cruz. Na marca agora, portanto, é de 40, 44, portanto, no tempo corrido do segundo tempo de partida. Vamos ter os 13, 14, talvez 15 minutos de acréscimo em função da parada, em função das chuvas e dos relâmpagos e raios, sem dúvida alguma. Uma bola dominada outra vez agora recuada para o goleiro Fabiano, que está jogando agora pelo lado esquerdo, partindo a equipe do Santa Cruz lá pela ponta canhota, domina feita agora pelo jogador, pelo atacante, vem buscar jogo Luiz Henrique. Luiz Henrique foi desarmado, já perdeu agora, lá vem PP, ataca o Areias na velocidade, cruzamento, logo agora explodiu no João Gustavo, toca no PP, vai embora pela linha de fundo, é tiro de meta, hein, Deja?
0: Isso, tiro de meta, já tiro de meta, apenas reposição ali para o goleiro Fabiano fazer, Santa Cruz 2-0, após esse reinício de partida.
3: 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Já passamos aí, dos 35 agora do segundo tempo de partida. No tempo corrido, em função da paralisação, temos 46 agora. Uma bola dominada agora no campo ofensivo da equipe do Santa Cruz, recuada para o Bruno, abre para o Wesley. Wesley costura pelo Biolo, adianta o Ribanja. Foi desarmado, agora perdeu para o Mairon. Mairon tenta a recuperação de bola, tentou botar pelo lado esquerdo, foi desarmado ali o Ismael, mas com falta, acabou agarrando o Wesley. É infração marcada a favor da equipe do Santa Cruz, seja.
0: Isso, falta ali para a equipe do Santa Cruz, do Ismael sobre o Wesley. E esse primeiro teste, né, Jairo, do novo gramado da Arena, eu acho que passou no teste, né? Não impulsou nada de água, enfim, mesmo com essa bomba forte que deu agora há pouco.
3: Ah, perfeito, tá bem tornado, carregando a equipe do Santa Cruz, é boa marcação, entrou na área, olha a chance do gol, tornado, cruzou na boca do gol, salva defesa, corta a zaga de qualquer maneira, uma bola enfiada agora pelo Guilherme, o zagueiro apareceu, metendo para escanteio.
0: Parte providencial do Guilherme, né? Cortou até meio estranho, né, Jairo? Quase contra ali o patrimônio, botou para escanteio, escanteio para a equipe do Santa Cruz.
3: Já cobrado, bola curtinha agora para Zebrinha, Zebrinha recua na linha intermediária, atenção, vai apertando a equipe do Santa Cruz, olha a tentativa de cruzamento agora na boca do gol, afasta a defesa depois do cruzamento ali do jogador que era o Matheus, corta a zaga da equipe do Areias, brigou pela posse de bola, o João Gustavo lá na frente, vai ganhando o PP na disputa de bola, o João Gustavo se atrapalhou, agora fez o passe errado, dá de presente para o adversário, briga pela posse de bola, ganha o Wesley lá pela ponta esquerda, o lateral tá lá pela ponta canhota, o lateral direito, passou o Wesley, caiu, foi desarmado o Wesley, afasta a defesa agora com o zagueiro, dominando então Leonardo, Leonardo recua na sua linha de zaga, agora no campo intermediário, no campo defensivo, portanto da equipe do Areias, a bola vai sobrar pelo lado direito, se atrapalhou o lateral direito, PP, e PP tentou na dividida, acabou pegando o jogador da equipe do Santa Cruz, é falta.
0: Falta, falta marcada, Jair, lá do outro lado do campo.
3: Aqui passados, portanto, o tempo corrido 47. E o jogo teve paralisado por aproximadamente 10, 12, talvez 13 minutos, enfim. É o que vai acrescer o árbitro da partida, talvez um pouco mais. O árbitro João Marcelo é Boloto. E a ponte é a favor da equipe do Santa Cruz lá pela ponta esquerda. Vejamos quem vai para a cobrança lá pela extrema canhota.
0: Zebrinha.
3: Zebrinha vai para a bola. 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Cobrança feita lá pelo Zebrinha na ponta canhota. Lá vem brigando pela posse de bola a equipe do Santa Cruz. Tentativa do Luiz Henrique. Foi desarmado, já perdeu agora. Corta a defesa de qualquer maneira. Passa a zaga, agora tentação jogando a equipe do Areias, uma bola dominada agora no campo defensivo, o árbitro não marcou nada, a dividida marcou uma falta agora pro Areias na saída de bola.
0: E já Itamar na equipe do Santa Cruz, já está no aquecimento ali o atacante da equipe do Santa.
3: Vai mexer já a equipe do Santa Cruz no finalzinho de jogo, amigo torcedor, o Santa que vai ganhando por 2-0, o atual bicampeão vai estreando com vitória no campeonato municipal de futebol em Araranguá. Uma bola dominada agora pela zaga, Ismael dominou, abre pela ponta direita, atenção, lá vem lançando no campo de ataque agora da equipe é do Areias, a bola tocou na marcação adversária, tocou na zaga da equipe do Santa Cruz, sobrou agora pelo lado esquerdo, domínio é feito agora pelo Ismael, Ismael botou no fundo agora trabalhando o Vini, o árbitro está marcando o impedimento, ele vinha voltando ali, o atacante do Areias.
0: Isso, impedimento
3: marcado, marcado, portanto, sobre o 19, Vini.
0: Isso, marcado lá pelo assistente número 2, o Adir Cristóvão dos Santos.
3: E o jogo, Raimundo?
1: Ah, o jogo com as mudanças que o técnico Anderson fez no Santa Cruz, ele colocou o Tainan lá na esquerda e abriu o Torrado aqui pela direita. O camisa 6 está jogando aqui pela direita. O Torrado realmente é um jogador versátil, a gente vê isso nas outras equipes, joga de volante, joga de lateral e joga de atacante também. E é uma peça a mais, ele construiu uma jogada ainda há pouco aqui, que quase resultou no terceiro gol. É um grande jogador, por isso que o treinador tem facilidade em fazer as mudanças, que ele não precisa mudar muitas peças, só mudar o comportamento deles, o posicionamento. Então o Santa Cruz fica com um atacante de muita qualidade.
3: E atenção, lá vem, dominando, limpou, Leonardo, bateu, é gol! Gol do Areias, Leonardo! Um lançamento dentro da grande área, todo o sistema defensivo do Santa Cruz parou, o zagueiro penetrou, mandou para o fundo do gol na saída do Fabiano, é Leonardo, zagueiro artilheiro, diminui agora para a equipe do Areias, agora 2 para o Santa Cruz, 1 para o Areias, a 50 minutos com os acréscimos, é claro que o nosso cronômetro não parou em deixar.
0: Ficou parada ali a defesa da equipe do Santa Cruz, já esperando ali o impedimento do árbitro, só que não marcou nada lá o assistente, o Adir Cristóvão dos Santos. O árbitro confirmou o gol, veio de trás realmente ali o zagueirão Leonardo, camisa 3, deu um tapinha na bola, botou para o fundo da rede por cobertura no goleirão Fabiano. Ali desconta a equipe do Areias, a equipe branca e amarela lá da zona sul da cidade. Agora Santa Cruz, céu azul 2, Areias 1.
1: Eu falava que a vitória de Santa Cruz estava assegurada, o placar que podia se movimentar, mas eu achei que ia se movimentar o placar em favor de Santa Cruz. Eu vinha falando desde o começo, esse time do Areias é uma boa equipe, vai incomodar no campeonato. Deram uma bobeira ali, zagueirão não quis nem saber, tocou na saída do Fabiano, 2-1. E olha, já vi viradas, agora Santa Cruz tem que botar as barbas de molho agora.
3: 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Olha, pelo nosso tempo já temos 51, é claro que o jogo parou a 32, né, Raimundo?
1: O jogo parou, pela cronometragem corrida vai até os 60. Pelo cronômetro corrido. Pelo
3: cronômetro corrido, é, exatamente.
1: Até, mais ou menos até 60.
3: Perfeito, que daria os 45 mais os 13, né? Acho que mais. É, perfeito. Os 32 com mais os 13, né? E mais os acréscimos.
0: Talvez
3: perfeito.
0: Mais os acréscimos da própria partida, né? Podemos se aproximar sim de 60 minutos.
3: É, tá dentro aí. A matemática é. A matemática é exata.
1: É, né? Na matemática eu sou bom, viu?
3: É, Luiz Henrique dominou, lá vai o Santa Cruz, cruzamento na boca do gol, a bola tocou na zaga, vai embora pela linha de fundo. Fecha ali o volante, me parecia o Dodô que tirou essa bola, mandando para o escanteio.
0: Isso foi um cruzamento ali, rasteiro da equipe do Santa Cruz, feito pelo Luiz Henrique. Ele procurava lá no segundo pau onde passava o Gelson, acabou cortando ali a defesa, escanteio para o Santa, lado direito de ataque, quem cobra é o canhoto Zebrinha, vem em cobrança ali fechada.
3: É, vem chumbo grosso aí para o goleiro Matheus, o Santa Cruz vence por 2-1, Zebrinha vai para a cobrança do escanteio, perna esquerda, levantou no escuro, Paulo, cabeceio, para fora pela linha de fundo, que cabeçada no canto direito do goleiro. É, olha, Luiz Henrique subiu pra meter a testa na bola, quase o terceiro, hein?
0: E deu a impressão de gol, né? Porque o goleirão ficou apenas torcendo pra bola e saindo, a bola pegou na rede pelo lado de fora, dá a impressão de gol quem está aqui deste lado, mas segue 2-1 pro Santa Cruz.
3: Que cobrança de escanteio do Zebrinha, hein, Ramon?
1: Zebrinha, a bola parada dele é o diferencial, né? E além de ser um grande jogador, né? E o Luiz Henrique realmente, por pouco, não amplia o placar. Mas o jogo, como eu falei, né? Time que sofre um gol, time que faz um gol, cresce. Olha lá.
3: E atenção, olha a bola dominada, limpou por ali, dominou, apertando a equipe do Santa Cruz, do Eduardo Areias, jogada perigosa na boca do gol, vai sobrar seu goleiro, tirou! Gol do Areias! Renan trabalhava essa bola, ela sobrou dentro da grande área, na confusão, portanto, na saída do goleiro Fabiano, ela foi mandada para o fundo do gol, quando eram decorridos, portanto, pelo tempo corrido, 53 de jogo, temos o tempo da paralisação, é verdade, mas o Areia chega ao gol de empate, o gol de empate, me parecia que o último a tocar na bola, parecia o Dorinho.
0: O Pepe.
3: O Pepe, então, lateral direito, confirmando, Pepe empata o jogo. a exatos 53 da segunda etapa, hein, Deja?
0: E pode dar metade do gol para o Renan, Jair. O Renan ganhou na raça ali dos volantes, dos zagueiros da equipe do Santa Cruz. Foi na trombada, foi na raça, na garra. Abriu para o PP. O jovem ala da equipe do Areias tocou na saída do goleirão Fabiano no fundo da rede. Tudo igual nesses instantes finais de partida. 2-2 nesse jogo maluco aqui na arena, quando estava definido. Acabou caindo chuva, chove agora de novo e tudo igual no placar.
1: É para derrubar o comentarista, né, Jair? O que tu acha? O comentarista achou que o jogo estava definido, vitória sossegada do Santa Cruz. Olha aí, ó, o que acontece, ó. 2-2 e olha aí, agora barbas de molho, que ainda faltam uns minutos. E dois gols assim nessa circunstância, realmente é um balde de água fria. E para tomar o terceiro, não vai muito longe.
3: É, tá bem mais aceso no jogo aí, quebrou a areia, joga lá em profundidade agora para BB, PP dominou, vai cruzar uma bola perigosa, ela bugou alguma pasta, ele fez de qualquer maneira, sem informação.
0: Mexeu a equipe do Santa, Jairo, saiu o Luiz Henrique, entrou o Itamar, que é 19.
3: Muito bem, sai o atacante Luiz Henrique, entrou o Itamar, número 19, portanto é a mudança na equipe do Santa Cruz, é Itamar número 19, portanto... É mais uma alteração, é mais uma delas, é a quarta alteração na equipe do Santa Cruz. Escapa Thiago André, agora ataque a equipe do Areias, bola perigosa, ela bugou, agora vai sobrar para Thiago André, combinou a jogada, seu goleiro atirou, salva Fabiano.
0: Impedido.
3: É, o árbitro está marcando, subiu a bandeira, impedimento, que lance, hein,
0: Estava já. Impedido, mas demorou ali um pouquinho o bandeira, porque tinha dois jogadores correndo ali na diagonal, mas estava um pouco à frente ali o meio atacante Thiago André, impedimento, quase o terceiro, seria a virada da equipe do Areias, parece que achou. Chuva e o temporal, Jair, fez bem para a equipe lá da zona sul da cidade.
3: Ah, sem dúvida.
1: Mas uma
3: como
1: coisa,
3: ajudou o Areias.
1: O Thiago André não estava impedido, o Thiago André saiu aqui de trás, quem estava impedido era o 21 lá dentro, mas a bola não foi para ele, a bola sobrou aqui para o Thiago André e por pouco que ele não vira o placar para 3-2 e não estava impedido, tá?
3: Aqui passados agora do tempo corrido, 56 no minuto do período final, ele jogou para cá na ponta agora, 2 para a equipe do Santa Cruz, 2 para o Areias, que reage no jogo, perdia por 2-0, empata a partida em 2-2, amigo torcedor, e tem mais jogo ainda, é a rodada inaugural do Campeonato Municipal de Futebol em Araranguá, essa é a taça, Hamilton indo nas áreas, a Série A, primeira divisão para você, é a rodada de abertura do grande evento promovido pelo Departamento Municipal de Esportes da Prefeitura de Araranguá. Thiago André dominando agora, levou a marcação, foi empurrado. É falta do Zebrinha.
0: É falta ali, acho que foi do João Gustavo.
3: João Gustavo, perdão.
0: É, reclama ali o João Gustavo, mas foi falta cometida. Tem uma boa falta agora a equipe do Areias e vai todo mundo pra área, já, inclusive os zagueiros, viu? Vai até o Leonardo lá tentar o cabeceio, quem sabe aí o gol da virada da equipe do Areias. Sobre o apelido, Jair, do Zebrinha, o apelido Zebrinha é alusivo ao pai dele, né? O pai dele tem quase 2 metros de altura, é o Zebrão. Como o Zebrinha é baixinho, virou Zebrinha.
3: Perfeito, olha, meio time aí do Areias, vai pro ataque agora, mais de meio time do Areias, vai pra grande área, portanto, é da equipe do Santa Cruz, amigo torcedor. Temos 55 agora do período final, estamos chegando a 56, a falta é Mairon, vai cobrar a favor da equipe do Areias, levantou, bola perigosa, ela bagulhou, pulou o balão e tirou de cabeça, olha o complemento ali da zaga, passa a retaguarda, é da equipe do Santa Cruz, entra para atinar o sistema defensivo da equipe do Santa Cruz, por último, toca a bola o Matheus, e ela vai sobrar pela intermediária para a equipe do Santa Cruz, lá pelo campo defensivo, tenta desafogando por lá o Matheus, lançamento no campo de ataque, ela fica no peito agora do Tornado, escorou agora pela Zebrinha, tentou passar, mas é derrubada por ali, é falta, aponta o árbitro. Esse é o microfone campeão de audiência da sua Araranguá em mais uma grande jornada esportiva. Passados agora 57 minutos do período final de partida. 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Lembrando que o Campeonato Municipal de Araranguá é uma realização do Departamento Municipal de Esportes da Prefeitura Municipal de Araranguá. 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O goleiro Matheus está caído lá e está sendo atendido por um colega lá, por um outro atleta da equipe do Areias.
0: Sentindo câmeras,
3: né? Eu acho que é câmeras.
0: É, tudo indica câmeras, né, nesse momento. O pessoal lá do Areias atendendo, inclusive também o árbitro da partida, lá o João Marcelo Bonotto, sendo atendido ao goleiro, mas tudo ok com ele, Jairão.
3: 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E atenção, torcedor, que nós vamos girar o tempo e o placar de jogo. Decorrido... Decorridos 60 minutos agora do período final de partida. Chegamos ao final do jogo, amigo torcedor. 60 do tempo corrido, tem uns acréscimos aí, é claro, acrescidos os 13 minutos. Evidentemente, paralisação. É finalzinho de jogo. Confirmando aqui no placar, portanto, é da Prefeitura Municipal de Aranaguá, Terra Nossa. 2 para a equipe do Santa Cruz, 2 também para o Areias.
7: Jairo Silva.
3: É, a gente tá aqui na sua Aranaguá FM, amigo torcedor, sacudindo o futebol do sul do Brasil. Lá vem o Areias. O Areias tenta combinar a jogada no campo de ataque. Agora não deu, tirou a defesa, cortou o balão e ligou rapidamente. Agora para o contra-golpe, apertando para ali. Zebrinha lançou no vazio, agora brigou o Tornado pela posse de bola, tirou a zaga, insistiu o Tornado. O Tornado caiu, a arbitragem vai pra cá, falta. O Bandeira levantou o bastão.
0: No meu ver, o Tornado tomou a frente já para receber o contato e cavou a falta legal do Tornado, já. É falta para a equipe do Santa Cruz, pode ser o último lançamento. Partida.
3: É, foi um lance de experiência do Tornado, realmente arrumou a falta no finalzinho do jogo. É um grande momento aí para a equipe do Santa Cruz, que vencia por 2-0 e permitiu a reação do Areias, empate em 2-2, hein, Raimundo?
1: Ah, é aquela história. Santa Cruz foi para aquela parada e achou que o jogo estava definido, né? Como o Fabiano falou, eu também achei que o jogo estava definido, mas aí é que tá, né? Não pode sentar em cima do resultado. Uma bola, tanto é que o goleiro Fabiano não tinha feito nenhuma defesa no jogo, mas foi o Areias em fazer um, fez o segundo, quase fez o terceiro, e agora uma boa chance para o Santa Cruz desempatar e ganhar esse jogo.
3: Tá aí um bom momento para a equipe do Santa Cruz. Zebrinha vai para a cobrança da falta. Já ultrapassamos os 60 minutos aí, já estamos além dos 13 de paralisação e com os acréscimos do árbitro João Marcelo Boloto. Zebrinha vai para a cobrança, vai autorizar no árbitro, tem apenas 2 homens da barreira, portanto, o Zebrinha deve levantar da grande área. Tá aí um ótimo momento para a equipe do Santa Cruz. Partiu o Zebrinha, levantou no segundo pau, o cabeceio para fora, pela linha de fundo, quando o trilo se apita, o árbitro João Marcelo Boloto. Termina o jogo, 2 para a equipe do Santa Cruz, 2 para o Areias, hein, Deja?
0: Vou pegar a palavrinha aqui com o Zebrinha, Jair. O Zebrinha saindo por aqui, o camisa 10 da equipe do Santa Cruz. Zebrinha, parece que na volta aí a equipe deu um apagão, acabou sofrendo um empate e por pouco não toma virada agora também, né? Com um jogo que estava praticamente na mão. Boa tarde.
6: Bom, boa tarde a todos. Algumas desligadas do nosso time no segundo tempo ali, eles conseguiram chegar depois da parada, né? Foi quando eles conseguiram chegar, acabamos tomando os 2 gols de empate. A gente sabe que isso não pode, nosso time estava bem no jogo, desde o primeiro tempo a gente criando chance, a gente teve chance de fazer 1, 2, a gente acabou não fazendo, depois de fazer o segundo, e como diz o outro, a bola pune, né? Então quem não faz leva, acabamos levando 2 de empate, mas agora é concentrar o próximo jogo aí, ver onde a gente errou para fazer um grande jogo e buscar a classificação.
0: Valeu, obrigado aí ao Zebrinha, camisa 10, meio atacante da equipe do Santa Cruz. Nesse momento ali fecha a arbitragem, fechada a arbitragem pelo o pessoal lá do Areias, né? Reclamando muito da arbitragem, não sei o que estão reclamando ali, né? Algum lance polêmico, fecha a questão do impedimento, foi marcado ali no lance anterior. Pegar a palavrinha aqui do Mairon, o Mairon passando por aqui. Mairon, a palavrinha conosco, Mairon. Mairon, a parada parece que bem para a equipe, né? Não voltar ali, a equipe impôs um ritmo forte, conseguiu ali os 2 gols. E num jogo que estava praticamente perdido, um pontinho levado para casa nessa estreia no Municipal de Araranguá. Boa tarde, parabéns aí pela atuação da equipe.
8: Boa tarde, obrigado. A gente sabia que ia ser um jogo difícil, né? O atual campeão investiu bastante, eles têm um time qualificado. Desde o começo a gente tentou encaixar a marcação para que eles não conseguissem jogar, não deu certo no começo. E a parada a gente conseguiu ver mais ou menos onde estavam os erros, né? E a gente optou por não desistir, não entregar a toalha mesmo com o jogo 2-0, e a gente foi coroado aí com empate, e agora vamos em busca dos 3 pontos na próxima partida.
0: O famoso tudo ou nada, geralmente às vezes a pessoa toma 3 e 4, né? E nesse caso ali a equipe empatou e quase virou no final.
8: Isso, a gente sabia que o risco tinha de tomar mais, né? Mas a gente não tinha mais nada a perder, então a opção do tudo ou nada foi o que a gente optou, e deu certo, graças a Deus.
0: Você que joga aqui na posição de meio campo, aprovado o gramado da Arena?
8: Tá bom, tá melhor do que o ano passado, sem dúvidas, né? Tá bom, merece, né? Merece um gramado bom do tamanho da estrutura que é o estádio do Araranguá, né?
0: Valeu, obrigado, e boa sequência no campeonato para o Areias, para o Mairon aí. O Mairon se deslocando, correndo agora para o vestiário, tentar pegar uma palavrinha lá com o Dedo também, depois a gente fecha com o pessoal do Santa Cruz. Vou pedir para o Dedo, gentilmente, para ele dar uma guardadinha, né? O Dedo que é o presidente aí do Areias, né? O vereador Dedo, né? O pessoal saindo agora ali, o Mairon sendo cumprimentado aí pelos seus amigos, seus familiares aí na arquibancada. né? O pessoal da ambulância já se deslocando também. Final de jogo, 2x2. Que abertura tivemos aqui do Municipal de Araranguá. Pegar uma palavrinha agora aqui do Dedo. O Dedo ficou me aguardando ali, inclusive, né? Eu pedi gentilmente, ele ficou ali aguardando. Parceiro ali, o Dedo, né, Dedo? Pegar uma palavrinha aqui com o Dedo aqui debaixo da Casa Mata. Dedo, um jogo que estava praticamente perdido, né, Dedo? 2x0, aí para o jogo, daí você pensa, né? Bah, esfriou o ritmo, qualquer possibilidade de reação ficaria difícil, mas o Arez foi para cima, foi valente e buscou empate, quase a virada no minuto final. Boa tarde, parabéns aí da atuação da equipe.
9: Boa tarde, boa tarde aos nossos ouvintes da Rádio Araranguá. Sim, foi um jogo emocionante. Nós estávamos fazendo uma excelente partida, saímos atrás do placar, 2x0, né? E com a parada por causa da chuva, fizemos uma reunião no vestiário, mexemos no time, falei pro rapaz, sangue no olho que nós podemos buscar. E fomos lá e fizemos um, fizemos segundo e terminamos o jogo em alto nível.
0: Agora é buscar aí a segunda rodada. Se perde na estreia, já fica aquele desânimo para o segundo jogo, aquele compromisso de ter que vencer, enfim, e tudo mais. Mesmo que esse ano é 4 partidas, mas arrancando empate contra o atual bicampeão, já dá um outro ânimo, né, Odero?
9: Com certeza, começamos o campeonato contra o atual campeão, bicampeão, o que está representando na MESC. Então a gente sabia que o jogo era difícil, mas graças a Deus fizemos um excelente jogo.
0: Agora eu vou falar com o zagueiro Leonardo. O zagueiro Leonardo que foi o responsável pela reação ali, né, Léo? Fez ali o primeiro gol e aquele primeiro gol foi um gás, foi uma bateria a mais para buscar o empate num jogo que estava quase perdido. Boa tarde, parabéns aí pela sua atuação.
10: Realmente um jogo muito difícil, né? Santa Cruz não é à toa que é um time que é bicampeão, um dos melhores times de Araranguá, se não o melhor, né? E quando parou o jogo ali devido aos raios, a gente entrou pro vestiário e a gente conversou e se fechou. A gente sabia que o jogo não tinha acabado e a gente sabia que com o resultado de 2x0 para eles é natural aquela relaxada. Então a gente planejou entrar no jogo e ir para cima, conseguir pelo menos um gol para pelo menos dar a iniciativa ali de um empate, de uma virada, né? De uma reação. E graças a Deus eu fui feliz ali. Eu dedico esse gol aí à minha família, à minha esposa, meus dois filhos, Luca e a minha filha Lua.
0: Estão aí no estádio, não?
10: Eles estão em casa agora. Eu dedico, estão vendo lá no YouTube. Eu dedico a eles esse gol aí.
0: Valeu, obrigado e boa sequência no campeonato, Leonardo.
10: Obrigado.
0: Valeu, obrigado aí, Leonardo. Boa sequência para a equipe do Areias. Pegar uma palavrinha final aqui, Jairo, com o André. O André está por aqui guardando as coisas e eu estou me deslocando aqui também. Tem uma palavrinha aqui com o André Miglioli, guardando aqui parte da estrutura, enfim, da estrutura que fica aqui para a arbitragem. Ele que está aqui na Casa Mata. André, um grande jogo, dois grandes jogos, principalmente esse segundo aqui na abertura do Municipal. Só o que atrasou mesmo foi a chuva, mas acabou propiciando um grande jogo, né? Um jogo aí de um time buscar um empate nos minutos finais e tudo mais. Boa tarde. Quase boa noite, já podemos dizer.
11: Quase boa noite, não. Boa tarde a todos os ouvintes da Rádio Araranguá. Legal, legal. Infelizmente a chuva atrapalhou um pouquinho naquela reta final ali, né? Mas, como você acabou de falar, né? Proporcionou um excelente jogo, né? O final ficou emocionante, né? Um empate que até então o placar estava favorável ao Santa Cruz, né? E com essa parada que deu, parece que o time do Areias veio com mais força, né? E acabou empatando o jogo, né? Parabéns às duas equipes, né? Parabéns às quatro que vieram aqui, fizeram essa abertura, né? E pena que deu essa chuva no final, mas tudo 100%, a abertura, né? Parabéns a todos vocês da transmissão também pela minha bela transmissão.
0: O André, e o gramado pelos atletas aí aprovado, viu? Aprovado, não ocorreu aí nenhuma poça d'água, nem nada, perfeitas condições.
11: Ótimo, ótimo, né? Então, assim, amanhã a nossa equipe vem, dá mais uma geral no gramado, né? Principalmente para fazer esse fechamento desses buracos que ficam após o jogo, né? Principalmente depois dessa chuva que deu, né?
0: A chuteira acaba levantando, né? É normal.
11: Sim, a chuteira acaba levantando, mas é semana de reparo, ele já vem de novo para uma nova limpeza, uma nova organização. Para o final de semana, se o tempo colaborar, a gente fazer aqui a abertura da Série B.
0: Obrigado e boa sequência agora no campeonato. Agora vai começar de verdade o Municipal de Araranguá.
11: Agora sim começa. Obrigado mais uma vez pelo apoio da Rádio Araranguá, que está sempre presente com a gente aí.
0: Valeu, obrigado aí o André Miglioli. Com o André Miglioli, já eu vou fechando por aqui, viu? Tá quase impossível me deslocar lá para o vestiário do Santa Cruz. Como a gente já falou com eles anteriormente, ali no intervalo, eu fecho minha participação por aqui. Uma boa noite a todos, um bom domingo e até a próxima.
3: Tá certo, valeu, obrigado, Deja. Tá aí o repórter Jair Inácio, sempre em busca do melhor trabalho de informação para você, de reportagem, com microfone volante, microfone móvel da sua Araranguá FM. 77 anos, sintonia de verdade. Já já tem opinião do comentarista Raimundo Arote. Agora nós vamos girar no placar melhor do futebol do Brasil. Vamos à participação final do plantão. Martin Martins, é você, Martin.
4: Bom, na Série A do Campeonato Brasileiro, Jairo, o Bahia agora acaba de fazer 2-1, mas está sobre lance de VAR e não está confirmado o segundo gol contra o Bahia contra o Corinthians. Então, por enquanto, 1-1 no placar Bahia e Corinthians. Também no Campeonato Brasileiro, o Cruzeiro vai perdendo para o Botafogo por 1-0. E na Série B do Campeonato Brasileiro, o Criciúma vai empatando 0-0 contra o Náutico. E na Série C, o Brusque vai vencendo 1-0 contra o Ituano e o Ipiranga vai ganhando do Barra por 1-0. Esses são os placares de agora, e o geral aí, né, do futebol brasileiro. Eu me despeço por aqui, muito obrigado a todos e até a próxima. Valeu!
3: Tá certo, valeu, obrigado, Martin. Tá aí o grande volantão Martin Martins, no finalzinho da jornada esportiva da Suarananguá FM, colocando você ao par de todos os resultados, atualizando você na jornada esportiva da Suarananguá FM. 77 anos, sintonia de verdade. Lembrando que o grande campeonato municipal é que é organizado pelo Departamento Municipal de Esportes da Prefeitura de Araranguá. Araranguá, Terra Nossa, é mais um grande evento com a marca da gestão pública araranguense. É, rodada inaugural hoje, com chuva é verdade, mas com grande público nesta tarde aqui na Arena Poliesportiva, para avaliar o que foi o jogo que terminou empatado entre Santa Cruz e Areias, 2-2. Vem aí o comentário final da voz de Maracajá, Raimundo Danotti.
1: Pois então, Jair, uma abertura de campeonato, como eu falei lá no início, um campeonato que vem crescendo ao longo dos anos. Esse ano, com essas fichas de fora, deu uma qualidade técnica muito boa, já deu para notar nesses primeiros jogos, né? Tem jogadores aí de fora, bastante qualidade, e por isso o jogo ficou mais emocionante, né? Mais bonito de se assistir. Santa Cruz, que a gente sempre falou que é um dos favoritos ao título, tem time para isso, construiu um placar que estava até certo ponto tranquilo nesse placar, né? Começou a administrar o jogo, aí veio a paralisação indevida à tormenta, e na volta o Santa Cruz não voltou, voltou o Areias muito ligado, fez um, fez dois, e por pouco não vira o placar. O resultado é justo? É justo, que foi 2-2, o Areias não se entregou em momento nenhum, o Santa Cruz é que relaxou quando estava 2-0, permitindo a reação do Areias. Mas é começo de campeonato, é a primeira rodada, como eu falei lá no intervalo do jogo, são duas equipes que certamente vão estar brigando pelo título, então a gente vai ver eles lá nos mata-matas, só tem que ver os cruzamentos, e esperar agora, esperar a continuidade do campeonato, como o André falou ali, no próximo fim de semana, abre a Série B, né? Nós vemos as equipes da Série B, com certeza, com esses jogadores, essas fichas de fora que foram trazidas para a Série A, vai também fortalecer as equipes da Série B. E aí, assim, aí a gente está aí para comentar, a Rádio Aranguá sempre presente nos grandes eventos. Parabéns à organização, parabéns ao Departamento de Esportes, à Prefeitura, por todo o cuidado. E como eu falei no início, agora sim nós temos uma arena com gramado também de primeiro mundo. Então está tudo certo, o placar, se não foi justo, foi bom, 2-2, um belo jogo, um grande público. E aí, a gente fica por aqui, no próximo domingo, se Deus quiser, ele vai querer, a gente vai estar aqui de volta. Um grande abraço, uma boa semana e fiquem todos com Deus.
3: Perfeito, obrigado, Raimundo. Tá aí a voz de Maracajá, Raimundo Danotti, mais uma vez no microfone, campeão de audiência da Suarananguá, avaliando o que foi o empate entre Santa Cruz e Areias, 2-2 o placar final, lembrando que o Santa venceu por 2-0, mas permitiu a reação do Areias, grande reação do time da Zona Sul, da Cidade das Avenidas, 2-2 o placar final. Os gols foram construídos, o placar, na verdade, foi construído pelos atletas do Santa Cruz no primeiro tempo, Isaac a 45, Gelson aos 9 do segundo tempo, enquanto o Areia chegou exatamente a diminuir o placar com o Leonardo aos 50 minutos, né? Porque nós tivemos 13 minutos de paralisação, e o PP igualou o marcador aos 53 da etapa final. E assim, senhoras e senhores, ponto final em mais um grande trabalho da equipe de esportes da Suarananguá FM. Estamos tirando o time de campo, amigo torcedor. Estamos indo embora, agradecendo imensamente a sua audiência, a sua sintonia. Muito obrigado pela companhia, amigo torcedor. Nós agradecemos imensamente os trabalhos e reportagens na tarde de hoje do companheiro Jair Inácio, a voz de Maracajá, os comentários de Raimundo Danotti e o plantão de estudo que foi entregue ao Martin Martins. Na mesa de áudio trabalharam os companheiros Gabriel Moraes Rocha e também o nosso querido Miguel Reus. Tivemos também na coordenação o jornalista Gregório Silveira, supervisão Flávio Roberto Borges Pinto. Em nome de todos e com apoio da gestão pública municipal de Araranguá, Jairo Silva se despede desejando a você, público ouvinte, senhoras e senhores e crianças ouvintes de Santa Catarina e no sul do Brasil, desejando-lhes muito boa noite.
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0: Elba Ramalho, Eu Quero Meu Amor. Em seguida eu volto com o Cláudio Zoli. Fique ligado na programação da Rádio Araranguá.
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0: Encerrando a minha participação com o clássico dos clássicos, Belchior, apenas um rapaz latino-americano. Desejo a todos uma ótima semana, uma noite de domingo abençoada. Eu volto amanhã às 14 horas com atualidades. Um beijo, até breve. Fiquem agora na companhia de Martin Martins.
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5: Muito boa noite a todos os nossos ouvintes da Rádio Araranguá. Está começando o Toca Discos, o seu programa de todo final de tarde, começo de noite, que nós aqui anunciaremos os melhores, só as selecionadas da Rádio Araranguá, para você se divertir, dançar e se animar com as músicas da Rádio Araranguá 95.5 FM. Então sintonize aqui com a gente, que eu, Martin Martins, já vou anunciar o primeiro desta noite, que é Ivan Lins, Vieste.
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0: Bezerra da Silva, A Semente, tocando pra você na sua Rádio Araranguá 95.5 FM.
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0: Franzini, uma história de amor, tocando pra você na sua rádio Araranguá 95.5 FM. Pra você que quer ficar muito bem informado, vá no nosso site radioaranguá.com.br. Lá você vai ter todas as nossas informações da política até o esporte. E depois do nosso intervalo, vamos de Guilherme Arantes, Lindo Balão Azul, com participação Moraes Moreira.
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0: Renato Russo, Catedral, com participação Zélia Dunan, tocando pra você na sua Rádio Araranguá, 95.5 FM. Pra você que gosta de curiosidades, o Renato Russo dava aula de inglês em Brasília, antes de se dedicar integralmente à sua carreira musical, além de ter cursado jornalismo, mas não chegou a completar. Ele, o Renato Russo, que é um símbolo aí da música brasileira. E depois do nosso intervalo, vamos de LS Jack. Amanhã não se sabe.
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